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6: 21:04.
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7: Ô Samir, é o Gilberto do quilômetro 5. Se podia rodar pra mim, Milionário Zé Rico, Canarinha do Peito Amarelo. Um abraço, por ouvido, muito obrigado.

98 é o nosso Paradão Sertanejo ao vivo aqui na Rádio Esmeralda, X Galpão, 3232-4176, Carlos Zacra, 2622, Zé Sabor, X Galpão. 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O Grêmio acertou a venda do Vieri, tá, gente? O zagueiro não joga mais pelo Tricolor Gaúcho. Foi vendido para a Itália, para a Fiorentina, por 17 milhões de euros. Dinheiro que vem na hora aí pro Grêmio que tá precisando, né? Aí botar as contas em dia, nada como vir aí uma pilha de dinheiro, né, gente? É dinheiro, né? 100 milhões de reais, né? Aí ajeita a casa mesmo, né? Abraço aqui pro Sadi, tá ligado com a gente? Aí tá na sintonia. Gostaria de ouvir a música Paulo Fernandes, tá oferecendo pra esposa Almira. E qual é a música Paulo Fernandes que ele quer, José? Aqui não falou, né? A gente escolhe, então, a da Paula Fernandes, bem especial aí pra ti, tá bom, Sadi? Abraço aí pra você. E também o Flávio Carvalho pediu aqui, né? É isso, né? Boa noite, Samir. Tudo certo? Toca a música aí do Mano Lima, a sua escolha. Tá muito frio. Realmente tá gelado o negócio, né? Abraço aí pra você, bicho velho. 6 graus.

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6: 21:39.
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6: 21 horas e 43 minutos.
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3: Boa noite, Gis. Boa noite, Samir. É a Fátima. Gostaria de pedir a música Gozizete Camargo Luciano, Tenta Outra Vez, Pereço, minha esposa Horácio Vargas, para minha mãe Maria Wanda, lá de Esmeralda. Se for atendida, muito obrigada.

9h48, é o Paradão Sertanejo aqui na Rádio Esmeralda, até às 11 da noite, na sua companhia. Meu amigo Ayrton pediu uma música aqui do Rainha Musical, né? Vamos tocar aqui em seguida, viu, meu guri? Abraço aí pra você. Lauri Pereira tá na companhia. Abraço aí pra ti também. Já tocamos a música aí pra você. É o nosso Paradão Sertanejo. O Japão vai empatando em 1-1 com a equipe da Suécia, né? Enquanto a Holanda vai ganhando a Tunísia de 3-1. E aí vai dando Japão e Brasil e Japão, tá? Aí pelas 16avos aí de final, segunda-feira, às 2 da tarde. E a Suécia vai enfrentar a França. É o nosso Paradão Sertanejo aqui com a Rádio Esmeralda 96.5 até às 11, na sua companhia. Temperatura na Vacaria de 4 graus, tá, gente? Apenas 4 graus positivos. É aqui na nossa Vacaria dos Pinhais. 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É o nosso Paradão Sertanejo até às 11 da noite. É, meu filho, já tem modo de viola, já tem as loterias pra você, que se liga aqui na nossa Rádio Esmeralda. 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X Galpão até às 11, atendendo você. 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

Boa noite, meu velho. Aqui é da Sharks Omega, que é uma música do Siru Missioneiro, torcendo para um amigo meu muito, aqui é da Sharks Omega. Só não deu o nome. Tá bom. Boa noite.

0: está legal, galera.
1: Dez horas e quatro minutos, é o Paradão Sertanejo ao vivo aqui na Mais Popular. Terminou, gente, os jogos aí, tá? Japão empatou com a Suécia, né? 1-1. Japão é o adversário do Brasil, segunda-feira, 14h. E a Holanda venceu a equipe da Tunísia pelo placar de 3-1.
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1: É o nosso Paradão Sertanejo aqui na Rádio Esmeralda, 96.5, 4 graus a temperatura. Alô aí pro Sadi, tá ligado com a gente lá no Campesa Serra, né? O Sadi do Campesa também ligado com a gente. Um abraço aí pros nossos amigos. Já já tem as loterias, tá, gente? 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É o nosso Paradão Sertanejo aqui na Rádio Esmeralda 96.5. E vamos aí na sua companhia até às 11. Estamos na última hora do programa. Já já tem as loterias para você. Ainda tem moda de viola também. Para você que se liga aqui na Rádio Esmeralda 96.5. 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É o nosso Paradão Sertanejo aqui na Rádio Esmeralda 96.5. 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Eu falei Vidraçaria Testa. 10 horas e 6 minutos, horário oficial de Brasília. É o nosso Paradão Sertanejo aqui na Mais Popular. A de Esmeralda da Vacaria, tchê. É, meu filho, abraço aí, meu amigo o Ayrton. Tá pedindo música aí do Rainha Musical.

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10h12, é o nosso Paradão Sertanejo aqui na Rádio Esmeralda Mais Popular. Vamos até às 11 da noite na sua companhia, agora chegando às loterias. 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Vamos então chegando aqui com os números das loterias pra você. A milionária, gente, temos aqui o concurso 366, dezenas sorteadas de hoje. Hoje é quinta-feira, né? A 01, 11, 14, 22, 25 e 37. Trevos da sorte 2 e o 5. A milionária acumulou em 67 milhões de reais. E não teve acertador, o próximo sorteio será sábado, dia 27. Super 7, concurso 864, dezenas sorteadas. Coluna 1 deu 0, coluna 2 deu 0, coluna 3 deu 4, coluna 4 deu 1, coluna 5 deu 5, coluna 6 deu 9 e coluna 7 deu 3. A Super 7 acumulou em R$2.200.000. Próximo sorteio será aí amanhã, dia 26. Vamos de dia de sorte aí, gente. É o concurso 1230, dezenas sorteadas de hoje, aí 01, 02, 04, 10, 01, 02, 08, 10, 17, 18 e 27. Mês da sorte, julho. O dia de sorte, aí teve um ganhador, tá? Próximo sorteio será sábado, dia 27. Vamos com a Federal também, que foi hoje, dia 25. Aí, concurso 6.077. Quinto prêmio, aí 3.341, 3.341. Quarto prêmio é o 7.897, 7.897. Terceiro prêmio é o 6.381, 6.381. Segundo prêmio é o 6.208, 6.208. Primeiro prêmio é o 4.291, 4.291. Essa é a Federal. Vamos com a dupla cena, é a extração 2.974. Primeira faixa 22, 27, 29, 32, 38 e 39. A segunda faixa dupla cena, 11, 13, 18, 30, 33 e 39. A dupla cena, gente, é o concurso 2.974, tá? Acumulou em 5 milhões e meio de reais. A Chimania 08, 16, 32, 36, 43, 73 e 79. A dupla cena é o concurso 2.408. Time do Coração Atlético Mineiro acumulou em 2 milhões de reais. Próximo sorteio, sábado.
Vamos de Lotomania, concurso 2941, dezenas sorteadas 00, 01, 02, 05, 11, 13, 22, 25, 26, 29, 40, 45, 46, 47, 61, 65, 71, 77, 85 e 88. A Lotomania, gente, acumulou em 5 milhões e meio de reais. Próximo sorteio será amanhã, dia 26. Vamos com a Loto Faz, concurso 3.719, dezena sorteada de hoje, 02, 03, 04, 08, 10, 11, 12, 14, 15, 18, 19, 21, 22, 23 e 25. A Loto Faz também aí teve 3 acertadores. Próximo sorteio será amanhã, tá, gente? Premiação para amanhã de 10 milhões de reais. E temos a Mega Sena, concurso 3023, dezenas sorteadas 22, 25, 30, 31, 39 e 60. A Mega Sena acumulou em 7 milhões de reais. Próximo sorteio será sábado, dia 27. Tá aí, gente, os números das loterias para você que se liga com a gente. Aqui na nossa Rádio Esmeralda 96.5. É a Rádio Esmeralda da Vacaria. Esse é o Paradão Sertanejo. Aqui na Mais Popular. Meu amigo Paulo Júnior aí do Segundo Distrito de Bom já tá ligado com a gente, né? Um abraço aí pra você, Paulo Júnior. Tudo de bem aí, obrigado pela companhia. 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É o nosso Paradão Sertanejo aqui na Rádio Esmeralda, a mais popular. Abraço aí para toda a rapaziada ligada com a gente, aqui na nossa 96.5. É, meu amigo Mikael Bisotto pedindo aí Chitãozinho Chororó.

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15: 22 horas e 27 minutos.
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3: Boa noite, Samir. A música pode ser de Parede Meia? Se for atendido, agradeço. É o Paulo Júnior, aqui do 2º Distrito, de Bom Jesus.

10 horas e 37 minutos, é o nosso Paradão Sertanejo aqui na Rádio Esmeralda. Até as 11 na sua companhia, 4 graus a temperatura. É a Rádio Esmeralda 96.5, X Galpão, melhor da Bacaria, melhor da região. 3232-4276, Carlos Zácara 2622, Ele Sabor, X Galpão. 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X Galpão, melhor da Bacaria, melhor da região, vai até às 11 da noite aí com você. 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Tá faltando 20 minutos, Gisele. Aí para as 11 passa rápido, né? O Kleber aí de Santana pediu traguinho com Olívio Osório. E o Miguel aí do Kennedy pedindo aí também Branca de Neve. Aí a música da Rainha Musical.

10 horas e 46 minutos, a nossa Parada Santana, meu amigo Sadinho ligado com a gente, abraço aí pra você. 4 graus, temperatura, o Jair do bairro Pirel pedindo aí. Briga de Egos, Doce Pecado, Nelson do quilômetro 5 de Bem com a Vida. Felipe Solimões, vamos tocar um pedacinho aqui pra você. Guilherme do Monte Alegre. Matheus, saudades aí, Grupo Cordiona. E por aqui a gente fica, né? Já conseguimos aí o cuidador aí de idoso, né, José? Aí, obrigado pessoal que nos escuta aí, nossa audiência que é, graças a Deus, qualificada. Obrigado, Gisa, pelo trabalho maravilhoso, minha querida. A gente volta amanhã, gente, com a graça de Deus, né? Uma ótima noite de descanso e sono aí pra todo mundo ter um sono aí, um sono reparador, tá? Em nome de Jesus aí pra todos vocês. E a gente se vê amanhã a partir das 4 da tarde, tem show da tarde aqui na nossa Rádio Esmeralda 96.5, a mais popular. Grande abraço, fiquem todos com Deus, sempre Deus no coração. Rádio Esmeralda, tá louco de bom. Fui! Um abraço.

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8: Pai nosso que estais no céu, santificado seja o vosso nome. Venha a nós o teu reino. Seja feita a sua vontade, assim na terra como no céu. O pão nosso de cada dia nos dai hoje. Perdoai as nossas ofensas, assim como nós perdoamos a quem nos tem ofendido. E não nos deixeis cair em tentação, mas livrai-nos do mal. Amém.
9: E aí, tubarões, cristais, caminhoneiras de todo o Brasil. Oração do caminhoneiro. Senhor Jesus, obrigado pela minha vida, pela minha família e também pela minha profissão. Senhor, tenho uma profissão que às vezes parece um tanto solitária, pois na maioria das vezes me encontro sozinho, longe da família, dos amigos, muitas vezes em perigo de viagem. É muitas tentações para me tirar do caminho da paz e da honestidade. Meu Deus, venho pedir a Tua bênção, a Tua proteção sobre a minha vida, sobre este caminhão e sobre toda a minha família que tenho muitas saudades. Que eu possa sempre buscar a Tua presença, pois com o Senhor no meu coração jamais me sentirei sozinho. Em nome de Jesus, meu Senhor e Salvador. Amém. Você que está aí acelerando, voando baixo por esse Brasilzão de meu Deus, ou você que está em casa, de repente, aí com a família, está aí no QTH do Sossego. Valeu, turma boa. Forte abraço. Um aperto de mão com um alicate de pressão. Tudo de bom.
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11: Olá, meus amigos, minhas amigas, muitíssimo boa noite. Estamos iniciando pelas ondas da nossa querida Rádio Esmeralda, quilômetro 93, o programa do amigo caminhoneiro. Agora são 23h04. Hoje, quinta-feira, quintou, dia 25 do mês de junho, ano 2026. Vamos juntinhos aí até as 2 horas da manhã. Eu, Samir Goulart, agradeço o Papai do Céu permitir retornar aos microfones da Mais Popular. Nesse momento, o termômetro marcando aí na casa dos 3 graus, em Vacaria, céu limpo. Você tá maluco, hein? Sensação térmica de 2. E vamos juntinhos aí nessa madrugada fria na Vacaria. Sejam muito bem-vindos os nossos amigos caminhoneiros que estão na audiência. Alô, caminhoneirada, alô, amigas caminhoneiras simpatizantes das estradas do mundo estradeiro. Boa noite ao nosso amigo colega Tidão que está nos estúdios. Seja bem-vindo, um bom trabalho para você e também para toda a audiência que está aí ligadinha no nosso programa. 3231-7828, esse é o número do estúdio da comunicação e o WhatsApp é o 984-18-6298. Mandando abraço aí para todos os nossos patrocinadores, apoiadores que acreditam e apostam no sucesso do programa aí há 8 anos. 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Aquele abraço, Júnior. 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Então tá aí chique e bacanizado. 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Vamos lá então, iniciando os trabalhos dessa quinta-feira, quintou, estamos aí a um passo da tão esperada sexta-feira. Depois a gente traz informações aí também das loterias, vai ter a previsão do tempo e também as informações da Copa do Mundo. Vamos iniciando os trabalhos dessa quinta-feira, quintou, assim, o réu Léo Magalhães, Tribunal do Amor com Milionário José Rico e É o Amor com Zezé de Camargo Luciano. Muito boa noite, respeitem os profissionais do volante.

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5: 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Também o Super MA do meu amigo Maicon, um abraço aí, Maicon e o Diegão. E também o Super Ventura 1 do bairro Jardim dos Pampas. Abraço aí pro Bar do Moreno, aí do bairro Santana, sempre na audiência e frequência. Abraço aí pro meu amigo Alisson, que está na audiência aí do bairro Jardim dos Pampas também. Obrigado aí pelo carinho. E o Pedro, ele que mora ali em Terra de Areia, curtindo aí pelo aplicativo. Tá chegando, olha só, mais três canções aí no nosso próximo bloco. Vamos curtir aí Essa Noite Como Lembrança com João Mineiro e Marciano, Folha Seca com Amadão Batista e Amor de Primavera com Bruno Marrone e Leonardo aí do álbum Cabaré. E tá chegando, alô dele, Lindomar Barbosa, que é QRA modelo grupo GPS Digital PX do Sul, carregamento aí no Caxias do Sul, destino aí final as entregas dos contratos aí, meu amigo modelo, seja bem-vindo, boa noite.
6: Fala, Samir Zeques. Olá, muito boa noite, como é que tá o amigo, tudo certo, graças a Deus, carregamento feito no Caxias, os buqueques aí, chove ou não chove, calor, frio, como é que tá a situação aí, é nós aí, pimentando a rodovia da Polenta em busca do Vaca York aí. Carregamento do Caxias, entrega no Paraná, Fazenda Rio Grande, e finalizar no Sorocaba aí, Samir Zeques, muito frio no Vaca York, frio no Caxias, aquela condição divina, aquele abraço para a família GPS, aquele abraço a todos os grupos, Rádio Amador, PX, motoristas e motoristas, tá bom? É nóis! Timba, timba!

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2: Vamos lá, voltando com o nosso quilômetro 93. 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Tá na audiência, Júnior, aquele abraço, boa janta aí pra vocês. Obrigado pelo carinho, você que quer trocar de carro aí, fala com o Júnior. 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Temperatura em Vacaria em 2 graus nesse momento, céu estrelado, frio na Vacaria, cê tá doido, hein? Chegando o bloco musical gaúcho para todos os gaúchos e gaúchas de todas as querências. Tá chegando aí no nosso quilômetro 93. Olha só, vamos lá, Loira de Milhões com JJSV, Julian e Juliano, e também aí Troca de Tiros com Grupo Bailaço. Tava tudo bem, Grupo Matizes, muito, mas muito boa noite.

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3: Vamos lá então, 23 horas 49 minutos, 2 graus a temperatura em Vacaria, nesse momento chegando às loterias. Quinto prêmio 5.602, quinto prêmio 5.602, quarto prêmio 4.774, quarto prêmio 4.774, terceiro prêmio 4.622. Terceiro prêmio, 4.622. Segundo prêmio, 2.793. Segundo prêmio, 2.793. E o primeiro prêmio na cabeça, 8.142. 8.142 é o primeiro prêmio da loteria das 18 horas do dia 25 de junho. Vamos lá, trazendo mais canções. 3231-7828-984-18-6298. Ligue, participe, peça a tua música. Fernanda, do bairro Jardim dos Pampas, alô pra você. Próxima música da programação pra ti. Cuida bem dela, Marília Mendonça. O meu coração em suas mãos, Hugo e Guilherme, com participação de Maiara e Maraíza. E fechando os trabalhos desse nosso próximo bloco, trazendo Christian Ralph com a canção Esse Amor Que Me Mata.

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1: Jesus, meu melhor amigo, abençoe todos os meus amigos, família, irmãos, amigos caminhoneiros, abençoe toda a nossa família estradeira e a tua família infinita na bondade, concedei a tranquilidade, guarda-os de teu dia e de noite, junto do teu coração, dá-lhes força, saúde, alegria e sabedoria, e que sempre vivam na sua paz, na sua alegria. Amém. Essa é a mensagem desta sexta-feira que estamos iniciando. Bom dia, gospel. Temperatura em Vacaria em 2 graus. Está chegando aí a nossa música gospel. Bom dia, gospel. Deus de promessas com Davi Sasser e Simone Mendes. Muito bom dia, sextou.

0: Gracias por eso.
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4: Para deixar nossos ouvintes informados, está chegando a previsão do tempo no quilômetro 93.

Olha só, nesse momento em Vacaria, 1 grau, sensação térmica de 0 grau, caiu um décimo aí, 1 grau. E olha só, para hoje, sexta-feira, tempo ensolarado com nevoeiro ao amanhecer e também à noite. A previsão do tempo para hoje é de 0 grau, aí a mínima e a máxima de 12 graus. Sensação térmica variando entre menos 3 e 4 graus. A velocidade do vento em 10 km por hora. A fase da lua crescente, o sol nasce às 7 horas da manhã com 16 minutos e se põe às 17 horas e 36 minutos. E a umidade relativa do ar em 90%. Essa é a previsão do tempo que leva a fonte da climatempo.com.br. Abraço aí para dona Neura do bairro Borges, a nossa amiga gaiteira, tá na audiência e na frequência. Tá chegando aí, olha só, peão, todo mundo, todo tatuado aí com Mariana Fagundes, viu? Essa música é legal, já escutei ela, viu, Tidão? Essa é top aí. Vestido de seda, Teodoro e Sampaio e Vitor e Léo com fotos e trazendo alô aí do nosso amigo. Irmão, fala pra nós, meu amigo Capra, seja bem-vindo.

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3: No quilômetro 93, chegando às informações do esporte.

0: Copa do Mundo FIFA 2026, ontem, quinta-feira, tivemos aí, iniciou na quarta e terminou na quinta aí, Curaçao 0, Costa do Marfim 2, e já aí no, na tarde de hoje, Equador 2, Alemanha 1, Alemanha já classificada, tirou o pé, aí colocou alguns reservas, mas a maioria titular aí acabou perdendo para o Equador aí, que fez muita festa e se classificou em terceiro aí no seu grupo, hein? Um dos melhores terceiros aí, o Equador. Já aí os Países Baixos ganhou de 3-1 da Tunísia. O Japão empatou aí com a Suécia em 1-1, jogão de bola aí, que classificou o Japão como segundo e vai enfrentar o Brasil aí nos 16avos da Copa do Mundo na segunda-feira às 14 horas. Fiquem ligados aí, quem perdeu volta para casa. Agora a fase mata-mata, perdeu, pega o avião rumo à cidade, então é ganhar ou ganhar. E também aí jogando, estão, né, jogando nesse momento aí, 70 minutos, Turquia 2, Estados Unidos 2, e também Paraguai 0, Austrália 0, 72 minutos aí da etapa final. E para hoje, sexta-feira, vamos ter aí Noruega e França às 16 horas, Senegal e Iraque também às 16 horas, e já às 21 horas, Cabo Verde e Arábia Saudita. E fechando os trabalhos desta quinta-feira, vamos ter aí, olha só, Uruguai e Espanha às 21 horas. Essas informações da Copa do Mundo no quilômetro 93. Agora sim, chegando ao losaço aí do nosso irmão, nosso amigo, nosso ouvinte, Fábio Capra. Fala pra nós aí, boa noite, meu irmãozinho.
1: Boa noite, comunicador do quilômetro 93 da Rádio Esmeralda de Vacaria, a mais popular, a rádio mais familiar de Vacaria, 96.5, 93.1, Samir, tá aí mais novas informações, maiores detalhes do gravíssimo acidente envolvendo a caminhoneira mais famosa aqui do Rio Grande do Sul, de Lagoa Vermelha, da filha da Sheila Belaver, da Sheila Transportes, da Sheila Marchioli de Lagoa Vermelha, do Mini Pink Show cor-de-rosa, a Gabriele Franciscon, a filha da Sheila. Tá aí então, acima, mais informações, maiores detalhes da reforma do Mini Pink Show da Gabriele Franciscon, filha da Sheila Belaver, da Sheila Transportes, de Lagoa Vermelha, da Sheila Marchioli, de Lagoa Vermelha, no quilômetro 93, da Rádio Esmeralda de Vacaria, 96.5, 93.1, a mais popular, a rádio mais familiar de Vacaria, gerentes Daniel Biniton e Valdirene Giroto.

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4: Chegamos ao final do nosso quilômetro 93, o programa do Amigo Caminhoneiro. Começamos aí no dia da quinta-feira, na noite de quinta, e já estamos vivenciando a madrugada de sexta-feira em Vacaria. 1 grau, sensação térmica de 0. Muito frio na Vacaria, você tá doido, hein? Aí, hoje, às 23 horas, a gente retorna com o nosso programa. A gente passa a previsão aí do final de semana, que vai ser gelado também, hein? Importante que tem sol aí para aquecer os corações, lagartear aí, comer aquela bergamota, tomar aquele chimarrão para se esquentar, viu? Quero agradecer a todos os nossos amigos, parceiros, patrocinadores do Quilômetro 93, que estão conosco há 8 anos juntinho à Rádio Esmeralda, e a todos os amigos caminhoneiros que estão aí passando pelas principais BRs que cortam o nosso município de Vacaria. BR-116, a BR-285, a RS-122, e os caminhoneiros que estão viajando pelo Brasil, que Deus abençoe, proteção divina a todos os irmãos estradeiros. Quem está fazendo aí o tapetão caipira, as estradas do interior, e também o tapetão branco, o tapetão da neve, as estradas do Mercosul, que Deus abençoe a viajada de cada irmão estradeiro. Quem está chegando aí na Vacaria para curtir o kit família nesse final de semana, aproveita, abraça a esposa, leva a janta fora, diz que ama, aproveita a família, que é a base de tudo. E prometemos voltar então a partir das 23 horas trazendo músicas e informações do mundo estradeiro. Quero agradecer os trabalhos na mesa de áudio do nosso amigo e colega Chidão, obrigado pelo carinho e pelo trabalho. E tá chegando aí, olha só, Amor a Três com Munhoz e Mariano, Pino da Granada com Murilo Ruf e Milu com Gustavão Lima. E na sequência, Oração da Noite com ele, a voz de veludo saudoso, aí Cid Moreira. E na sequência, Madrugadão Caminhoneiro, 1 hora só de músicas dedicada ao mundo estradeiro. E sempre agradecendo aí, né, a área da segurança pública, a Guarda Municipal, a Brigada Militar, a Polícia Civil, a Polícia Rodoviária Federal, os bombeiros, a Polícia Penal, a área da saúde também, os hospitais Nossa Senhora da Oliveira, os hospitais da Unimed, as UPAs, UBSs, os nossos amigos vigilantes, os porteiros, enfim, os motoristas de aplicativos, taxistas, pessoal lá da rodoviária que está sempre ligadinho, aí um abraço aí para a gurizada aí, meu amigo Paulo, a todos que estão trabalhando nessa madrugada fria na Vacaria, que Deus abençoe o trabalho de cada um. Então, vamos lá, chega de conversa, chegou a hora de se despedir, e aí chegamos daqui a pouquinho para encerrar aí a semana com chave de diamante. A todos, muito bom dia, ótima e abençoada madrugada, fiquem todos com Deus, fui!

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aqui, ao pé da cama. Minha alma se eleva a ti para dizer: creio em ti, espero em ti, amo-te com todas as minhas forças. Glória a ti, Senhor. Deponho em tuas mãos a fadiga e a luta, as alegrias e desencantos deste dia que ficou para trás. Se os nervos me traíram, se os impulsos egoístas me dominaram e dei lugar ao rancor e à tristeza, perdão, Senhor, tem piedade de mim. Se fui infiel, se pronunciei palavras vãs, se me deixei levar pela impaciência, se fui um espinho para alguém, perdão, Senhor. Nesta noite não quero me entregar ao sono sem sentir sobre minha alma a segurança da tua misericórdia, tua doce misericórdia, inteiramente gratuita, Senhor. Eu te agradeço, meu Pai, porque foste a sombra fresca que me cobriu durante todo este dia. Eu te agradeço porque, invisível, carinhoso, envolvente, cuidaste de mim como uma mãe em todas estas horas. Senhor, ao redor de mim, tudo já é silêncio e calma. Envia o anjo da paz a esta casa. Relaxa meus nervos. Sossega o meu espírito. Solta as minhas tensões. Inunda meu ser de silêncio e de serenidade. Vela por mim, Pai querido, enquanto eu me entrego, confiante, ao sono, como uma criança que dorme feliz em teus braços. Em teu nome, Senhor, descansarei tranquilo.

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2: Fada,
1: vamos lá.

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0: Uma salva de palmas, meu amigo Gustavo Lima.
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0: Obrigado, Hugo Henrique. Uma salva de palmas pra ele, gente. Ele merece.
1: Parabéns pelo seu talento, viu? Siga sempre com Deus no coração, que você consegue alcançar tudo que você quiser, tá bom?
2: Muito obrigado.
1: Dá um beijo.
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1: No improviso, um estilo Gildo de Freitas, amadrinhado por José Carlos Junker, nosso Zé Jada. 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

5:01, estamos chegando, estamos começando mais um Bom Dia Gaúcho nesta manhã de sexta-feira. Mais uma sexta-feira, hoje dia 26 do mês de junho de 2026. 26/6/26. Hoje é dia de São José Maria Robles Hurtado. Também dia de São João e São Paulo. São Virgílio. São José Maria Escrivá de Balaguer. E São Sigismundo.

Hoje é Dia Nacional do Diabetes. Também dia do meteorologista. Não, do metrologista. Dia Internacional contra o Abuso e Tráfico Ilícito de Drogas. E também Dia Internacional de Apoio às Vítimas de Tortura.

177 dias passados do início do ano, 188 faltam para o final dele. A fase da lua crescente está

temperatura pelo menos positiva. Temperatura 3 graus, sensação de zero. Mas nem tudo está perdido, né? Positivo. A previsão para hoje será um pouco mais quente que ontem. Tempo ensolarado, com um pequeno nevoeiro agora ao amanhecer. E também à noite. A máxima hoje deve chegar até os 14 graus. Começando por aqui, cumprimentando você, nosso amigo do campo, nosso amigo da cidade, você que está indo para o trabalho, você que está voltando, você que já está trabalhando. Sejam todos muito bem-vindos para mais uma manhã, mais um Bom Dia Gaúcho. 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Deus aí, já todos bem, amigo Igor.

984-18-6298. Só mensagem de texto, seu áudio básico, aquele de 30 segundos. Ou 3231-7828. Para você, nosso amigo, fazer a programação, você que está ligado ou linkado através do site da Rádio Esmeralda, ou também aplicativo de rádio. Vamos começando o Grupo Carqueja, o Vizinho de Porta. Depois, na sequência, aí, o Mauro Moraes, São as Armas que eu conheço. Vamos relembrar esse sucesso aí do saudoso Pedro Hortaça, Tenteando o Bico da Gança. Agora 5:05.

0: 5:16, já de volta por aqui, temperatura em 3 graus, sensação de zero. Cumprimentando você, nosso amigo ouvinte, que está ligado conosco, pelo nosso amigo Zé, pessoal da Eletricara aí da volta, do Deco, o Jairo, o Murilo, demais amigos que estão sempre pela volta. Amigo Kiko também já tá por ali. Fala, Kiko, bom dia.
1: Bom dia, Anderson. Toca aí, amigo velho. Tá lá junto às argolas no chichão doce do peito. Eu me lembro dessa jada, velho, quando a gente trocava as caixas de AB, amigo velho. Com o final do pai. De galocha, velho, na jada. Olha, velho, trupequeiro um besouro, velho. Me louco com as AB. Toca aí, meu amigo. A estância do Baianal é o Juliano do Monte Escapões, o amigo Luiz Hamilton Cegueira, que é o Paulo e o Pingo. Abraço! Campanha, meu verdito.
0: Tá especial, tio Kiko. É. Com certeza quem teve uma infância no interior, na cidade, mais no interior, né? O pessoal com certeza tem uma história de geada. Sai amassando geada. Pra ir pro colégio, outros pra atrás das vacas, aí deixar as vacas pra tirar o leite, botar os pés nos quentinhos das vacas, assim, onde as vacas estavam deitadas, pra esquentar os pés. Com certeza, pessoal do interior, tem muita história pra contar aí. E da cidade também, né? Nosso amigo Valmir tá ligado conosco, pediu Merceditas, vem neste bloco então com Elton Saldanha. José Cláudio Machado aí pro nosso amigo Kiko. E os 18 do Ambrose aí pro nosso amigo Rui Teles. Também nosso amigo Gilberto Fachini. Agora 5:18. Bom dia!

0: matava.
1: Olha, Bruno.
2: Obrigado.
3: Obrigado.
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5:31, seguimos por aqui com o Bom Dia Gaúcho até 6:25, melhor da música do Rio Grande para você, nosso amigo ouvinte. 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

as cotações agropecuárias aí para o dia de hoje. A soja manteve-se estável em 125,50. O milho também em 64. Feijão preço médio 149. Boi gordo 11 a 11,50. Terneiros e terneiras de 13 a 14. Vaca gorda 9,50 a R$10. Cordeiros e cordeiras a 12. O dólar também manteve-se estável em R$ 5,20. Abraço, nossos amigos parceiros do Canto do Vacacaí. O Douglas. Deus, Paulo, como diz o coisa, vamos mexer o doce, vamos mexer o doce. Seu Romero de Paula já tá por ali, certo? Só levantou pra tirar água do joelho.

Um abraço especial também aos amigos aí, pessoal que puxa os alunos aí, pessoal dos transportes escolares. Alô, tio Orly, de Preto. Demais amigos aí. Tio Cid, tio Giovanni. Ari Colombo já tá por ali também dando seu bom dia. Aquele abraço especial e temos festa. Temos festa na São Pedro neste domingo. Depois mais o Thiago vai dar seu recado aí também.

trazendo o grupo Minuano Amor de Verão. Depois, na sequência, pedido do nosso amigo Douglas pela Acordeona do Tempo. E a Estampa Domingueira neste bloco também. 5h35. De...

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3: Minutos agora nos separam das 6 horas da manhã. Seguimos por aqui até as 6h25. Melhor da música do Rio Grande pra você, seu amigo que está chimateando, como diz o seu Quevedo. Mate cevado, ouvido atento, rádio ligado. Nosso amigo Douglas Teles lá por Passo Fundo, aquele abraço. Tio Ângelo lá na Bela e Santa Catarina. Não, aí tá verão, rapaz. 8 graus na São José, Santa Catarina. É calor demais. Ele fez ontem pra nós, menos 3, menos 4. A cidade do Rio Grande do Sul, tipo, mais fria foi aqui. Não duvido nem. Acredito muito, não brinco nem facilito, mas por ali mais ou menos. Um abraço aí, tia Belonicense, também ligado conosco cedo já. Seu Lírio, Douglas, todos os familiares aí, nosso carinho, nosso abraço. Pessoal da guarda, mas Paulo Tutuba. Que já tá no trecho aí. Só que não dorme para fazer a segurança do município, segurança dos municípios. Pessoal da Brigada, pessoal da Polícia Rodoviária, pessoal da Civil, pessoal dos Bombeiros. Faz segurança nas empresas também aí, alô, compadre Coruja. Toda essa turma aí da madrugada, grande abraço. Seu Quevedo tá por ali já pra dar seu bom dia. Fala, seu Quevedo.
4: E aí, meu amigo Duarte, bom dia. Já vou falar o nome da música aqui pra mim não me esquecer, tá ok, tchê? Ela, eu e o Tostado, tá ok? Toca pra nós aí. Oferecer pra essa gauchada aí, que estão aí sintonizados na programação. Tá ok? Meu amigo Adão de Santana Livramento, Gauchinho no Mercado Trentinho, Paulo do Quinto, meu amigo Kiko Chimateando, o Jair, lá pra Varja, lá, o pessoal lá que estão ligados na programação, pra toda a skill aí, meu amigo Pedrinho, tá ok? E toca aí então pra nós aí. Essa aí, ela, eu e o Tostado chimateando por aqui, tá bom, Duarte? Um bom dia.
3: Eita, seu querido, aquele abraço. Então, neste bloco, eu mais ela e o Tostado aí, com Mauro Silva, Rafael Alves, Leandro Benedetti. Depois, na sequência aí, de Frei Pelego na mão, João Marcos Kielbouskas. Alô, seu Lavari. Pessoal da Extrema, dá um grito aí só pra ver se estão ligados conosco. E também neste bloco aí o álbum novo, do álbum novo aí do Hermanos Guedes. Ela arranque, Amando Costa e Hermanos Guedes. Vamos trazer a Maria Louca. Maria Louca. E pra vocês também. 8 para 6.

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Seu Adão aí de Santana do Livramento tá também mandando um alô pro seu Quevedo. Pra todos os seus amigos aí, pediu o meu ranchinho da Hélio de Freitas. Vamos trazer neste bloco agora sim, Hermanos Guedes. A parceria Mando Costa, Maria Louca, e depois na sequência, então, meu ranchinho. 6:04.

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0: isso aí, gurizada. Firme e forte. Emprego em polenta. Pessoal, segue ligando, segue participando. Aqui já foi.
1: E aí, meu amigo Duarte?
0: Este já foi, seu querido.
2: Bom dia, Duarte. Bote uma pra nós escutar, qualquer uma dos queries do teu agrado aí. E tu é um baita de um cara. E pro seu Quevedo, pro Paulo e pra quem tá escutando o programa aí. E aquele abraço aí. E bom final de semana pra tu aí, Duarte.
0: Grande Jonas.
3: Bom dia, Duarte. Aqui é o Paulo César Gramado. Vocês tocam Tirador de Elite com o Teodoro Sampaio aí?
0: Até toca, mas não neste horário.
3: É que eu nunca vi tocar, né? Mas caso não tocar, daí tu bota Lobisomem Esperto pra nós aí, tá? Então tá. Eu ofereci pra minha esposa passando, pro guri que tá dormindo ainda e pra você da rádio, tá? Valeu. Um abraço. Boa sexta-feira.
0: Tá bueno, tio Paulo. É, não, essa ali fica pro nosso amigo Samir. Aí, meu. Vamos pro garotinho. Nosso amigo Sadia aí tá mandando um abraço especial pro bisneto Ariel, que está de aniversário. Que Deus abençoe. Acredito eu que ele mora no bairro Pio X. Ou século XX, bom. Caxias. Vou Sadia e da avó Almira. A música é o Guri. Vamos tentar engatear todas essas marcas gaúchas para até o final do programa. Tem o Trancão de Livramento agora, pedido do meu amigo Leonardo, pessoal da Lai Alimentos, da Lai Carregamento também. Enfim, todo o pessoal da Lai, já estão por lá lidando. Aí neste bloco temos o Trancão de Livramento e a Chuva de Minha Saudade com os Tropeiros de Rosário do Sul. E vamos tentando colocar mais alguma coisa até as 6h25. Agora é 6h16.
4: Começa o Vanderbo, companheira.
0: Nem que seja um pedacinho de cara, mas vai sair.

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6: 6h21, seguimos aqui agora no último bloco desta manhã, deste Bom Dia Gaúcho aí para vocês, nossos amigos. Já deixando um grande abraço a todos, ao seu Pingo Rezende, tio Nelson,

0: Pessoal de São Pedro aí. Temos festança neste domingo aí. Thiago, bom dia.
1: Bom dia, Eduardo. Tudo certo? Nós aqui do Conselho Administrativo da Capela São Pedro temos a honra de convidar todo o povo de São Pedro e região para que venham festejar São Pedro dia 28. Teremos às 10 horas missa festiva, meio-dia um suculento churrasco e à tarde reunião dançante com a banda Os Manuais.
0: Tá especial, tá aí o convite aí do patrão Thiago Peroni, a todos os amigos aí neste domingo, então. Grandiosa festa em honra São Pedro, lá no 6º Distrito Coxilha Grande. Nós estaremos no Vacacaí, canto do Vacacaí, alô, tio Matheus, tio Douglas, tio Paulo. Nós vamos ajeitando os avios de acampamento aí, que nós estamos, um pouco passa a comitiva.

0: site, o Paulo.
1: Bom dia, meu amigo Duarte. Chegamos na finaleira aí. Faz favor de mandar um alô pro irmão Jair Júnior, minha mãe Zenia, tio Rezende, alemão do Campestre, tio Nica, Martinho, o Paulinho, a Márcia, o Bolacha e todos do Cavaleiro do Quinto. Também pro Luiz Hamilton, seu lá o Gauchinho e o nosso amigo Darcizinho. Aquele abraço, sextou.
2: Fechando pra encerrar, então, o guri, César Passarinho, lobisomem esperto, e se der tempo mais alguma, sejam a todos um excelente final de semana. Amanhã não estaremos presentes devido a esta ida, a restinga seca. Um grande abraço, segunda-feira estaremos de volta com mais um Bom Dia Gaúcho. Até lá.

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1: Em Vacaria, pontualmente, 6:30. Esse é o horário oficial de Brasília.
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1: Bom dia, destaques da primeira edição desse dia. 26, mês de junho, se foi mais um mês do ano 2026. É sexta-feira, a estação é inverno. E bota inverno nisso aí. Mais uma geada enorme. A fase da lua é crescente. Guarda Municipal emitiu ontem 17 notificações motoristas infratores, a maioria na Zona Azul. Motocicleta recolhida para o depósito. Piloto de moto abandonado acaba deixando a moto, tenta fugir, foi abordado, não parou, caiu. Tentou fugir a pé, mas não adiantou de nada. Foi conduzido depois para a delegacia de polícia para as medidas cabíveis e legais e a moto recolhida. Foragido da justiça desde o ano 2019, acabou sendo preso ontem aqui em Vacaria. Pela Draco, auxílio da Polícia Civil de Santa Catarina. Aposentados e pensionistas finais 3 recebem hoje, que ganha apenas um salário mínimo. Bolsa Família pagando NIS final 8, hoje é sexta. Projeto pode proibir importação de leite em pó. Amanhã acontece Arraial Literário em Vacaria. Homem que matou a mulher grávida em Cruz Alta é condenado a 101 anos. Não vai durar todo esse tempo. 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Agora são 6:34. Vamos conferindo, Jonatas. 6:34. O tempo é bom. Ainda é noite aqui em Vacaria. A temperatura é de 3 graus positivo. Aí, professor Dorinho, temperatura de 3 graus positivos, está bem tranquilo em relação a ontem. Mas a sensação ainda é baixa. Um negativo, uma baita de uma geada. Bonito para ver, mas triste para sentir. Vamos então à previsão do tempo. Hoje o tempo é bom, 3 graus, máxima de 17, 75% a umidade relativa do ar. Amanhã, marcando chuva, se ela vem ou não, eu sempre digo, isso aqui é previsão, não é exatidão. Pode mudar, né? E amanhã, mínima 12, boa demais até, 18 a máxima, 85% a umidade do ar. Chove também num domingo, Portanto, domingo que vem, dia 28, chove, 9 a mínima, 15 a máxima, 86% a umidade relativa do ar. E o sol vai nascer, claro que vai nascer, às 7h16 e às 17h36 o pôr do sol, vento 12 km por hora. Não há índice poli, viu, Luciano? Não há de novo índice poli. Enquanto se a umidade for alta, dificilmente apareça o poli. Hoje é dia do revendedor lotérico. Opa, os lotéricos, a nossa homenagem. Dia Nacional de Combate ao Glaucoma, lá em Santa Catarina, é claro. Dia de conscientização sobre a hanseníase no estado do Paraná, dia de Nossa Senhora do Caravaggio e dia de São Felipe. Um abraço para o pessoal que trabalha aí na padaria Minusso, onde a gente todos os dias, pela parte da manhã, vai lá tomar aquele café gostoso. Amanhã é dia de pastelzinho, quentinho, de manhãzinho, para esquentar o peito e também encher um pouco o nosso estômago com alguma coisa que nos mantenha em pé durante o dia. Então, a todos vocês aí, trabalhadores dessa padaria, o nosso grande abraço. Temperatura 3, sensação 1, negativo. Agora são 6 horas e 36 minutos, vamos conferindo novamente. 6 horas e 36 minutos, o tempo é bom, 3 graus positivos, a temperatura forte e geada. 1 grau negativo, a sensação. Está muito frio ali fora, não sei o que chegou agora. Mas tu veio de carro, tu nem sentiu o ventinho no rosto, né? Eu venho a pézinho, porque é bem pertinho aqui, quase só atravessar a rua e já estamos aqui na emissora. Coisa boa, bem perto, assim ficou mais fácil, né? Lembro que quando a gente saía a pé, era lá ao lado da prefeitura, no 6º andar do edifício Centro Liberal. Depois ela veio vindo, veio ali para Farroupilha, e agora já estamos há quase 5 anos aqui na Manuel de Brito, com a rua Otávio Roxo, aqui no bairro Cristina. Belíssimo bairro. Vamos aos indicadores econômicos. A saca de soja 125, não houve alteração. O milho 64 também não houve alteração. 1.350 a tonelada do trigo, mas depende do prazo e também depende do pH. Feijão preto faz tempo que está 220, 330 o feijão carioquinha. Bolsa, a de São Paulo fechou em alta de 0,87%. O índice Dow Jones em alta de 0,14%. Nasdaq em queda de 0,46%. E o grama do ouro também fechou em queda ontem, 690 a 705. O dólar comercial fechou em queda também, 5,17 na compra e na venda. A queda foi de 0,47%. E o euro, 5,88, queda de 0,29%. Um abraço e um bom dia para o Gatão, também o Dr. Rainer Salles de Meira, promotor de justiça dessa comarca. Pessoas assim por demais de boas. O Gatão, a gente se conhece há mais ou menos uns 50. Não vamos dizer quantos anos, porque senão a gente não vai dizer, poxa, ainda estão por aí com essa idade. Grande abraço, viu, Gatão? Já deve estar com o chimarrãozinho dele na mão ali. Ele levanta cedo, fica nos acompanhando para ver o que a gente conta de novidade. Às vezes tem novidades boas, às vezes novidade ruim. Olha, a Marli está também nos dando bom dia. Bom dia, Marli, tenha uma boa sexta-feira. Eu digo que sexta-feira, para mim, isso é especialmente para mim, é um dos dias mais interessantes da semana. Pingo Rosena, vereador Pingo Rosena, também sempre nos acompanhando. É o Jadão, é o Pingo. Pingo conhece as coisas aí. Pingo conhece. Mas uma notícia que não é agradável. Nosso quase vizinho, vizinho do meu falecido pai, hoje vizinho do meu irmão aí, o Claudio Dian, lutou, estava agora ultimamente internado no Hospital Nacional de Oliveira, não conseguiu vencer e partiu dessa para uma outra instância. Nossos sentimentos a toda a família do Claudian, principalmente sua família. Ele há não muito tempo perdeu um filho. Também a nossa solidariedade, nossos sentimentos à esposa, o filho e demais familiares, Estelinha, vizinha ali do meu irmão. Também uma outra pessoa que deixou esse plano espiritual, o policial civil César Santana de Lima. Também lutou, mas a doença foi mais forte e acabou o vencendo. Nossos sentimentos a todas essas duas famílias que hoje choram a perda de um familiar. É muito triste. Mas vamos ao comercial.
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5: Obrigado, Jonathan. Já está também junto com a gente aí o Juliano Branco. O Juliano disse que não está frio. Tu concorda com essa colocação ou não, Jonathan? Ele disse que não está, é que ele veio a pé. E aí esquenta mesmo. Essa é a grande verdade. Mora não é muito longe daqui, mas também não é muito perto. Deve dar uns 5, 6 quilômetros daqui lá ou não? Não? 2 quilômetros por aí? Mais ou menos. É, mas você experimenta caminhar 2 quilômetros aí. Faz que nem o Paulo Heriberto. Vá daqui do centro, lá no rodeio e volta para tu ver se não chega tirando até a camisa. É. Ah, sim, Loteria Federal. Loteria Federal, correu ontem. O primeiro prêmio, 14.291. Mas vamos divulgar, então, os 5 prêmios na Loteria Federal. O quinto prêmio, 63.344. Quarto prêmio, 7.897. O terceiro prêmio, 46.381. Segundo prêmio, 26.208. E o primeiro prêmio, 14.209. Das 14 horas, 6.781 o primeiro. Das 16, 8.363. E temos aqui, das 21 horas, 3.256. E temos também o normal, das 18 horas, 8.161. E 47. Vocês estão lembrando que não tivemos as loterias antes de ontem. Então agora saíram os resultados. Não se preocupe que depois das 7 nós vamos trazer a Mega Sena. Vamos trazer, enfim, todas as loterias. Todas as loterias nós vamos trazer depois das 7 horas. Não se preocupem se não conseguiram anotar esses números aqui. Aí, Floriano. Um homem de 34 anos de idade foi condenado a 105 anos de cadeia pelo feminicídio da companheira de 33 anos em Cruz Alta, no norte do Rio Grande. O crime ocorreu em novembro de 2024 na residência onde o casal vivia. A vítima estava grávida no momento do assassinato. A condenação foi definida pelo Tribunal do Júri daquela comarca, que acolheu integralmente a denúncia apresentada pelo Ministério Público do Rio Grande do Sul. Durante o julgamento, o acusado confessou a autoria do crime. Segundo a promotora de justiça, doutora Amanda Giovanaz, a atuação do Ministério Público teve como objetivo afastar qualquer dúvida sobre a responsabilidade do réu. A atuação da promotora buscou garantir a justa repressão de um ato brutal contra a vida de uma mulher e de um bebê em desenvolvimento, afirmou a promotora. Embora o crime de feminicídio preveja a pena de 40 anos de cadeia, a condenação foi ampliada devido às circunstâncias agravantes reconhecidas pelos jurados. Entre elas estão o fato de o crime ter sido cometido durante a gestação, emprego de meio cruel e o uso de recursos que dificultou a defesa da vítima. O histórico criminal do condenado também foi considerado, segundo a promotora. Conforme o processo, ele possuía duas condenações definitivas por ameaça e descumprimento de medida protetiva de urgência e cumpria pena em regime semiaberto quando praticou o feminicídio. A promotora destacou ainda que a sentença reflete a gravidade dos fatos. A sentença fixou uma pena rigorosamente que reflete as causas de aumento e também das circunstâncias agravantes sustentadas, fazendo justa memória da vítima e a crueldade por ela sofrida, declarou a promotora de justiça. Mas, como tudo, tem recurso, ainda cabe recurso aí. Vai ser saber se o promotor, esse possivelmente não recorre, mas possivelmente a defesa do acusado deverá recorrer dessa decisão. Agora vamos trazer de imediato o Miro Santos, ele está por aí. A informação é: projeto pode proibir importação de leite em pó. Por que, Miro? O que, que tem uma coisa a ver com a outra? Vai lá.
6: A Comissão de Agricultura da Câmara dos Deputados aprovou um projeto que pode mudar significativamente o mercado de lácteos no Brasil. A proposta proíbe a utilização de leite em pó importado para reconstituição em forma líquida e posterior fabricação de derivados como queijos, iogurtes, leite condensado, creme de leite e outros produtos industrializados. A iniciativa é de autoria do deputado Zé Silva, do União de Minas Gerais, que argumenta que a prática vem contribuindo para o enfraquecimento da produção nacional. Segundo o parlamentar, muitos produtores brasileiros estão vendendo leite abaixo do custo de produção. De acordo com Zé Silva, produzir um litro de leite custa aproximadamente R$ 2,00, enquanto muitos pecuaristas recebem apenas R$ 1,50 pelo produto. Nesse cenário, o leite em pó importado, frequentemente mais barato, acaba ocupando espaço na indústria e pressionando ainda mais os preços pagos ao produtor rural. O tema mobiliza especialmente os estados do Sul, onde a atividade leiteira possui forte presença entre pequenos agricultores familiares. Para o deputado federal Heitor Schuch, PSB do Rio Grande do Sul, a aprovação do projeto representa um passo importante, mas não suficiente para resolver a crise enfrentada pelo setor. Schuch defende a criação de cotas para importação de leite e derivados, argumentando que outros segmentos econômicos contam com mecanismos semelhantes de proteção. O parlamentar alerta que a aparente vantagem imediata para o consumidor pode se transformar em dependência externa no futuro. Do jornalismo, Miro Santos.
5: Agora são 6h53, 6h53, e o tempo está clareando o dia, e bem devagarinho, mas está clareando o dia. Sabe que os dias estão ficando agora maiores e as noites, consequentemente, estão ficando menores. É assim que funciona. Isso vai até o mês de janeiro. E depois começa tudo outra vez. Tudo de novo. Mas, por enquanto, você pode observar que os dias já estão clareando pouquinha coisa mais cedo. O que a Marli está mandando aqui? Olha, chegou agora, bem cedo, segundo a Marli, mais uma carga de chinelos e pantufas e casacos também. 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A Marli, essa, ela cedinho já está no serviço ali. 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E o frio já deu a sua carga, o inverno vai ser terrível. 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E agora é a vez de trazermos as frases, as pequenas. Vamos lá, então. Olhe, prestem bem atenção. As frases foram bem selecionadas. A sabedoria das mulheres não é raciocinar, é sentir. Concordam os senhores aí do outro lado ou não? A sabedoria das mulheres não é raciocinar, é sentir. Vamos a outra aqui. O primeiro raciocínio do homem é de natureza sensitiva. Os nossos primeiros mestres de filosofia são os nossos pés, as nossas mãos e os nossos olhos. O homem é mais propenso a contentar-se com as ideias dos outros do que a refletir e a raciocinar. Será? Será que é assim mesmo? Um fato mal observado é mais pernicioso que um raciocínio errado. Um raciocínio lógico que leva você a e B, ou de A a B. A imaginação leva você a qualquer lugar que você quiser. Vamos repetir até. Um raciocínio lógico que leva você de A a B. A imaginação leva você a qualquer lugar que você quiser. Um abraço também para o Adelardo Ambrose, que já está pronto para mais um dia de serviço. Coisa boa. O serviço enobrece a qualquer um. E agora vamos ao comercial às 6 horas e 57 minutos.
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3: Obrigado, Jonathan. Agora são 7 horas em ponto. 7 horas em ponto e o tempo aqui em Vacaria permanece bom, ó. Clareou o dia, mas não está ainda 100% dia. Ainda há um resquício de escuridão. Mas não dá para apagar os faróis do carro ainda. Mas já é dia. Agora vamos trazer o que? Os indicadores econômicos, é isso aí, também todas as loterias. Vamos então aos indicadores econômicos e trazendo todas as loterias. Vai faltar alguma porque eu estou ainda tirando, que muitas a Caixa ainda não colocou no sistema, mas em seguidinha ela vai colocar todas as loterias, mas eu vou divulgando as que nós temos aqui, praticamente todas já. Vamos trazer então os indicadores econômicos. A saca de soja permanece à temperatura, 3 graus positivo, sensação de 1 abaixo. A saca de soja, 125, o milho 64, o trigo 1.350 toneladas, feijão preto 220, 330 feijão carioquinha. O boi gordo, 12,22 a 12,30. A vaca gorda, 10,91. Bolsa de São Paulo fechou em alta de 0,87%. Índice Dow Jones em alta 0,14%. Nasdaq em queda 0,46%. Grama do ouro, 690 a 705. Fechou ontem em queda o ouro. E o dólar comercial, 5,17. Compra e venda, 0,47%. Foi a queda, 5,88%. O euro, queda de 0,29%. Agora sim. Loteria Federal. Loteria Federal, o quinto prêmio, 63.341. Quarto prêmio, 7.897. Terceiro prêmio, 46.381. O segundo prêmio, 26.208. E o primeiro prêmio, 14.291. Das 14 horas, 6.781, das 16, 8.363, e temos também a normal das 18 horas, que não é a mesma, Loteria Federal, 8.142, e das 21 horas, 3.256. Temos ainda aqui a Mega Sena, concurso 3.023, os números 22, 25 e 30, 31, 39, 60, não tem acertador com 6, mas tem 7 com 5. Opa, 117.144, já servia para passar aí uns 2, 3, 4 dias, de repente 2 meses, com esse dinheirinho bom aí. Loto Fácil, concurso 3.719, números sorteados 02, 03, depois tem 04, 08, 10, temos aqui também 11, 12, 14, 15, 18, 19, 21, 22, 23 e 25. Um abraço aí para o Paulão lá do Sacolão Avenida. Grande abraço, viu, Paulão? Até depois, viu? Com 15, tem 3 ganhadores. Não consegui anotar de onde são, mas eu divulgo daqui a pouquinho. 1 milhão e 300 para cada um. Temos aqui também a Loto Mania, concurso 2.941, 00, 01, 02, 05, 11, 13, 22, 25, 26, 29, 40, 45, 46, 47, 61, 65, 71, 77, 85 e 88, com 20 não tem ninguém, tem um só com 19, 204.961. Time Mania, vai faltar, eu disse, vai faltar ainda Mais duas loterias que eu não consegui tirar, mas já vou tirar em seguida ali. Temos agora

0: Germania, concurso 2408, os números sorteados 08, 16, 32, 36, 43, 73, 79. Não tem nenhum com 7 nem com 6, mas tem 51 com 5 acertos, 1844 para cada um. E agora, dupla cena, o concurso seu, 2974. Primeiro sorteio, 22, 27, 29, 32, 38 e 39. E o segundo sorteio, 11, 13, 18, 30, 33, 39 no primeiro e no segundo sorteio não tem ninguém com 6 acertos. Mas no... não tem ninguém com 6, mas temos no primeiro 9 com 5 acertos, 8.459. E no segundo, 24 com 5, 2.854. Em seguida eu vou divulgar mais duas loterias que ainda estão faltando, mas é depois dos comerciais, aguardem.
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0: Obrigado, Jonathan. Já o Leonardo Silveira também está ali, agora tomando seu chimarrão para esquentar o peito, com certeza. Super 7, a loteria que eu não divulguei. Aqui é o concurso 864, colunas 01, 02, 03, 44, 15, 56, 97 e 13. Agora, dia de sorte, concurso 1000. 230, 01, 02, 08, 10, 17, 18, 27, mês da sorte, julho. Um ganhador, 2 milhões, 84 mil, LED Florianópolis. As colunas aqui dessa Super 7, 1 e 0, 2 e 0, 3 e 4, 4 e 1, 5 e 5, 6 e 9, 7 e 3. Não tem nenhum ganhador, agora tudo certo. Vamos dando um alô aqui para a dona Lori. Ela é nossa ouvinte. Lori é mãe da Cauana, trabalha no ProSaúde. Cauana também é nossa ouvinte. Muito obrigado, viu? Continue assim que a gente fica, além de contente, saber que não está falando sozinho. Obrigado, viu, dona Lori, também a Cauana. Um alô também para minha filhada, Daiane Melo Macari. Daiane, grande abraço a você, ao Jânio e também toda a família. O Luciano eu já cumprimentei agora, o Zinho, a Dinacina, enfim, a todos. Continue nos acompanhando sempre que a gente fica feliz. E o que temos agora? Ah, sim, as policiais. Vamos lá, então.
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0: A Guarda Municipal, nas últimas horas, emitiu 17 notificações contra motoristas infratores com base no Código de Trânsito Brasileiro, sendo que uma motocicleta foi recolhida em depósito credenciado do Detran. Por volta de 1h30 da madrugada de hoje, sexta-feira, uma viatura da Guarda Municipal em patrulhamento no bairro Kennedy deparou-se com uma motocicleta parada com duas pessoas em atitude suspeita. Quando os agentes deram voz de abordagem, o condutor arrancou bruscamente e empreendeu fuga, desobedecendo a ordem da guarnição, que seguiu em acompanhamento. Após cometer diversas infrações de trânsito, foi abordado aproximadamente 9 quadras do local, quando o condutor perdeu o controle e caiu. O mesmo assim, tentou fugir a pé, sem necessário uso dos meios, e também da força para contê-lo. Foi identificado, não tinha carteira de habilitação e o veículo estava com licenciamento vencido. Dessa maneira, foi recolhido depósito e o condutor, após passar por laudo médico, foi levado à delegacia para medidas cabíveis, segundo informações da Marta Lima. Uma ação integrada entre Delegacia de Combate a Drogas da Polícia Civil de Santa Catarina, com apoio da Delegacia de Repressão a Ações Criminosas Organizada, Draco de Vacaria, ontem resultou na prisão de um foragido da justiça investigado por envolvimento em organização criminosa, tráfico de drogas e lavagem de dinheiro. O alvo, que estava foragido desde 2019, foi localizado no município de Vacaria após trabalho conjunto de inteligência e investigações entre as equipes dos dois estados. As investigações apontaram que o investigado levava uma vida de alto padrão. Em Vacaria, residia em uma casa de luxo no bairro Petrópolis, onde ostentava veículos de alto padrão. Paralelamente, era proprietário de um imóvel rural em Santa Catarina, no qual mantinha a criação de cavalos de raça, derivado do valor comercial, segundo a polícia, patrimônio também vinculado às investigações. No momento da abordagem, os policiais encontraram o investigado tentando destruir provas, dando descarga em diversas folhas contendo anotações relacionadas ao tráfico de drogas. Parte do material foi recuperado e apreendido. Nas anotações constava um registro que indica distribuição e comercialização de carregamento superior a 15 quilos de cocaína por negociação, evidenciando a expressiva movimentação atribuída ao grupo criminoso investigado. Além disso, uma porção de cocaína foi localizada em sua posse. Durante a operação, a mulher estava na casa, tentou ocultar sua verdadeira identidade utilizando documento em nome de terceira pessoa. Após diligências realizadas no endereço, os policiais identificaram a fraude, efetuaram sua prisão em flagrante pelo crime de uso de documento falso. Simultaneamente, ao cumprimento do mandado de prisão em Vacaria, equipes da Polícia Civil de Santa Catarina cumpriram o mandado de busca e apreensão no imóvel rural vinculado à investigação. No local foram apreendidas armas de fogo, além de diversos bens de elevado valor, reforçando os elementos acolhidos e também todos os elementos que foram colhidos durante a investigação. As apurações também indicam que o investigado adotava constantes mudanças de aparência física, alterando cabelo e barba como estratégia para dificultar a sua identidade e permanecer no anonimato, ou seja, como foragido. A operação evidencia a importância da integração entre Polícia Civil do Rio Grande do Sul e Santa Catarina, demonstrando que o compartilhamento dessas duas forças de inteligência e atuação coordenada entre unidades especializadas são fundamentais para o enfrentamento ao crime organizado. A Polícia Civil reafirma seu compromisso com a sociedade. O crime organizado não encontra fronteiras quando a integração policial atua de forma coordenada. Quem tenta fugir da justiça continuará sendo localizado. Vamos trazer agora comercial? Pode ser? Então vai lá.
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0: Obrigado, Jonathan. Agora são 7 horas e 20 minutos que estamos acompanhando lá em Caxias do Sul, William Paganella, em Caxias, né? E a sua mãe, a dona Orilda Paganella. Estou certo? Um grande abraço a vocês aí na Pérola das Colônias, tá, William? William Paganella e dona Orilda sempre nos prestigiando. Muito obrigado mesmo, de verdade. Vamos agora trazer de imediato o Leonardo Silveira. Amanhã acontece a Arraial Literária. É isso aí, Leonardo. Vamos lá.
10: Neste sábado, à tarde, será especial com a presença de famílias na Biblioteca Pública Municipal na Casa do Povo. Vai acontecer o Arraial Literário, com brincadeiras e muita diversão. O evento inicia a partir das 14 horas. Quem faz o convite especial à comunidade é a professora Ecléia Costa. Ela também fala da programação deste evento.
12: O projeto Viva as Palavras e o Mundo realiza mais uma ação destinada à comunidade de Vacaria. Será o Arraial Literário. Um momento especial para incentivar o hábito da leitura de forma leve e divertida, valorizando a literatura como ferramenta de aprendizagem e convivência, aproximando crianças, jovens e todas as famílias do universo dos livros e da imaginação. Durante a tarde desse sábado, então, nós teremos diversas atividades recreativas e literárias, como brincadeiras, desafios, contação de histórias, atividades de criatividade, momentos de interação e muita diversão para todos os participantes. Será uma oportunidade para vivenciar a alegria das festas juninas em um ambiente acolhedor, educativo e cheio de histórias. É importante destacar que este é um evento voltado para a valorização da leitura e da convivência comunitária. Por isso, não haverá comercialização de alimentos. Toda a programação ela foi organizada para proporcionar momentos de lazer, aprendizado e incentivo à cultura. Assim, convidamos toda a comunidade para prestigiar o Arraial Literário, que acontecerá nesse sábado, dia 27 de junho, a partir das 14 horas, ali na Biblioteca Pública Municipal Teobaldo Paim Borges, localizada na Casa do Povo. Fica o nosso convite, então, para participar conosco, celebrar a literatura e descobrir que os livros também podem fazer parte da festa.
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0: Muito bem, Leonardo Silveira, agora são 7 horas e 23 minutos, trazendo algumas manchetes aqui, ver o que tem aí. Identificado o homem que matou após sofrer acidente, bom, Itabaraty confirma a morte de dois brasileiros em terremoto na Venezuela. Que barbaridade aquilo. Eu estava vendo na televisão, é arrepiável. Apesar de amanhecer gelado, tarde de sexta-feira será muito agradável. Claro. Sobe para 235 o número de mortos por terremotos lá na Venezuela. Um atrás do outro, uma coisa assim, nunca sendo registrado naquele, nem mesmo em parte nenhuma do mundo. Procuradoria-Geral da República rejeita a proposta de delação premiada de ex-presidente do BRB. rumos da pecuária gaúcha e brasileira debatidos em Porto Alegre. Juiz não é animador cultural. Isso aqui é o que diz o juiz do Supremo Tribunal Federal, Gilmar Mendes, vem adotando uma postura que contraria os deveres de descrição. Rio Grande padroniza atendimento a vítimas de violência doméstica. Temos comercial agora? Então vai lá.
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0: Obrigado, Jonathan. São 7h27. A Central de Polícia Civil de Vacaria recebeu na tarde de ontem a visita do senhor Felipe Pires, presidente da comissão organizadora da Semana Farroupilha. Trajando a Pilcha Gaúcha, o presidente da comissão esteve na sede da 25ª Região Policial para convidar oficialmente a instituição. O objetivo é contar com a participação ativa da Polícia Civil na programação do evento, em especial desfile temático de 19 de setembro às 8h30. O comissário João Carlos Pinteiro Abreu, chefe da CIPAC, recebeu o convite representando o delegado regional Carlos Alberto de Faveri. Na ocasião, foi confirmada a participação da instituição nas festividades que ocorreram de 14 a 20 de setembro. A Polícia Civil Vacaria reafirma seu compromisso com a segurança pública e com a valorização da cultura e tradição gaúcha, ressaltando que as tertúlias serão realizadas no CTG Porteira do Rio Grande. Agora são 7h28, 7h28, não vá perder a hora e não vá perder a responsabilidade. 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Bom dia, Marli. Tenha uma boa sexta-feira. Eu vou, mas eu volto. Fiquem agora com o Miro Santos e o Jonatas Dutra no Fala Cidade. Obrigado a todos e um bom dia.
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20: Eu vou lá então.
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1: 7 horas 34 minutos.

0: Alô, gente amiga da Esmeralda, bom dia sexta-feira, bom dia. Grande abraço para você que está ligado com a gente aqui na Mais Popular, a Rádio Esmeralda, nos seus 66 anos, dia 4 de dezembro, completamos aí 66 anos já de existência da Rádio Esmeralda Mais Popular. Hoje sexta-feira, hoje é dia 26 do mês de junho de 2026, 26 de junho de 2026, mês 6, tudo 6 hoje, né? 26 do 6 de 2026, e uma sexta-feira geladinha, né? Tá friozinho, deu geada de novo, não com a mesma intensidade de ontem, mas dá pra ver aí no solo a geada que amanheceu nesta sexta-feira. Temperatura, já vou dar uma olhada aqui, o meu tá marcando um grau positivo, é isso, né, Tidão? Um grau positivo. Então vejo que o frio não é muito diferente de ontem, não. Ontem a diferença é que estava mais branco de gelo, mas tá frio. Geada, semana toda, com o único dia que não deu geada, eu acho, foi na segunda-feira, que deu toda aquela chuva lá. Mas depois, demais dias aí, semana inteira, com geadão, né? Mas geada mesmo, geada forte, nesses dias da semana. Foi uma semaninha aí pra... não deixou muita saudade, não. Ela veio com tudo, né? Semana aí do mês, essa semana do mês de junho. E deve seguir assim, acredito que deve seguir ainda no início do mês de julho. Se bem que estão, uns dizem que semana que vem é mais para as temperaturas melhores. O Coutinho disse que vem frio de novo na semana que vem. Vamos ver. Se apresenta aí, me parece um pouco diferente a próxima semana, com chuva mesmo, né? Gente, até as 10h30, convite para você ficar ligado conosco aqui na Esmeralda Mais Popular nesta sexta-feira. Hoje, dia 26 de 6 de 2026. Vamos ver o que, que se comemora hoje, neste dia 26 do mês de junho, Dia Nacional do Diabetes. Olha aí, atenção, hein? É uma doença silenciosa, mas silenciosa mesmo. E que você vai só saber se tem predisposição ou se já tem diabetes fazendo exames, exame de sangue. É uma preocupação que todos nós devemos ter, né? Porque é uma doença que vai, aos poucos, ela vai causando muitos problemas. Não é só ela, mas o que ela pode trazer de complicações também. Dia do metrologista, não é do meteorologista, é do metrologista. É também Dia Internacional contra o Abuso e Tráfico Ilícito de Drogas. E Dia Internacional de Apoio às Vítimas de Tortura. Amanhã, sábado, Dia Nacional do Vôlei. Também Dia Nacional do Quadrilheiro Junino. Quadrilheiro Junino, entendam bem. Dia Internacional das Micro, Pequenas e Médias Empresas. Também Dia Mundial do Microbioma. Dia Nacional do Progresso. Dia de Nossa Senhora do Perpétuo Socorro, amanhã sábado. E Dia Nacional do Técnico em Nutrição e Dietética. Domingo, dia 28, Dia da Renovação Espiritual. Dia de Santo Irineu. Também são essas datas aí que são comemoradas no dia 28, que é domingo. São 7 horas da manhã com 39 minutos, 7h39, 1 grau positivo a temperatura aqui pela nossa Vacaria nesta sexta-feira, né? Amanhecendo aí com geada forte por todo canto novamente. Conosco na mesa técnica o senhor Jonatas Dutra, o Tidão, no jornalismo José Valdir Bosque, Leonardo Silveira e o Marcos Cola Duarte. Gravações do Juliano Branco e na portaria e ao telefone a Lara Cairon. Nosso telefone e o WhatsApp da portaria da Rádio Esmeralda é o 54 3231 0800. E o WhatsApp aqui do programa é o 984-18-6298, 984-18-6298. E já vamos de imediato trazer o Ronaldo Coutinho para as informações do tempo.
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0: Vamos lá então com as informações do tempo nesta sexta-feira, finalizando a semana. Semana de trabalho aqui no programa Fala Cidade, com um grau positivo de temperatura, deu geada. Novamente, Ronaldo Coutinho, sem vento, um pouco de nebulosidade. Daqui para frente, o que teremos? Temos do clima, final de semana, próxima semana é de chuva, de frio novamente. O que que vamos ter? Bom dia, Coutinho.
2: Bom dia, doutor. É, a mínima de vacaria foi 1,9 abaixo de zero ali na Ipagre. Aqui em Santa Catarina tivemos, por enquanto, 8,6 abaixo de zero está agora, em Bom Jardim da Serra. 8,6 negativo, depois vem Painel com 8,1 negativo, Urubici 7,1 negativo, Urupema 6,7 negativo, deixa eu até ver se não baixou mais um pouquinho Urupema, estava 6,6 negativo por enquanto. São Joaquim também com 6,3 negativo. É, tá gelado aqui a coisa, mas chamou atenção Criciúma. 3 dias seguidos abaixo de zero. A mínima lá, por enquanto, está marcando 0,2 negativo. Eu acho que a última vez que Criciúma teve algo parecido, se não me falha a memória, foi em 2000. Ou seja, 26 anos que eles não têm um período de frio tão forte assim. E ainda em 2000, foi em julho, não foi nem em junho. E a tendência, então, que a gente tem aí condições de tempo, no geral, mais para bom na região. Hoje pode chegar uns 15, 17 graus. Amanhã ainda tem chance de geada, talvez algum pontual negativo. E a chance de chuva é pequena. Está indicando chuva e períodos de melhora e temperatura amena. Domingo, segunda, terça, não o tempo todo, né? Tem períodos de melhoria. E deve voltar a esfriar bem lá por quarta ou quinta-feira. Está começando a querer desenhar um período chuvoso no sul do Brasil, nesses próximos 7, 10 dias. Da Climatea, Ronaldo Coutinho.
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Agora estão faltando 8 minutos para as 8 horas da manhã. Estamos na Esmeralda de Vacaria, o programa Fala Cidade, na 96,5. Alô, seu Anderson Duarte. Viu o Anderson Duarte cedo, de bombacha, bota já? Será que estava indo para o rodeio ou estava indo ao rodeio? Não, parece que hoje ele tem compromisso, né? Ele, Paulo Silveira, alô Paulão, grande abraço, tinha mais gente junto aí. Acho que a gurizada tem algum compromisso aí, parece que festival, alguma coisa. Está nos ouvindo, manda um WhatsApp aí. Para onde é que estão indo, seu Anderson Duarte, nosso colega aqui do Bom Dia Gaúcho, de todas as manhãs na Rádio Esmeralda, a partir das 5 horas da manhã. Grande Gaúcho. 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

0: 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Vamos trazer o Diário Rural com Ivandro Zamboni.
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0: Senhor Ivandro Zamboni, bem-vindo mais uma vez aqui ao programa Fala Cidade. Bom dia.
2: Bom dia, Miro Santos. Bom dia, ouvintes. 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Principal cliente da carne bovina brasileira, a China, já absorveu na prática cerca de 98% da cota de importação destinada ao Brasil este ano. Segundo estimativas do setor, baseadas nos embarques já realizados e nas cargas em trânsito, a aceleração das exportações nas últimas semanas praticamente comprometeu todo o volume disponível antes da incidência da sobretaxa de 55%. O cenário já levou frigoríficos a reduzir ou interromper a produção destinada ao mercado chinês. A cota estabelecida pela China para o Brasil em 2026 é de 1,1 milhão de toneladas. De janeiro a maio, segundo dados divulgados pelas autoridades chinesas, foram 723,7 mil toneladas de carne brasileira, o equivalente a 65,4% do volume autorizado. Para o coordenador de inteligência de mercado de safras e mercado, Fernando Iglesias, porém, a leitura dos números precisa considerar também os embarques já realizados pelo Brasil e que ainda não chegaram ao destino. Segundo ele, cerca de 300 mil toneladas estão navegando rumo ao gigante asiático. Na nossa conta, o Brasil está quase 98% da cota preenchida, se confirmar os números que nós imaginamos para junho. Segundo ele, o ritmo de exportações acelerou nos últimos meses e boa parte da carne embarcada ainda está em trânsito. A expectativa da consultoria é que o preenchimento integral da cota seja confirmado até o final do mês de julho. A avaliação encontra respaldo no setor produtivo. Assessor de Relações Internacionais da Federação da Agricultura da FARSUL, Renan Reim dos Santos, concorda que a cota está próxima do limite e afirma que o mercado já trabalha com esse cenário. É isso mesmo. É olhar para onde a gente vai redirecionar a carne brasileira. Então o problema já está próximo aí. A exportação será preenchida totalmente nos próximos dias e o Brasil vai ter que pensar em alternativas. Secretaria da Agricultura, Pecuária e Produção Sustentável convida os produtores rurais gaúchos para participarem do levantamento sobre a ocorrência de javalis e seus impactos nas propriedades rurais. O questionário pode ser respondido até o dia 30 desse mês, até a próxima terça-feira, e tem como objetivo reunir informações que auxiliem o Serviço Veterinário Oficial no planejamento de ações de vigilância, prevenção e controle desses animais. As informações fornecidas pelos produtores são fundamentais para identificar as áreas com presença de javalis e avaliar os riscos que eles representam para a agropecuária, meio ambiente e sanidade animal. Os dados coletados contribuirão para a proteção de rebanhos, da produção rural e dos ecossistemas. O questionário é preenchido de forma online não possui caráter fiscalizatório e pode ser acessado pelo link. A participação dos produtores é essencial para ampliar o conhecimento sobre a ocorrência de animais asselvajados no estado e aprimorar estratégias de monitoramento e controle adotados pelos órgãos de defesa agropecuária. O Brasil já está numa situação complicada com o javali. Precisa abater mais de 1,25 milhão de animais para evitar um prejuízo ainda maior no campo. A maior parte do Brasil já está tomada por essa que é a praga mais agressiva das invasoras exóticas, é o javali. Estimativas apontam

0: R$ 5 o quilo vivo, é o quilo no aproveitamento. Já a fêmea, de 11 até 12 reais o quilo, média de 11,50, o quilo vivo, teve aumento também. E no aproveitamento, as fêmeas manteram-se igual, de R$ 20,50 até R$ 23,50, média de R$ 22 o quilo. Já o gado de reposição, as terneiras fecharam em alta, R$ 15,61 o quilo. O terneiro se manteve R$ 15,11 o quilo. A novilha baixou um pouco, R$ 12,38 o quilo. O novilho, R$ 12,51, fechou em alta. Já a vaca prenha também fechou em alta, R$ 10,90. Vaca de invernar, R$ 9,95. E vaca falhada, R$ 10,55 o quilo. A soja, R$ 125,00 a saca. O milho, R$ 64,00 a saca. 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Um bom dia a todos e o Diário volta segunda-feira.
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0: 8 horas da manhã com mais 10 minutos. Alô, meu amigo João Schultz, saindo no Mauá. Grande abraço. Fazia hora, João, que não mandava mensagem aí, né? Grande abraço pro amigo aí. Um bom dia, uma ótima sexta-feira. Temperatura de 2 graus aqui em Vacaria nesse momento, 2 graus positivos na rua Manuel de Brito. 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Vamos trazer agora o senhor Leonardo Silveira. Hoje tem jogo de vôlei, né? Brasil e Itália às
1: 3 da tarde.
0: Liga das Nações de vôlei masculino. Feminino já acabou essa outra fase agora. Agora estamos no masculino. Uma semana cada um, exatamente. Eu gosto do vôlei. Se não gosta de vôlei, senhor Pacheco, bom dia.
2: Bom dia. A Itália agora é só no vôlei, né?
0: A Itália só no vôlei.
2: No futebol, se nem que tivesse 64 seleções, eu não classificava.
0: Terceira Copa consecutiva, né? Que a Itália não vai. Cara!
2: Pois é. Daí o Mister é italiano.
0: É tricampeã, né, Branco?
2: Tetra.
0: Tetra.
2: A última foi em 2006, né?
0: 2006. Teve a cabeçada do Manuel. Uhum. A seleção tetracampeã, três Copas fora do... Tem que mandar um Ancelotti lá treinar eles lá.
2: Mas aí o negócio é o seguinte, ele é italiano, e daí por que não colocaram ele na seleção da Itália?
0: Boa pergunta.
2: Né?
0: Boa pergunta.
1: Porque ele não é idolatrado lá como ele é fora da Itália.
2: É que sabe aqui, santo de casa não faz milagre.
0: Não faz milagre. É que nem aqui no Brasil. É. Exato. Acho que já não tem mais técnico aqui que sirva para a seleção brasileira. Que era o técnico deles, Gattuso?
2: O Ancelotti era auxiliar técnico quando o Brasil venceu a Itália em 94.
0: Ele era auxiliar técnico. Estava vendo a foto esses dias dele e o Falcão na Roma. Jogaram juntos lá, né?
2: E aí dizem que ele já nasceu idoso, né? E Ranzinza.
0: Mas ele jogou.
3: Com chicletes na boca.
0: E disse que era bom jogador, viu? Disse que era bom jogador. Acho que ele fez parte da seleção italiana.
2: Sim,
0: não?
2: Ele jogou na Copa de 90, acho que ele jogou pela Itália.
0: 90, me parece que sim. 90 ou 86?
2: É, uma das duas, porque em 94 ele já estava como auxiliar.
0: Uma das duas aí. É. E hoje está aí como técnico da seleção. Só que, claro, que técnico pode cair a qualquer momento.
2: Não, mas ele não é o caso. Ele vai até a próxima Copa.
0: Ele tem aí a seu contrato renovado.
2: Faz uma continha rápida aí de quanto que ele vai ganhar até 2030.
3: Ó, em 86 foi convocado, mas não chegou a entrar em campo durante
2: mas
3: a campanha da Itália.
2: Foi.
3: Em 90 entrou em campo em 3 partidas. Estreia contra a Áustria, quartas de final contra a Irlanda e na disputa do terceiro lugar contra a Inglaterra. Faz parte da comissão técnica da Itália como assistente de Arrigo Sacchi no 94. Mundial de 94. É. Quando foram vice-campeões.
0: 94.
2: Primeira decisão por pênaltis da história das Copas.
0: É?
2: Sim.
3: O senhor estava onde, Silmiro?
0: 94.
3: Aquele dia lá.
2: Não me diga que estava trabalhando.
0: Em casa.
3: Não, trabalhando não, porque era domingo.
2: Se disser que está trabalhando, eu já vou para casa agora.
0: Não estava. Eu não estava trabalhando. Estava assistindo.
3: Estava em casa?
0: Foi no domingo?
3: Domingo.
0: Sempre. Foi no domingo à tarde, era um dia de sol, lembro muito bem.
2: Ah, isso eu me lembro que tinha sol.
3: Lembro, o senhor estava onde?
2: Eu estava em casa também assistindo. Ah. Na minha mais tenra idade.
0: Aqui, ó, meu amigo Clodinho, eu vou fechar com ele. Eu falei antes, fora do ar, o Tidão me tirou.
2: Opa, volta a fita aí que deu um probleminha técnico.
0: O Clodinho dizia o seguinte: eu vou ser o contraponto para criar polêmica. Brasil é campeão. Beleza, Clodinho.
2: Ah, então são
0: falei
2: vocês
0: pro
2: dois.
0: Tidão antes
2: vocês
0: e pro Branco.
2: Vocês dois são
0: aqui.
2: Os contrapontos, então.
0: É, Brasil vai ser campeão.
2: Parabéns pela fé, viu?
0: Depois que eu tenho visto ele algumas seleções, aí, ó, vou te contar. O Brasil tem tudo. Se ele continuar evoluindo,
2: não
0: porque,
2: se iluda,
0: porque então vem
2: não,
0: numa senhor, evolução, vem numa evolução.
3: O senhor disse que o senhor tem visto, né? É. Então, calma. Tem jogos hoje.
2: Agora é que a coisa...
3: Tem dois jogos bons hoje, tá? Pro senhor assistir.
0: Noruega e França é um deles. E o outro...
3: Apesar que a França vai sem técnico hoje, né?
0: É?
2: Foi expulso?
3: Não, parece que faleceu a mãe do treinador e ele foi dispensado. Ele voltou pra França.
2: Mas a França já tá classificada.
3: Tá classificada, né? É. E... Enfim, vai ser o auxiliar, né? Que vai... Mas tá classificada.
0: E a Noruega
3: também
0: tá ou não?
3: A França é capaz de poupar hoje, né? A Noruega...
0: Deixa eu ver
3: aqui. Tem quatro, né? É do Haaland, né?
0: É,
3: Noruega, né? Veja ali.
0: Noruega tem seis. Sim.
2: Já
0: aqui
2: tá
0: o Senegal tem zero e o Iraque tem zero.
3: Ah, não, então já foi. É só para ver quem é primeiro e segundo.
0: Uhum. Aqui não vai ter nenhum melhor terceiro, né?
3: Não.
2: São oito melhores terceiros, né?
0: São oito melhores terceiros.
2: São quantos grupos?
0: 12.
2: Nossa, mas...
3: Às vezes tem, né? Com três pontos, às vezes tu consegue.
2: Depende dos outros. Depende. Se os outros forem muito ruins, daí...
3: É, maioria... Agora dois não tem como, né?
0: A maioria tá com quatro aqui, Branco, a dos terceiros. Ó.
2: É, a Escócia ficou
0: só
2: com
0: no...
2: quatro, eu acho.
0: Só no grupo do Brasil aqui, que a Escócia... Não, a Escócia está com três.
2: Mas entrou, né, como último melhor terceiro, eu acho.
3: Não, tem que esperar, né?
2: Por enquanto está entrando.
0: Ó, a Bósnia tem quatro, Coreia...
2: A Bósnia já tá, né?
0: Coreia tem três.
3: O Equador ontem com a vitória...
2: Sim.
3: Vai classificar.
2: Também tá classificado. Tá,
3: tem terceiro. Saldo zero, né?
0: O Equador?
3: Equador vai classificar.
0: Tá classificado. Tem quatro pontos, sim.
2: Sim,
0: saldo
2: tá
0: do zero.
2: Tá
3: é classificado. Terceiro, né?
0: É, terceiro.
3: É, mas vai classificar.
0: Suécia aqui, ó, classificada, certo?
2: Só Paraguai no... também, né?
0: Hã?
3: Paraguai também. Tem saldo menos dois, né?
2: Mas tem quatro pontos.
0: Quando é que tá
3: tem
0: o Paraguai?
3: Quatro pontos, então classifica.
0: Onde é que tá o Paraguai?
2: É, vai jogar mais uma, que nem o Equador, vai jogar mais uma.
0: Qual é o grupo do Paraguai?
3: Depende.
0: Aqui,
2: Estados Unidos.
0: Ah, tá aqui. Não, o Paraguai tem quatro.
2: É.
3: Tem saldo quatro, negativo de
0: mas
3: dois.
0: Tem saldo negativo de dois. Mas ele joga. Ah, já terminou? Ele já terminou. Já terminou.
3: É, empatou 0x0 essa noite.
0: 0x0
3: com ontem à noite, né?
0: Conseguiu empatar uma.
2: Mas vai jogar mais uma e depois volta para
0: então
2: casa.
0: Ele ganhou uma, ganhou da Turquia por 1x0.
2: Mas a Turquia ganhou de alguém? Não, né?
0: A Turquia não.
3: Mas deu um...
0: Não, a Turquia tem três pontos.
2: Três?
0: Ela
3: o Paraguai jogou com a. Ele ganhou da Turquia 1x0? Foi a Turquia, Miro?
0: É.
3: O Paraguai ganhou?
0: Uh-huh.
3: Foi naquele que o cara foi expulso porque colocou a mão
2: colocou
3: na frente para falar
2: frente,
3: e não pode, né?
2: É.
3: E o VAR chamou o juiz, ele foi lá, olhou e. É um protocolo antirracismo,
2: sim,
3: né?
2: Sim, é o do Vini Júnior lá.
3: Isso,
2: e tal.
3: Né?
2: Agora,
3: a lei Vini Júnior.
2: E agora, ontem que teve uma falta em cima do jogador do Equador lá e tá tudo certo.
0: Nossa, que vergonha aquilo, tio.
2: Uma pesada na testa.
3: Porque... Mas, Miro, eles anularam o gol
0: porque
3: do Brasil.
0: Porque ele acertou, é.
3: Eles anularam o gol do Brasil, que não foi nada.
2: Na verdade, foi falta. Se fosse falta, era falta para o Brasil, né? Não era contra o Brasil.
3: Não, mas não foi nada.
0: Não, mas esse de ontem...
3: A arbitragem lá brasileira.
2: Esse de ontem,
0: ele não só
2: Deus,
0: levantou o pé, como ele acertou.
2: Sim, acertou a cabeça.
0: Ele acertou a cabeça do jogador. Mas o VAR não chamou naquela.
2: Tudo certo.
3: Vista grossa.
2: Segue o jogo.
0: Ah, e depois, na hora do pênalti, lá, daí chamou, a juíza voltou atrás, né?
3: Ele não deu falta... E nem pênalti, né?
0: Não.
3: Que deu lá no... Pelo menos eu tava sem som, só tava olhando.
0: Sim.
3: Sem falta, sem pênalti.
0: É.
3: Não falta, não pênalti. Alguma coisa assim. Então ele não marcou nada lá. Eles não marcaram nem a falta e nem o pênalti.
0: Eu achei que era só aqui no Brasil que dava essas falhas aí de
2: mas
0: vale.
2: É que as grandes seleções
0: falta
2: também
0: de comunicação.
2: Têm que serem ajudadas, né?
0: Hã? Mas aí o Equador foi lá e fez o serviço dele.
2: Mas quem...
3: E jogou melhor, né?
2: E quem que... Podia ter tirado, que não fazia diferença nenhuma.
0: precisa dizer?
3: Valência.
2: Podia jogar com 10 que ganhava igual. Tá?
0: Brasil campeão, isso aí, Clodinho. Brasil campeão, anotem aí que estamos dizendo
2: tá,
0: hoje.
2: Tá bom.
0: Dia 26
2: vai ser, então,
0: de junho de 2026.
2: Vai ser o presente que o senhor vai me dar de aniversário.
0: Às 8h20 da manhã.
2: É isso? Vai ser o presente que o senhor vai me dar de aniversário.
0: Exatamente.
2: Então tá.
0: Título da seleção brasileira. Pode gravar, Tidão. Brasil campeão da Copa do Mundo 2026.
2: Eu não falo
0: às
2: nada.
0: Às 8h21, do dia 26 de junho.
2: O senhor já fez tanta coisa assim, deu tantas declarações assim.
3: Vai mandar no...
2: Ah, já sei pra quem que ele vai mandar.
0: Lado, eu vou colocar no grupo ali pro Clebão ver que, né? Eu já ia
3: já
0: colocar
3: tá aqui,
0: ontem.
3: Ó. Deixa até ouvir.
0: Eu ia colocar ontem, mas aí eu digo, não, vou esperar, né? Vai.
3: Ó. Já tá no grupo aí, ó.
2: É, hoje a comunicação é uma coisa incrível.
0: Coisa incrível.
2: Instantânea.
0: Manda pro mundo isso aí. Pode mandar, pode botar girar aí. Tô cravando.
2: Eu gosto da...
3: Não, seu Mira, pode ser campeão?
2: Fé.
3: Pode.
2: A torneio, é uma coisa muito boa, né?
3: Torneio eliminatório, tu sabe que qualquer um pode ser campeão.
2: O Fluminense,
3: né?
2: Ficou entre os quatro melhores lá e... Né? Ninguém acreditava no teu Renato?
0: O Valmir disse, ó, não sei se passa do Japão.
2: Ah, aí tá sim, tá mais
0: passa,
2: na realidade.
0: Valmir,
3: eu acho que passa.
0: Passa sim.
2: Então tá.
3: Ó, a gente não pode esquecer que a Escócia é uma das piores Escócias que disputou o Copa do Mundo ultimamente.
2: Sim,
3: não?
2: Geralmente sempre tava, né?
3: Era sempre um jogo um pouco mais truncado com a Escócia e... Só que esse time é bem fraco, né? E o Brasil, claro, tem méritos aí, não jogou mal, jogou bem, mas não é muito base. Eu acho que nem o Japão, não, eu acho que o Brasil passa do Japão ali.
0: Achei
3: mas
0: fraco o jogo,
2: uma dificuldade.
3: O Japão não fez um...
0: Ontem foi
3: o gol deles foi muito bonito, né? Foi bem trabalhado
0: bem
3: o
0: trabalhado.
3: Gol deles ali.
0: O Silvio Hoffmann, alemão, dizendo o seguinte, assim dizia o Zagallo, vocês vão ter que me engolir.
2: No caso é nosso.
0: Brasil campeão. Isso aí, meu amigo.
2: São três ou quatro já que estão dizendo que... Então não é só um.
3: Diz uma coisa, segunda-feira, como é que é normal, Pacheco?
2: Porque eu não sei porque eu estarei em Caxias do Sul, né? Então... Não posso.
0: Vocês vêm a tempo do...
2: Não sei, né? A princípio, depende do evento.
0: Qual é,
2: né?
0: o tratado das 16 horas?
2: Sim, mas mas 16 horas já acabou o jogo, meu querido. É outro
3: ou
2: detalhe.
3: Não. Não, e se der pênaltis?
0: Vocês vão voltar a tempo, venham assistir conosco.
3: Não,
0: hein?
3: Tem prorrogação, né? É pênalti
2: não sei
3: direto?
2: Como é que funciona. Pergunta aí, Tidão.
3: Tidão, tem prorrogação?
0: Pergunta pra
3: Yá, eu não sei.
0: Também não
2: pergunte
0: sei.
2: Pergunte pra dona Yá.
0: Se tem pênalti.
2: Pergunte pra Gurla. Gurla.
0: Gurla. Pra Gurla. Pra Gurla. A Gurla tem
3: é só o que falta, ter mais 30 minutos ainda de prorrogação.
0: Eu acho que tem, viu? Me parece que sempre foi assim.
3: Vai pesquisar ali, ó.
0: Com prorrogação e depois pênaltis, não é?
3: Mas eu não acredito. Claro. Mas isso, hein? Tem que torcer então para terminar o jogo de uma vez.
2: Se tiver que perder, que já perca durante a aula.
0: Pare, secador, pare. Vamos ganhar o jogo do Japão, vamos para a final.
3: Eu acho que o Brasil ganha, viu?
0: Tá tudo certo aí.
3: Olhando como crítico, eu acho que o Brasil passa do Japão ali no
2: tempo
3: normal.
2: Pode até passar, mas depois, meus amigos, prepare as malas.
0: Pra quê?
2: Pra voltar pra casa.
0: Pra ir pra uma outra cidade, porque de repente
2: sim,
0: vai ter que ir
2: pra uma
0: cidade.
2: Um vai pra
0: lá
2: Europa,
0: dos Estados Unidos.
2: Outro vai pra não sei aonde, outro vem pro Brasil, outro vai pra Colômbia.
0: Menino Ney vai marcar o dele nesse jogo aí contra o Japão, né? Com certeza. E o seguinte, o Brasil, depois do que jogou contra a Escócia, que não é base, é claro, mas melhorou. E o que eu vi do Japão ontem, Brasil.
2: Tudo
0: tem
2: bem, tem mais um jogo.
0: Possibilidades.
2: Então. Tem mais um jogo.
0: É, o senhor estava dizendo que não tinha mais nenhum, que era o que seria contra o Japão seria o último.
2: Vamos
0: agora
2: ver
0: tá
2: então.
0: Você está
2: dizendo que tem, para mim vai ser. Se passar, é muito difícil. Vai ser um jogo difícil.
0: Mas nós vamos chegar lá, se Deus quiser. Me diga lá.
2: Tem um questionário aí no site da CEAP sobre um levantamento da ocorrência de javalis e seus impactos nas propriedades, tá? Até o dia 30 do mês de junho ele pode ser preenchido e tem por objetivo reunir informações que auxiliam o Serviço Veterinário Oficial no planejamento de ações de vigilância, prevenção e controle desses animais. Tempos atrás teve um encontro aqui na Câmara, né? A respeito disso. E as informações dos produtores, então, são fundamentais, né? Para que se identifiquem as áreas com a presença desses javalis e avaliem os riscos que eles representam para a sanidade animal.
0: Agora, onde que não estão esses javalis, hein?
2: Uma vez eu estava indo para Bom Jesus.
0: Por toda a parte.
2: E tinha uma família de javalis atravessando a BR. Eu acho que a mãe e mais uns oito atrás, pequenininhos.
0: Eu lembro dessa uma viagem que estávamos indo, que eu acho que até era com o Júlio. Alô, amigo Júlio da Kombi.
2: Não sei se essa hora já está em pé.
0: mas tem que estar, né? E nós estávamos indo, não sei, se é que era para o lado de Caxias, e aqui na 122 também, assim, atravessou a mãe, certamente era
2: e
0: a mãe na frente.
2: Atrás, né?
0: E atrás, aquele bando de porquinhos, pequenininhos.
2: É.
0: Então, você vê que eles estão em toda parte. Não se consegue ter o controle, apesar de toda a caça aí que é permitida, do javali.
2: Já comeu carne do javali? Eu acho que eu me lembro, não.
0: Eu não.
2: Não?
0: Não, eu já comi, sabe o quê? Do javali cevado.
2: Ah, é, criado.
0: Criado, exatamente, já comi. Agora desse aí não comi, não.
2: Eu também não tenho lembrança. Acho que não.
0: O pessoal aí caça e tem os caçadores que são autorizados. Sim. Mas não se acaba nunca com essa.
2: Não, porque eles reproduzem muito.
0: É muito, né? Rápido, muito rápido, né?
2: Então não tem como.
0: E é uma, olha, é um inso, como se diz aí pro pessoal, pessoal das lavouras aí que o digam, né? Meu Deus do céu.
2: Com certeza. É uma praga, assim, que tá espalhada.
0: Espalhada aí por toda parte. Eu acho que sul do Brasil, não sei lá pra cima como é que é. Digamos, pegar ali Mato Grosso, enfim, mas aqui eu acho que sul do Brasil, e principalmente de Santa Catarina, Rio Grande do Sul, é muito grande o número de javalis. É difícil de controlar mesmo, né?
2: Hoje, sexta-feira, pagamento do Bolsa Família, final 8. E tem também o pagamento do INSS.
0: Aposentados. Três hoje.
2: Três, né?
0: Para quem os recebe que ganham até um salário.
2: Até os acima de um salário, só a partir do dia 1º de julho.
0: 1º de julho.
2: É. O que mais que tem para dizer aqui? Ah, sim. Amanhã, na Biblioteca Pública Municipal, acontece o Arraiá Literário, com muitas brincadeiras, leitura e diversão, a partir das 14 horas. Aí, promoção da SMED. Todos estão convidados a participar. E nesse sábado também, às 15 horas, tem troca de figurinhas aí na Rua da Copa. Das 15 às 18 horas.
0: Então vai estar fechado.
2: Ah, com certeza. Né?
0: Fim de semana ela fecha, né? Fim de semana fecha.
2: Tem troca de figurinhas.
0: Que é o calçadão.
2: E já aproveitando também, tem troca de figurinhas na Livraria do Estudante, né? No
0: fim
2: sábado também. É.
0: Uhum.
2: A partir das 15 horas, com pipoca, segundo a Marli.
0: Vou lá só pela pipoca.
2: Ah, mas o senhor não está fazendo o álbum da
0: pois
2: Copa?
0: Pois é, mas por que eu disse vou lá pela pipoca?
2: Figurinhas não
0: tem. Esse ano não colecionei, não fiz o álbum.
2: Mas o Ciano, que o senhor está tão confiante na seleção, não fez o álbum?
0: Ah, mas não precisa. Confiança não precisa do álbum.
2: Não, mas tem que fazer o registro. Ó. No ano que o Brasil foi hexa, eu fiz o álbum da Copa.
0: Né? Claro. Meu Deus do céu. Hã? Ó, aqui é a informação de um acidente, mas pelo que a PRF informa, que é no lado catarinense, viu? E com uma vítima fatal, infelizmente. O Pisolato, que é o chefe da unidade em Vacaria, disse o seguinte, que esse acidente envolveu dois caminhões. No momento, trânsito fluindo em meia pista. Uma equipe da PRF Vacaria está no local, prestando o primeiro atendimento junto com a concessionária da rodovia. Ou seja, então, é da ponte para lá, né?
2: Sim.
0: Que a rodovia...
2: É, que tem a concessionária lá para o outro lado, né?
0: Exatamente. E ele coloca aqui uma vítima fatal confirmada. Puxa vida, dois caminhões. É, a vida de caminhoneiro aí não é fácil, né? Não é fácil, não.
2: É.
0: Quero ver o que mais aqui, ó. A Ana Paula, que é a chefe da agência do INSS Vacaria, comunicando o seguinte, segunda-feira, em função do jogo da Seleção Brasileira de Futebol, atendimento do INSS até às 11 da manhã. A partir das 11 horas estará fechada, viu? Depois só através do 135 ou pelo meu INSS. Os órgãos públicos fecham mais cedo.
2: Mas aqui não é órgão público.
0: Não?
2: Não.
0: Mas a emissora é pública.
2: Não, mas não é. É uma empresa privada.
0: Ah, bom. Achei que dava pra
2: falando
0: sair.
2: Em fecha, a TV A Crítica lá do Amazonas fez uma parceria com a Casé TV, não para transmitir os jogos, mas para direcionar as pessoas. E sabe o que ela faz na hora dos jogos do Brasil? Tira a emissora do ar, coloca um slide, assista o jogo na Casé TV.
0: A qual? Quem fez isso?
2: A TV A Crítica do Amazonas. Fez uma parceria e aí quando tem o jogo do Brasil eles tiram do ar e só colocam um slide.
0: Para direcionar para
2: Casé. 19 milhões de acessos, né, simultâneos.
0: Na Cazé.
2: Mais de 19 milhões.
0: Eles estão com lá uma polêmicazinha em relação às bets, né?
2: É, mas tem bet em todos os lugares, não é só lá. Que
0: eles estão forçando, a barra.
2: Mas é que agora ele que se explique, né? Pois ele é amigo de todo mundo, ele é amigo do pessoal do poder, agora o pessoal do poder não está gostando.
0: Viu? É, vai ter que dar explicações, exatamente.
2: É isso aí.
0: E outra situação, a Globo está forçando aí para
2: forçando a barra.
0: Forçando a barra.
2: E forçando a barra na transmissão também. É. Querendo ser
0: e principalmente, cool. E principalmente para ganhar, ser a detentora aí das transmissões. Sim. Em 2030.
2: Para não ficar nada na mão do Cazé TV.
0: Porque, queiramos ou não, a Globo perdeu força esse ano na Copa, viu?
2: O Galvão está incomodando também, viu?
0: Galvão também está incomodando o SBT.
2: Está dentro da média que eles gostariam de,
0: uhum,
2: de audiência, até um pouco mais.
0: E a Cazé aí está a única que transmite todos os jogos.
2: Todos.
0: É através do streaming.
2: Veja
0: no
2: o custo. Você imagine o custo, então, porque para 32 jogos da Copa, um jogo por dia, né? O SBT investiu 25 milhões de dólares.
0: Cada jogo?
2: Para esse pacote dos 32.
0: Ah, pacote dos...
2: Faça conta em reais aí para ver quanto é que...
0: 25
2: milhões de dólares.
0: Meu Deus, mas tirou para isso?
2: Mas tem 12 patrocinadores. Bom. Vendeu todas as cotas de patrocínio.
0: É. Por força do Galvão, viu?
2: Pode ter certeza, e ele também disso. Não foi barato, né?
0: Não. Ah, não. E ele tem que ele tem participação na...
2: N Sports.
0: Está junto nas transmissões aí. Muito bem. Deixa eu ver o que é que faltou dizer aqui, senhor Leonardo, em relação... Eu falei aqui desse acidente aí da BR-116. Lamentar aqui a morte de duas pessoas bem conhecidas da nossa comunidade. O César Santana de Lima, que foi inspetor de polícia, já estava aposentado por muitos anos, acabou falecendo ontem, né? Registro feito pela Polícia Civil. Então, os nossos sentimentos à Polícia Civil pelo falecimento do César Santana de Lima, Cezão, como era chamado, Santana. E várias homenagens foram feitas a ele, especialmente pela Polícia Civil e nas redes sociais. Eu lembro quando eu estava começando em rádio, era o César Santana de Lima, fazia parte aí da Polícia Civil. Ele era irmão do Dr. Adão, né? Adão Santana de Lima?
2: Acho que sim.
0: Era, né? Era, né, Marquinhos? O César era irmão do Dr. Adão Santana de Lima? É que também. O César?
2: Sim, trabalhou aqui.
0: É.
2: Trabalhou.
0: Também os sentimentos aí à família do Claudian também, que era do agronegócio, né? Também estava bastante doente, acabou falecendo essa madrugada, se não me falha a memória. E também...
4: Ontem no início da noite.
0: E também os sentimentos, acabei não falando ontem, sentimentos aí à família do Luciano Bragalha Camargo. O D foi nosso colega aqui na Rádio Esmeralda, lá quando começou o FM 93,1. O Luciano Camargo, o D, foi nosso colega. Os sentimentos à família Bragalha, aí o seu irmão, o Giovanni, né? As irmãs, a Coca, a esposa do professor Dorinho, a Marquinha. Me fugiu o nome aqui.
2: Ah, também me fugiu agora.
0: Me fugiu o nome dela aqui. Mas enfim, a toda a família estava morando fora, né? Então... Os nossos sentimentos aí pela perda do Luciano. Dois que trabalharam na rádio. Luciano Camargo e o César Santana de Lima, Cezão. Vamos ao intervalo, Tidão. 8:35, passou do horário, é isso? 8:35, já entramos na segunda hora do programa com o patrocínio de Rossoni Odontologia, especialista em implantes dentários e próteses fixas. 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Intervalo, já voltamos.
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0: 8h39.
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0: Todo de volta aqui no programa Fala Cidade da Esmeralda de Vacaria. 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Alô, nosso amigo Jonas, que hoje tinha mais um secador, né? Hoje tem dois secadores, segundo ele, que eram o Juliano Branco e o Pacheco aí. Tidão é estorte pro Brasil aí, tá certo? Tidão torce pro Brasil. É, dois, tinha dois hoje, né, Jonas? O Branco e o Pacheco aqui. Mas nós seguimos firmes aí, confiando na seleção brasileira. 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

0: Ok, agora faltando 6 minutos para as 9 horas da manhã, nosso programa aqui, o Fala Cidade, na 96,5, a Esmeralda de Vacaria. Delegado de Fábio aqui dizendo que o inspetor, o César Santana de Lima, estava internado em Porto Alegre, faleceu ontem à tarde, e ele vai ser levado para a cremação hoje às 16 horas aí na funerária Sagrada Família aqui de Vacaria. Obrigado, delegado. Ele que estava já na reserva, já na aposentadoria já há vários anos, né? Ele ingressou na polícia em 1982, na DP de Novo Hamburgo, e depois veio para Vacaria. Os sentimentos, mais uma vez, a toda a família aí do César Santana de Lima, o Cezão, como a gente chamava, o Santana, da Polícia Civil aqui de Vacaria. Doutor Marcelo Soares conosco aqui da Oral Única Implante, que é nosso patrocinador, e mais uma manhã de sexta-feira. Tem notícias boas aí pelo trabalho e pela qualidade que faz. Está entre as melhores franquias do país, doutor Marcelo, bom dia.
1: Bom dia, Miro. Bom dia a todos os nossos queridos amigos e ouvintes aí que sempre nos acompanham falando da boa odontologia lá da Oral Única Vacaria, da Clínica Roxa, da Borges de Medeiros. É isso mesmo, Miro. Nós estamos muito contentes porque pelo quarto ano consecutivo tem uma revista que a gente chama de revista PGN, que faz a classificação de franquias e atribui a todos os tipos de franquia uma nota de acordo com aquela franquia em relação ao padrão, ao acompanhamento, ao suporte que a franquia dá para os franqueados. E aqui nós não estamos falando apenas de dentista, aqui nós estamos falando de qualquer tipo de franquia. A gente tem muito do ramo, por exemplo, da alimentação. E a Oral Unique, que é uma franquia da nossa rede, que tem 400 e tantas clínicas no Brasil todo, ela ganhou pelo quarto ano consecutivo o prêmio máximo em relação a franquias. São 5 estrelas, é classificado por estrela, e a Oral Unique pelo quarto ano consecutivo ganhou essa premiação. Isso é muito bacana para nós que estamos aqui na ponta, que a gente sente, por exemplo, que essa premiação ela se dá partindo do pressuposto do acompanhamento da franquia para o franqueado. Então, vou dar um excelente exemplo até para a gente já falar sobre o nosso NPS. A nossa franquia Oral Unique, automaticamente pelo sistema, ela dispara para todos os nossos pacientes de forma aleatória um e-mail. Então, o paciente que efetivou o tratamento lá com a gente, ele recebe esse e-mail. O paciente que foi lá e não fez o tratamento também recebe esse e-mail. O paciente que finalizou o tratamento, ele recebe esse e-mail em diferentes etapas do seu tratamento e ele dá uma nota para a nossa clínica. Essa nota é sobre todos os aspectos, então o atendimento, a limpeza do local, a pontualidade das consultas, se o tratamento foi mais longo ou mais curto do que deveria, se tudo ocorreu de forma certa, se teve alguma interrupção, algum problema. E a nossa franquia, a nossa clínica aqui de Vacaria, agora falando, teve um NPS de 98,5. Então, numa nota de 0 a 100, os nossos pacientes da Oral Unique Vacaria nos classificam como 98,5, e isso nos deixou muito feliz. E também nos preocupou, né? Por que não o 100? Pô, a gente sempre quer buscar o 100, então vamos nos debruçar em cima dessas avaliações. A gente consegue entender ali o que aconteceu, aonde que a nossa nota está baixa. E segundo os nossos pacientes, os pontos negativos da nossa clínica, ele se deu basicamente por conta, às vezes, de condições financeiras. O paciente que não conseguiu pagar a entrada, então ele vai dar uma nota mais baixa para a forma de negociação. Então a gente se preocupa, e por isso também que a gente vem criando campanhas aí para poder ajudar esses pacientes que não puderam realizar o tratamento naquele momento, para que a nossa nota também melhor, que a gente chegue no 100, que é o que a gente quer oferecer para a população de Vacaria. Então, olhando esses números de fechamento de semestre, aí nós ficamos muito contentes, porque tanto a nossa franqueadora, que é a Oral Unique Geral, está sendo reconhecida, reflexo de uma nota de todas as clínicas, de toda a rede.
0: É um conjunto, né, doutor?
1: Exatamente. Então, isso quer dizer que a gente tem um padrão alto de odontologia dentro das nossas clínicas da Oral Unique, e quer dizer também que a população de Vacaria, a população do sul do Brasil, onde a nossa franquia é muito forte, aqui no Rio Grande do Sul, toda a cidade com mais de 30 mil habitantes já tem uma Oral Unique. Então, quer dizer que a população está muito bem atendida no quesito qualidade de atendimento, no quesito tecnologia, modernidade, facilidade para o nosso paciente poder acessar esse tipo de serviço. E nós ficamos muito contentes por poder participar disso e ajudar cada vez mais os nossos pacientes lá na Oral Unique Vacaria.
0: Isso é a credibilidade que a pessoa que é atendida pela Oral Unique tem, né? E que, como o senhor disse, Beirou os 100, mas então tem que ver aonde ainda pode melhorar, né? Mas já é uma nota excelente.
1: Com certeza, nós estamos muito felizes e justamente estamos chamando esses pacientinhos que não puderam realizar o tratamento, que nos deram ali uma nota, tentando a nossa chance de melhorar, com certeza, que é o que a gente sempre tenta, se aprimorar, melhorar cada vez mais e oferecer para os nossos pacientes um trabalho cada vez melhor, cada vez mais aprimorado, cada vez mais afinado. Então, estamos aí novamente para convidá-los a realizar uma avaliação na clínica com nota do NPS 98 de 100, uma clínica que te acolhe bem, uma clínica que te atende, que tem tudo dentro da nossa clínica em relação a por exemplo, exames de radiologia. Nós temos lá dentro da nossa clínica panorâmica.

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0: Salvo aí situações onde a gente tem algum plantão, alguma coisa específica, onde a agenda fica um pouquinho mais tumultuada e geralmente a gente avisa aqui para o paciente não se aborrecer, a gente consegue atendimento geralmente para a mesma semana. A gente tem um horáriozinho um pouco mais difícil nos finais de dia, a gente tem um horáriozinho um pouquinho mais apertado no sábado pela manhã, que geralmente é onde o pessoal acaba indo, que está indo no trabalho, não tem condições de ir em outros horários, mas no geral, o paciente que precisa fazer uma avaliação com a gente já consegue um horário para a semana seguinte, para o final da mesma semana. Geralmente é muito rápido, até porque a gente trabalha ali com alguns pacientinhos sentindo desconforto, e quando a gente tem desconforto, dor não espera, a gente precisa ser o mais rápido possível. Então é isso, amigo. A gente agradece o espaço aí, agradece a confiança dos nossos pacientes, agradece essa nota, esse reconhecimento da franquia. É sinal que nós estamos rumando no caminho certo e ficamos muito contentes, muito felizes e satisfeitos por poder oferecer aí o nosso serviço, que eu tenho certeza que é de excelência para a população de Vacaria.
1: Maravilha. Doutor, mais uma vez, muito obrigado. Parabéns por essa conquista, porque é uma conquista, né? O reconhecimento daquele que vai na Oral Único implante ali na Borges de Medeiros em Vacaria. Muito obrigado, viu?
0: Eu que agradeço, com certeza é um orgulho enorme participar de tudo isso aí. Todos os pacientes vão ser muito bem atendidos, as portas da clínica estarão sempre abertas, serão muito bem-vindos, bem atendidos lá na nossa clínica.
1: Grande abraço.
0: Um excelente final de semana, um abraço, fiquem todos com Deus.
1: Obrigado, doutor. Também um bom trabalho lá, toda a equipe da Oral Único Implantes. Nosso parceiro aqui já vai para o segundo ano aí, viu? Janeiro desse ano fez um ano. E as coisas passam rápido. Daqui a pouco, quando vê, dá uma década já de trabalho. Vamos para o intervalo, Tidão. Na sequência, a mensagem do nosso bom dia. Alô, Raul Bittencourt, grande abraço. Até por solicitação do Amigos, dá uma colher de chá para nós. Não precisa nem pedir, né, Raul? Está em casa, hein? Vamos trazer a música nova aí dos Taitas, Ave Migratória, como mensagem do bom dia de hoje. Daqui a pouquinho.
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Ok, vamos trazer então a mensagem do nosso bom dia desta sexta-feira. A sexta-feira é sempre com uma música, né? E hoje é homenagem para o grupo Os Taitas, do qual o Raul Bittencourt, que já foi nosso colega na Esmeralda e também, o Raul é o grande dirigente dos Taitas hoje, e eles têm música nova no pedaço, não é? A milonga Ave Migratória, dos Taitas, a letra do Jaime Brum Carlos, dispensa comentários, né? Jaime Brum Carlos, a melodia do Raul Bittencourt, arranjo instrumental Luciano Vidor e a participação especial do Rosenildo de Paula, também com essa participação muito especial nesta música Ave Migratória, na mensagem do nosso bom dia desta sexta-feira, homenagem ao grupo Os Taitas. Vamos ouvir?

Grande abraço, Raul, Grupo Os Taitas. Parabéns pela música aí, viu? Parabéns pela música aí. Ave Migratória. Legal, ficou muito bacana, viu? É grupo nosso, da nossa terra. Temos que prestigiar os nossos valores. Para isso a gente está sempre procurando valorizar não só a música, mas todo tipo de talento em outras áreas aí também, certo? 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Um bom dia, um grande abraço para você, amigo da Esmeralda.

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0: 9 horas da manhã com 18 minutos, 9 e 18. 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Alô, Alain, o Alemão Jardineiro, grande abraço, Alemão. Bom chimarrão para você nesta manhã de sexta. 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Temperatura subiu um pouco aqui, neste momento aqui em Vacaria estamos com 7 graus. Olha aí o que é o sol, né? Começamos lá com 1 grau. E já estamos com 7 graus marcando agora aqui na rua Manuel de Brito. Deixa eu trazer a participação do Antônio César Cusi, nesta sexta-feira, finalizando aí mais uma manhã de trabalho. Alô, César!
1: É certo que temos muitos ouvintes em oficinas mecânicas e outros serviços que conhecem com profundidade o assunto que vou abordar. Lembrando que sou apenas condutor e meu conhecimento de mecânica remonta aos tempos do Aero Willis, do Cinca Chambor e do DKV. Portanto, não sou da área. No Brasil, estamos indo para a gasonol ou para a etalina, mantidas as frequentes mudanças na mistura de etanol a gasolina. Não temos só veículos flex nas revendas e muito menos na frota nacional. As motocicletas, em geral, não estão preparadas para o percentual elevado da mistura e já temos registros de problemas no aumento anterior da mistura. Falar sobre isso é ser contra o etanol? Evidentemente que não. Apenas temos que entender que a medida não oferece uma alternativa e sim impõe o uso para proprietários de veículos que não foram desenvolvidos para essa condição e, ao natural, terão aumentos do custo de combustível e também de manutenção. Numa breve pesquisa, é possível encontrar afirmações no sentido de que o aumento da mistura de etanol na gasolina para 32% representa preocupações, principalmente para carros antigos ou importados. Carros flex recentes não costumam sofrer danos, mas todos os veículos podem apresentar maior consumo de combustível e menor autonomia. Os principais riscos e efeitos incluem aumento de consumo. O etanol tem menor poder energético que a gasolina, o que resulta em menor rendimento por litro. O álcool tem propriedades corrosivas e pode acelerar o desgaste de mangueiras, vedações de borracha, juntas e da bomba de combustível. Motores configurados para rodar apenas com gasolina, tanto antigos quanto importados, podem apresentar falhas de ignição, especialmente em dias mais frios. Lembrando que no Brasil não existe gasolina sem álcool disponível para carros de passeio. Por lei, toda gasolina automotiva comercializada deve conter uma mistura de etanol anidro. Atualmente, essa proporção varia de 27% a 30% e vai subir para 32%. Mesmo as gasolinas de alta performance, as premium e outras denominações, contêm etanol na composição cerca de 25%. A diferença é que elas possuem uma octanagem muito superior e pacotes de aditivos que melhoram o rendimento e a limpeza do motor. Nem vou entrar nos detalhes da diferença de preço, porque imagino que quem tem veículo conhece bem o assunto. Um grande abraço, um excelente final de semana para todos nós e até segunda-feira.
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0: Agora são 9 da manhã com mais 28 minutos, 9:28. 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Olha aqui, ó, faltam 100 dias para as eleições, sabiam? 100 dias exatamente para as eleições aí de 2026, onde teremos eleições para a escolha de presidente, governadores, senadores, deputados federais, deputados estaduais. E cerca de 40 dias para o início do período oficial de campanha. Campanha eleitoral, quando os candidatos podem dizer eu sou o candidato, podem fazer a sua campanha. Diz que o panorama em diversas esferas ainda é nebuloso, sem perspectivas claras dos vencedores. No entanto, um agente central das últimas eleições também deve ser protagonista nesse pleito. Sabe quem? As redes sociais, isso mesmo. Utilizado para criar vídeos, imagens e textos artificiais, muitas vezes falsos, os sistemas de inteligência artificial generativa também ocupam um espaço entre os grandes receios de autoridades e especialistas. No entanto, são vistos como um propulsor da polarização e não como origem do processo. Diz aí a cientista política e professora da URGS, Silvana Krause, que somado às redes sociais e uso de inteligência artificial, a IA, existe uma polarização afetiva que afetou e deve seguir afetando os processos eleitorais. Esse fenômeno não ocorre só no Brasil. Tem se formado uma polarização emocional, mobilizada através de sentimentos, ainda mais considerando o contexto de insegurança e indefinição política ao redor do mundo, disse ela. E a especialista vê que tanto a IA quanto as redes sociais proporcionam a intensificação dessa busca pelo foco da atenção do público, acrescido pela mudança de comportamento do eleitor entre pleito e outro. Quando as campanhas aconteciam em rádio e TV, não era uma comunicação tão rápida, nem forçava uma interpretação de acontecimentos nessa intensidade. Antes das redes, esse espaço de disputa não existia. É verdade, é verdade. A resolução 23.755/2026 do Tribunal Superior Eleitoral, TSE, define as regras sobre o uso de IA durante o período de campanhas eleitorais. O cientista político Benedito Tadeu César vê como um mecanismo extremamente válido, mas que ainda precisa amadurecer. A iniciativa é ótima e a existência dessa norma é necessário, mas faltam critérios dentro deste código. É necessário que fique claro sobre quais serão os métodos utilizados para avaliar essas ilegalidades, comentou o especialista. É verdade, o uso que esses recursos de IA já têm está além da capacidade dos tribunais avaliarem. É um volume muito grande, eles não têm essa rapidez. Tomara que a IA não venha atrapalhar daqui a pouco o próprio pleito. a desenvoltura do pleito. Agora, que vão utilizar muito, vão. Tomara que não seja para tentar iludir, criar conteúdos falsos, e principalmente sobre a integridade, muitas vezes, de determinados candidatos, enfim. Se usar para divulgação do trabalho, né, dos candidatos, beleza. Agora, o grande mal, tanto das redes sociais de hoje, com o incremento da inteligência artificial, é a divulgação falsa, né? É a divulgação falsa, conteúdos falsos, que acabam denegrindo a imagem, que acabam dizendo coisas que são inverdades. E na política, esperem, vocês vão ver muito disso ainda, faltando 100 dias para as eleições. A campanha eleitoral começa em 40 dias, mas a eleição tem aí 100 dias ainda para acontecer. 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Como é que é a notícia aqui, Branco? Adidas abandonará a chuteira rosa no mata-mata da Copa. Tá todo mundo jogando com chuteira rosa, né? É da patrocinadora? Que diz aqui, a estratégia de entregar chuteira cor-de-rosa para os jogadores nesta Copa do Mundo tinha tudo para ser o grande diferencial das marcas esportivas. Tinha. No final das contas, depois que Adidas, Nike e Puma decidiram usar modelos com a mesma cor, o que se viu em campo foi um festival de clones nos pés dos atletas. Afinal, as três empresas detêm cerca de 90% dos contratos de patrocínio com jogadores que estão no Mundial. O que tinha tudo para ser uma boa sacada de marketing se transformou num fracasso de diferenciação. A coincidência na escolha do tom do calçado fez com que a Adidas alterasse a rota e preparasse uma mudança para a próxima fase do Mundial, que começa com os 16avos de final no domingo, já dia 28. Os atletas patrocinados pela marca terão à disposição outras cores de chuteiras para entrar em campo. Assim, a empresa espera se diferenciar dos concorrentes para além da chuteira criada para Lionel Messi. A revelação foi feita por, como é que é?
1: Bjorn Golden,
0: CEO global da Adidas, ao correspondente da Máquina do Esporte. Ela correu numa visita a Home of Soccer, espaço montado pela Adidas, no Brooklyn, em Nova York. Então a coisa não foi assim muito bem aceita.
2: Sim, todo mundo chuteira igual.
0: Todo mundo chuteira igual. Eu olhava e dizia, o que que foi? Todo mundo chuteira igual. Aí que fui descobrir que era... Mas são as três aí, né? Adidas, Nike.
2: Eu não sabia, ó.
0: Não podemos saber nem controlar o que nossos concorrentes fazem. Eu não sabia, completou. A verdade é que então a Adidas agora já vem com chuteiras diferentes, outras cores. Mas estava todo mundo com a mesma cor, cor rosa dentro de campo.
2: Chama atenção, né?
0: É, chama atenção.
2: Destaque no
0: mas aí,
2: verde.
0: Mas aí todo mundo com a mesma cor, todo mundo com a mesma cor. Eu sou do tempo da chuteira preta. Preta.
2: Strava de,
0: como é que é, de metal.
2: Nossa.
0: Aquelas que o Júnior Baiano usava. Olha que o Júnior Baiano jogava bola, mas dava-lhe um cacete também que eu vou te contar, viu? Grande Júnior Baiano. Teve na seleção ou não?
2: Jogou 98 a Copa.
0: 98?
2: Ele fez um pênalti contra... Noruega, Dinamarca?
0: Não lembro, sinceramente. Mas ele não tinha jogada perdida, viu? Ai, que saudade desses zagueirões aí. Meu Deus do céu. Tivemos grandes zagueiros do futebol brasileiro. Dava-lhe pau, mas jogavam muito também. Jogavam demais. 9:40, 9 horas da manhã, 40 minutos, 8 graus a temperatura.
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2: 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O meu amigo Alexandre Passos, aí da Funerária Lovato, né, enviou uma informação aqui referente à Copa, a Copa do Mundo Feminina, que acontece no próximo ano, aqui no Brasil. A Copa do Mundo Feminina 2027 acontece aqui no Brasil. E a notícia é aquela que havia... vinha sendo ventilada, mas que não tinha confirmação, agora oficial, que Caxias aí conquistou importante reconhecimento internacional ao integrar o catálogo oficial da FIFA para a Copa do Mundo Feminina de 2027, que será aqui no Brasil. A cidade está entre os centros de treinamento selecionados para receber delegações durante a competição, reforçando sua estrutura esportiva e capacidade de sediar grandes eventos. Ao todo, a FIFA avaliou 261 locais em 52 cidades de 19 estados brasileiros antes de selecionar os 38 centros de treinamento que fazem parte da primeira versão do catálogo oficial. E Caxias do Sul vai estar aí colocando à disposição. A cidade conta com duas estruturas aprovadas pela FIFA: o Estádio Centenário da Ser Caxias e o Centro de Treinamento do Esporte Clube Juventude, que poderão servir como base para seleções participantes. Muito bem, isso dá visibilidade para a Serra Gaúcha, claro, bastante para Caxias, né? Mas por que não, daqui a pouco respinga alguma coisa e para outras partes também. Maravilha, que bom, muito bom mesmo. Agora 9:00. Obrigado, viu, Alexandre? Um abraço, amigo. 9:51. 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

0: 3 minutos, faltando agora para as 10 horas da manhã. 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
0: Classificados Rádio Esmeralda, começando com os anúncios de empregos. O Moinho Vacaria está contratando pessoas do sexo masculino para diversos setores, turnos, dia e noite, com ou sem experiência. Interessados devem comparecer na portaria do Moinho do Centro, nas segundas e quartas-feiras, entre 8 e 11 horas da manhã, munidos de documentos pessoais e carteira de trabalho. VNB Informática contrata auxiliar técnico de informática. É necessário ter conhecimento básico em informática, CNH categoria B, bom atendimento ao público, trabalho em equipe, proatividade. Interessados em enviar currículo pelo WhatsApp 54-3232-1692. Contratam-se dois pedreiros e dois auxiliares de pedreiro. Entrar em contato no fone 97020720. Um senhor presta serviços como enxertador. Quem se interessar, tratar pelo fone WhatsApp 96700060. Anúncios de imóveis. Vende-se terreno e construção no loteamento Casa Nova por R$210 mil. Contatos com a Jennifer no telefone 9668-5482. Vende-se terreno no loteamento Casa Nova por R$70 mil à vista. Entrar em contato pelo fone 9668-5482 com a Jennifer. Aluga-se casa de alvenaria semi-mobiliada no bairro Morada de Zeus. Possui um quarto, sala e cozinha integradas, banheiro e garagem. Contatos através do fone 84250040. Aluga-se casa de alvenaria com 3 quartos, sala, cozinha e garagem para um carro no centro. Tratar pelo telefone 9606-2080. Alugam-se 2 apartamentos com 1 quarto, sala, cozinha, banheiro e sem garagem. Na Rua Doutor Flores, 669, no centro. Contatos através do fone 84250040. Aluga-se barracão de alvenaria medindo 249 metros quadrados na Avenida Militar, 2256, bairro Glória. Tratar pelo fone 84250040. Classificados agora com os animais. Vendem-se filhotes de pastor belga de Malinois com vacinas importadas em dia e pedigree CBKC. Tratar pelo fone WhatsApp 8122-3300. Classificados diversos. Vendem-se 2 pneus Goodyear 225x45, aro 17, usado em Golf, Jetta, Audi e Corolla. Valor R$800 os dois. Tratar pelo fone WhatsApp 9975-4374. Classificados Rádio Esmeralda, primeira edição para Peixaria Rio e Mar, doutora Fabiana Roveda Neri, fisioterapeuta, Atacado Vitória, Aral,

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9: 10 horas 15 minutos.
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0: Agora 10 da manhã com mais 16 minutos, 10 e 16, esta é a Esmeralda de Vacaria no programa Fala Cidade, a 96,5, a mais popular. 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Agora são 10 horas da manhã com mais 20 minutos. Estava vendo aqui que já são quase 600 pessoas que morreram no terremoto lá da Venezuela. Olha só, ontem pela manhã nós falamos aqui, eram 164 vítimas, né? Hoje já chegam quase 600 pessoas, quase 600 pessoas mortas por causa do terremoto. Eu até estava vendo aqui com a Patrícia Paganella. A Patrícia, ela é a coordenadora da Pastoral do Migrante agora aqui em Vacaria, sobre a situação de venezuelanos que tem em Vacaria, né? Se há familiares deles, de repente, se eles têm notícias. Por enquanto, ela diz que está tentando contatar através do grupo que eles têm para saber se alguém daqui já tem informações de familiares que possam ter sido vítimas lá nesse terremoto da Venezuela. Diz que, por enquanto, não tem ainda nenhuma informação, né? Mas ficou de me passar assim que souber alguma coisa a mais sobre parentes lá que possam estar envolvidos com parentes de venezuelanos que residem aqui em Vacaria. Aquela senhora que teve parte do corpo queimada em função de uma explosão que aconteceu de uma lareira. Lembro, acho que foi semana passada, né? Na Moreira Paz, ela era venezuelana. Ela está em... deve estar internada em Porto Alegre, hospital especializado em queimaduras. Mas ela era uma venezuelana, essa senhora aí que, infelizmente, na semana passada aí teve este acidente, né? Depois de tentar acender uma lareira ali na Avenida Moreira Paz, que houve a intervenção do Corpo de Bombeiros, queimou parte da peça onde estava essa lareira aí. E está se recuperando lá em Porto Alegre, sendo tratada no Hospital de Queimaduras. São 10 da manhã com 22 minutos, meu amigo Tidão. Tem intervalo comercial, a gente já volta.
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0: Muito bem, agora são 10 horas da manhã com mais 27 minutos, 10 com 27. Estamos aqui na Esmeralda com o Fala Cidade, já chega no finalzinho. 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Informações de que essa senhora está internada lá no Hospital Cristo, no Hospital Cristo Redentor, em Porto Alegre. Ela que é uma venezuelana, como eu disse, né? E que está queimaduras por várias partes do corpo. Ela ficou inicialmente internada aqui em Vacaria, e informações inclusive que ela deve passar por cirurgia, provavelmente hoje deve passar por cirurgia lá no Cristo Redentor, que é tem uma ala especial lá para pessoas com queimaduras, né? Vamos rezar, vamos orar aí pela recuperação desta venezuelana. Sofreu este acidente aí ao acender uma lareira, e que ficou aqui em Vacaria, depois foi levada lá para... Eu falei semana passada, mas acho que já foi na outra semana, semana anterior, né? Na semana anterior. E ela vai ter que passar por cirurgia, sim. Não foge disso, né? Em função das várias queimaduras que sofreu pelo corpo aí. Barbaridade. Vamos torcer que tudo dê certo aí com esta senhora. 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Ficamos por aqui com o nosso programa, o Fala Cidade. Muito obrigado a todos. 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Muito obrigado pela companhia no nosso programa. Deixa eu mandar um abraço para a Silvana do Carmo Silva, que está aniversariando hoje. Também aqui, quem mais que está aniversariando? Professor Leonel Miquelinha. Aquele abração, viu, Leonel? Tudo de bom e felicidades ao amigo. Vem aí o Comando Geral com o Leonardo Silveira. Obrigado, Tidão, na mesa técnica. Bom trabalho, o menino campeiro, Tutu, está chegando aí para assumir a mesa técnica. Valeu demais, gente. Até segunda-feira.
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1: Bom dia, faltando 16 minutos para as 11 horas, esta é a Luciana Karina Santos de Lima, conhecida por seu nome artístico Luca, está completando hoje 47 anos, é uma cantora e compositora brasileira, em 2003 lançou seu primeiro álbum, Porta Aberta, que estourou mundialmente com a canção Tô Nem Aí, fazendo da cantora um dos nomes brasileiros mais conhecidos no Brasil e no exterior. O álbum vendeu cerca de 500 mil cópias ao redor do mundo. Em 2006, lançou o seu segundo álbum. E em 2007, com a participação de Serginho Moá, Papas da Língua, teve músicas como Sem Resposta e A Aposta. Em 2009, o seu terceiro álbum, titulado O Próximo Trem, com músicas mais intimistas. Foi gravado ao vivo com um som mais acústico, diferente de seus outros discos. Ele foi lançado em 2012. A música Porta Aberta, sucesso da cantora Luca, lançado em 2003, retrata a vulnerabilidade e a esperança silenciosa após o fim do relacionamento. A letra explora a saudade intensa e a insegurança, misturando a vontade de retomar a relação com o desejo de ser aceita exatamente como é. Versos como Meu rádio fica mudo e minha TV fica sem cor ilustram como a ausência da pessoa amada tira o sentido e a alegria das coisas simples. O trecho Então Me Aceite Como Sou expressa a necessidade de ser acolhida em sua essência sem precisar alterar sua personalidade para agradar o parceiro. A metáfora Vou deixar a porta do meu quarto aberta caso você queira voltar simboliza que, embora a pessoa tente fugir e seguir em frente, ainda guarda a esperança de reatar o romance. Então, 47 anos hoje da Luciana Karina Santos de Lima, Luca, que nasceu em Porto Alegre em 26 de junho de 1979. Hoje é aniversário de São Raimundo Nonato no Piauí, Triunfo Potiguar no Rio Grande do Norte, Umuarama no Paraná, Poções na Bahia, é Dia Nacional do Diabetes, Dia do Meteorologista, ou Metrologista, não é o Meteorologista, não. Dia do Professor de Geografia, Dia da Aviação e Busca e Salvamento, Dia Internacional da Multimídia, Dia Internacional contra o Abuso e Tráfico de Drogas e também Dia nas Nações Unidas do Apoio às Vítimas de Tortura. 177 dias, faltam 188 para 2027. Estamos com uma temperatura aí de 12 graus, sol brilhando e o céu azul nesta manhã aqui em Vacaria. Vamos para o Clima Terra em São Joaquim com Ronaldo Coutinho, porque o fim de semana está chegando. Queremos saber se haverá mudança no tempo.
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1: Muito bem, de volta aí com o Ronaldo Coutinho para saber como vai se comportar o tempo. Vai mudar o quadro aí para o fim de semana, Coutinho? Bom dia.
3: Bom dia. É, aos pouquinhos, né? Hoje vai ser tempo bom, tá mais agradável.
1: Bem mais agradável.
3: Eu aqui tô com 10% de umidade. Seco para chuchu. Amanheceu frio, né? Chegou a dar até entre 5 e 9 negativo aqui na serra e agora estamos já com 12, 15 graus. Nem parece que dava aquela geladeira de manhã cedo.
1: Pois é, esse é detalhe. E agora, hoje a gente notou que está bem mais quente, mas e para a semana que vem aí, sobe um pouco, fica mais amenas as temperaturas?
3: É, diminui o frio da noite.
1: Sim.
3: Mas durante o dia fica frio, porque está indicando hoje ainda não tem chuva. Amanhã tem dificilmente, aí no domingo tem condição de chuva, período de melhora, aí fica mais instável domingo, segunda, terça, quarta, e com isso a temperatura não sobe muito, né? Não desce muito, mas também não sobe muito.
1: E é um volume expressivo de chuva?
3: Tá, ele está começando a colocar, a entrar em consenso entre os modelos de volumes grandes de chuva na metade norte do Rio Grande, Santa Catarina, e metade sul e oeste do Paraná, somando aí do fim de semana até a outro final da outra semana, pode ter volumes bem consideráveis pela, pela região, principalmente no oeste da região sul.
1: Já a partir de domingo isso?
3: É, começa, né? Começa no domingo.
1: Sim.
3: E aí a temperatura, em consequência, fica mais amena, padrão inverno, aquele frio úmido. E deve entrar um frio mais forte ali no, entre quarta ou quinta-feira. Então esse não larga muito o pé da gente, não.
1: É, qual é o pior, hein?
3: Ronaldo Coutinho, hã?
1: Qual é que é o pior, o frio seco ou o frio úmido?
3: Frio úmido.
1: É, né? Parece que é mais frio ainda, né?
3: Sim, é. Agora tem um solzinho aí que dá um descanso, tudo. A gente sabe que quando chega ali 5, 6 horas da tarde, despenca a temperatura.
1: Sim, é.
3: Mas pelo menos agora dá para andar até de bermuda e manga curta, se quiser.
1: Tá certo. Para quem não gosta, né?
3: Não tem vento, né?
1: É, até que não. Aqui nós estamos observando, tá bem parado. E o sol hoje vai...
3: É bom para o pessoal pegar sol agora. É,
1: hoje vai aquecer um pouquinho mais, né?
3: É. Vai, vocês devem chegar também uns 15, 17 graus. Para quem faz um tempão que não sabe o que é isso, vai ser um dia quente.
1: É, já até esquecemos como é que é o calor, né? De tanto tempo.
3: Hoje completa, se eu não me engano, 50 dias que não chega a 20 graus aqui. Vocês aí, uns 50 dias que não chega a 21.
1: É, não é muito diferente, né? Mas teremos um bom tempo ainda nessa estatística, né?
3: É, de agora até a primeira quinzena de julho, pouquíssimos dias, a temperatura vai chegar ou passar dos 18, 19.
1: E depois pode ultrapassar esse valor aí?
3: Ah, não, vai. Uma hora vai ter que fazer um calor.
1: Sim, mesmo em julho.
3: É, mesmo em julho, agosto, porque o Brasil Central está quente. Então, quando tiver aquelas pré-frontais bem definidas... O que que ele faz? Ele puxa aquele ar quente de lá e aí ele dá aquela subida brusca, um, dois, três dias depois, que esfria de novo.
1: É.
3: Mas o predomínio ainda é do frio no mês de julho e provavelmente parte de agosto. A única diferença é que já pode ter um outro pico de calor.
1: Então teremos um bom par de dias ainda, né?
3: Sim, e o friozinho está muito bom para a fruticultura. Eu aqui já estou com mais de 400 horas de frio.
1: E qual é o necessário, o mínimo necessário?
3: Pelo menos de 500 para cima já dá. E outro detalhe não é só o volume, é a qualidade. E a qualidade está excepcional.
1: É, o frio é bom para algumas coisas, mas para outras não, né? Mas fazer o quê?
3: Não, na época certa é bom. O problema é tu ter um frio doido ali em setembro, outubro, novembro.
1: É, como já aconteceu, né?
3: Sim, e é normal acontecer esse ano... Mesmo com El Niño, não duvido que a gente não tenha uma ou duas ocorrências de geada tardia.
1: É, começou cedo o frio e vai longe, né?
3: Vai, porque o El Niño normalmente não deixaria isso acontecer. Mas como não é só ele que está atuando, tem outros fatores, esse aí está fazendo com que o frio chegue com mais força aqui para a gente.
1: Perfeito. Vamos aproveitar, então, o calorzinho aí dessa sexta-feira, porque depois as coisas mudam, então, né?
3: É, hoje e amanhã são dois dias bem agradáveis, durante a tarde.
1: Uhum. Tá certo. Então, bom final de semana ao senhor, bom descanso aí, pelo menos no domingo, né? E até segunda-feira.
3: E igualmente, até segunda.
1: Valeu, obrigado, Ronaldo Coutinho, aí direto do Climaterra em São Joaquim, falando conosco sobre as informações da previsão do tempo. 7 minutos para as 11, 12 graus, já voltamos.
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1: Dez horas e 59 minutos, temperatura em 12 graus nesta manhã aqui em Vacaria. Nesta sexta-feira, dia 26, pagamento dos aposentados e pensionistas que recebem até um salário mínimo final 3. Segunda-feira, final 4, segunda-feira, dia 29. Na terça, dia 30, final 5. No dia 1º de julho, quarta-feira, final 6. Na quinta, dia 2 de julho, final 7. Na sexta, dia 3 de julho, final 8. Segunda-feira, 6 de julho, final 9. E no dia 7 de julho, terça-feira, final 0. Já para os que recebem acima de um salário mínimo, os finais 1 e 6 no próximo dia 1º de julho. Também finais 2 e 7 no dia 2, finais 3 e 8 no dia 3, finais 4 e 9 no dia 6 de julho e finais 5 e 0 no dia 7 de julho. Calendário dos aposentados e pensionistas. E também hoje nós temos pagamento do Bolsa Família para aqueles que têm o NIS terminado em 8. Certo? Lembrando aqui que na próxima segunda-feira acontece o primeiro seminário de políticas públicas e erradicação da violência doméstica. Um momento especial de escuta, reflexão, diálogo e cuidado que é destinado ao fortalecimento das políticas públicas voltadas à proteção, autonomia e garantia dos direitos das mulheres. Será das 8 às 12 horas na Casa do Povo nesta segunda-feira. E nós teremos aí uma série de palestras programadas com a abertura oficial às 8h30 da manhã. Depois temos palestras com a juíza de direito Tatiana Lewandowski, com a promotora de justiça Bianca Scioli. Também teremos aí palestra com Monique Dalacqua e Samara Zanotto falando sobre a violência contra a mulher. A primeira-dama do município de Vacaria também estará presente falando sobre o contexto histórico e perspectivas para o futuro com a palestra de Gisele Coelho. Também a palestra com a nutricionista Paola Santos falando sobre o direito à alimentação e nutrição nos ciclos da vida da mulher. Ainda informações sobre a Patrulha Maria da Penha com a Luelle e o Matheus Andreata. Também com a educadora física Gislaine Montanari, Movimento Cura, Atividade Física, Saúde e Superação. Toda esta programação está prevista para acontecer na manhã da segunda-feira, dia 29, lá na Casa do Povo. Convite extensivo a todas as mulheres com entrada gratuita. Também teremos

0: da troca que será promovida pela Prefeitura de Vacaria na Rua da Copa, Rua Ramiro Barcelos, ali, que está com uma decoração toda especial para a torcida brasileira. 11 horas e 2 minutos, estamos no ar para Mega Bazar, tudo para sua casa em um só lugar, em frente à praça. 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Vamos para o intervalo, voltamos em seguida aí trazendo as informações do Conexão Cidadã.
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3: 11:11, a temperatura está na marca dos 13 graus aqui em Vacaria nesta manhã de sexta-feira. 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Vamos agora ao espaço do Conexão Cidadãs, informações da Prefeitura Municipal de Vacaria. Onda de frio se confirma e Vacaria reforça os serviços de amparo às pessoas vulneráveis. E também um resumo da semana e das ações da Prefeitura. Vamos lá.
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5: Olá pessoal, bom dia, um abraço a todos com o desejo de uma excelente sexta-feira. Estamos chegando com as informações do governo municipal. A onda de frio se confirma e Vacaria reforça serviços de amparo às pessoas vulneráveis. O apoio às pessoas e famílias vulneráveis é uma determinação do governo municipal. Diante das previsões que estão se confirmando, de um inverno bastante rigoroso, com frio bastante intenso e temperaturas negativas, foi reforçada a importância dos serviços de abordagem social, que alcança os moradores em situação de rua e no acolhimento da Casa Fratelli Tutti. Essa semana, o prefeito Andrezinho visitou esse ponto de apoio ao serviço social e reforçou esse propósito do governo municipal.
6: Conforme os noticiários estão informando, vem aí uma das frentes frias mais intensas dos últimos anos. E nós, aqui no nosso município de Vacaria, estamos preparados para não deixar ninguém na rua de madrugada passando frio. Porque nós temos uma parceria com a Casa Fratelli Tutti, onde nós recebemos, acolhemos as pessoas em situação de rua que não têm onde passar a noite. Esse é o trabalho humanizado que nós fazemos aqui no nosso município de Vacaria, onde nós não deixamos ninguém de fora. Sei que muitos criticam por nós mantermos essa casa aqui, mas para mim é uma questão de honra manter essa casa e não deixar as pessoas ao relento, principalmente nesses meses de frio. Por isso, aqui em Vacaria, nós temos um compromisso. Compromisso com o ser humano. E nós nunca vamos fechar os olhos para aquelas pessoas que muitas vezes são invisíveis, não são vistas, mas nós sempre estamos olhando. Muito obrigado a Deus, acima de tudo, e a nossa comunidade de Vacaria, que confia em nosso trabalho.
5: As notícias e fatos que foram destaque nas ações do governo municipal ao longo dessa semana. O índice de vacinação contra a gripe em Vacaria é um dos melhores do estado. Essa semana já passou de 60% da meta de cobertura estipulada pelo Ministério da Saúde. de um público estimado em 27 mil pessoas em Vacaria, já foram vacinados acima de 17 mil. Destaque para gestantes e idosos. E um alerta especial para as famílias diante do baixo índice de vacinação das crianças. O Centro de Atendimento em Saúde, o CAS, iniciou a semana em suas novas instalações, agora na Rua Borges de Medeiros, em frente ao hospital. O novo espaço dispõe de pátio externo e salas adequadas para o acompanhamento multidisciplinar, proporcionando mais conforto, organização e eficiência no cuidado diário. Cada ambiente foi planejado para fortalecer o acolhimento, a humanização e a qualidade dos serviços prestados. Mensalmente passam pelo CAS aqui em Vacaria acima de 1000 pessoas, sendo perto de 200 diagnosticadas com autismo. O CAS de Vacaria atende a 9 municípios da região. Divulgada a parte da programação da Semana da Pátria, o Fogo Simbólico chegará em Vacaria no dia 21 de agosto. E entre as homenagens desse ano, duas escolas municipais serão colocadas em destaque. A Ceci Sabrito, no quilômetro 5, e a Escola do Campo João Becker da Silveira. Essas duas escolas municipais completam 65 anos de formação junto às nossas comunidades. O esporte que transforma. Esse é um projeto do governo municipal que reúne centenas de crianças e adolescentes e proporciona a participação de nossos atletas em competições regionais, como é o caso das organizadas pela Muxer. Essa semana foram apresentados os novos uniformes. São 5 modelos e cada uniforme carrega elementos que valorizam a cultura local e contam também a nossa história. O município teve aprovado o projeto que amplia a parceria com a Associação Rural para 20 anos. O convênio possibilita a comunidade frequentar o Parque dos Rodeios todos os dias e também que sejam realizados investimentos na infraestrutura do parque. Um dos investimentos, já em andamento, é a cobertura da concha acústica, onde estão previstos investimentos que chegam a 2 milhões de reais. Eventos e espaços públicos preparados para a convivência da comunidade no final de semana. A Rua da Copa, espaço temático preparado pela Secretaria de Cultura e Turismo, tem recebido importante presença de famílias nos mais diferentes horários, em especial nos finais de semana. Para esse sábado agora, à tarde, a Rua da Copa estará recebendo os colecionadores de figurinhas para as tradicionais trocas. A Biblioteca Pública Municipal, junto à Casa do Povo, que tem recebido números recordes de leitores, inclusive para a retirada de livros na forma de empréstimo, chama a comunidade para o Arraiá Literário. Será nesse sábado à tarde, com várias atividades de integração e convivência. E a Secretaria Municipal de Desenvolvimento Social segue com a campanha do agasalho. A busca por roupas de inverno é bastante intensa e a procura por cobertores também é bastante grande. No saguão da entrada da Prefeitura Municipal tem um posto de coleta. Também existem caixas de coleta em várias instituições e empresas da cidade. A doação de agasalho e cobertores é um gesto de amor. E assim, com o desejo de um ótimo final de semana a todos, estaremos de volta na próxima segunda-feira. Até lá, bom dia.
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3: Estamos de volta, 11 horas e 22 minutos, temperatura em 13 graus, tempo bom e o sol brilhando aí nesta manhã de sexta-feira. Nós estamos recebendo o Felipe Pires, que é o presidente da comissão organizadora da Semana Farroupilha 2026. O pessoal já está se movimentando aí, pensando nas atividades que vão acontecer lá no mês de setembro, mas a gente sabe que é preciso muita preparação, muito planejamento para oferecer aí uma belíssima programação para toda a nossa comunidade. Não só os tradicionalistas, mas toda a comunidade é convidada a prestigiar e também apoiar aí a Semana Farroupilha. Felipe, seja bem-vindo conosco, bom dia.
16: Bom dia, Leonardo, bom dia aos ouvintes da Rádio Esmeralda. É uma alegria a gente estar aqui, né, divulgando e falando um pouco já que estamos começando a organização para os festejos farroupilhas desse ano, né, 2026.
3: Exato. Bom, vocês tiveram um encontro esta semana para também dar andamento aí nas tratativas, né?
16: Isso, a gente teve uma reunião ontem lá na 23ª CREA, a gente já tinha feito uma outra reunião também, para organizar um pouco sobre os festejos farroupilhas, a questão dos homenageados, os locais onde nós vamos realizar, esse ano contando com as entidades, né? Então eu vou começar falando, Leonardo, agradecendo as entidades que esse ano a gente conseguiu reunir, as entidades que são parceiras nossas na realização da Semana Farroupilha, o Porteiro do Rio Grande, a gente já vinha numa tratativa com o patrão Jefferson, agora com o patrão Júnior, continuamos também com a parceria, a patroa Josimélia ali do Rancho da Integração, o Grupo de Cultura Vila Velha, também na patroa Elisandra, os Vacarianos a Cavalo, a gente já vinha numa tratativa com o Neuri, que também é vice-presidente da Comissão dos Festejos Farroupilhas, e agora com o Dalto e os Cavaleiros do Quinto, que o Adelar foi presidente no outro ano, agora assumiu a patronagem, antes com o Paulo. Então a gente conseguiu reunir todas as entidades para participar conosco. A ESMEG, a Secretaria de Cultura, a Câmara de Vereadores, a Prefeitura, a 23ª CRE e a ESMEG estão realizando também a parceria junto com o acampamento escolar e este ano agregando também a Semana Farroupilha e o SESC. Então a Daniela e o André estão conosco também, né, nesse ano aí.
3: Bom, nós teremos aí algumas novidades com relação ao local, né? No ano passado, eu lembro que foi lá no Parque Nicanor Kremer da Luz, E a gente estava comentando aqui até fora do ar alguns problemas por conta do frio, né, também, que a gente sabe que as temperaturas em setembro continuam baixas, então este ano volta para a cidade e volta para as entidades, né?
16: Isso. A nossa programação ela vai começar no dia 12 e 13, com a realização das atividades do CTG Porteiro do Rio Grande. Ontem eu tive em contato também com o Patrão Júnior. Eles vão realizar no dia 12 o festival, o pouso regional, e no dia 13 vão realizar a geneteada Farroupilha, ele me confirmou ontem. E no dia 14 a 18 nós vamos ter o acampamento escolar, este ano realizado aqui, tá? E agora de manhã eu estive reunido com o pessoal da PAI, então nós vamos ter um dia dedicado à PAI também. E este ano um diferencial no acampamento escolar que nós vamos realizar aqui e vamos visitar as escolas do interior. Então ontem a gente esteve reunido ali na CRE junto com a professora Heloísa, que é a coordenadora adjunta. A gente esteve junto com a Jéssica, que é a psicóloga Jéssica, que está representando a Secretaria de Educação. E a gente vai atender os quintos anos, então nós vamos atender uma média de 700 alunos e as escolas do interior esse ano. Porque nos últimos anos a gente observa que as escolas do interior elas não vêm mais para o acampamento Farroupilha. Então o município tem 4, o estado tem mais uma. Então nós vamos até a Fazenda da Estrela, nós vamos até o Industrial, vamos também ali no esqueci agora o nome da outra escola que tem do município. Então nós vamos visitar as escolas do interior também, montar uma comissão para que se faça. E o acampamento Farroupilha escolar desse ano é também uma parceria com o SESC, para as atividades, para as gincanas, para a realização. E um café campeiro, né, como nós estávamos conversando, um café campeiro para as crianças que vão participar. De 14 a 18. E no dia 13 também a tradicional cavalgada do 5º Distrito, né? Que é a cavalgada que eles realizam dentro da Semana Farroupilha. E nós vamos... A Chama Crioula, nós conversamos ontem com o Aldemir Gai, que foi o representante dos Vacarianos a Cavalo e também faz parte da comissão. Na próxima semana eles têm uma reunião com a 8ª Região Tradicionalista, porque a distribuição da Chama Crioula este ano é na cidade de Rio Pardo, 5ª Região Tradicionalista. E a distribuição regional, a nível regional na 8ª região, seria em Bom Jesus. Agora vai ser em André da Rocha. Então nós temos que esperar para conversar nos próximos dias. Nós temos uma reunião na próxima quinta-feira para definir a chegada da Chama Crioula aqui em Vacaria, sabe, dando início aos festejos. A programação oficial da Semana Farroupilha, nós vamos estar lançando a partir do dia 14, 15 de julho. Então nós vamos estar lançando a programação oficial já nas redes sociais, tudo. Que eu também dependo dessas outras, das entidades também, para a gente alocar junto à programação as atividades que serão realizadas. Em relação a uma prévia da programação, né, nós vamos começar com as tertúlias e os shows no dia 16.
3: Justamente, como é que vai funcionar? Como nós temos as duas entidades que têm a sede, né, que seria o Rancho da Integração e o Porteiro, elas vão fazer um revezamento entre elas para fazer a programação da semana.
16: Nós conversamos com a patroa Josi ali, o patrão Júnior, então nós vamos utilizar o Porteiro do Rio Grande e o Rancho da Integração, dia 16, 17 no Porteiro, 18, 19 no Rancho, e o encerramento, hoje de manhã eu estive reunido com o secretário Neto da Cultura, nós vamos fazer um encerramento na Praça da Alto Filho, então, ontem nós estivemos conversando com os órgãos de segurança, vou conversar com a Brigada Militar na próxima semana, ontem conversei com o Sidney da Guarda, conversei com o comissário Abreu, para a gente também fazer essa parceria com os órgãos de segurança, então fazer o encerramento na praça, com a tertúlia livre, com a apresentação do Gaitaço, apresentação do Coral do Sesc, então fazer uma machada, a parceria também, nós vamos conversando hoje de manhã com a Unimed, então a gente fazer uma machada na praça, o encerramento. E 16 e 17 no Porteiro do Rio Grande, 18 e 19 no Rancho da Integração. Uma prévia da programação ainda sobre os shows, nós temos o Serrano, César Oliveira e Rogério Melo.
3: Até porque nós teremos o Candeeiro Farrapo para
16: o Edson Dutra. O Candeeiro Farrapo desse ano é com o Edson Dutra, então nós vamos ter o Serranos, o César Oliveira, Rogério Melo, Luiz Marenco, Nilton Ferreira, Erlon Péricles, os Vacarianos, os Queras, então mais os grupos locais que vão participar conosco. E então é mais ou menos essa Semana Farroupilha que nós vamos realizar. Em relação ao acampamento, eu já comentei contigo, o local nós vamos fazer de novo nas entidades esse ano, né? Uma série de questões de logística e tudo mais, né? E também para atender a maior demanda. E também foi uma solicitação da população, a gente fez uma reunião. Então, só para explicar também, a gente fez uma reunião com todas as entidades lá no mês de maio e todas as entidades que participam junto conosco, a CREA, a SMEG, foi acordado que seria realizado aqui. Não foi uma decisão da comissão, porque muitas pessoas perguntavam, mas foi uma decisão da comissão esse ano? Sim, foi uma decisão da comissão e de todas as entidades participantes que era mais viável este ano fazer aqui, né? Em relação aos homenageados, né? Nós comentávamos antes.
3: Sim.
16: a homenagem da Câmara de Vereadores, então agradecer também a parceria da Câmara, né? O presidente Pingo, o Enio, lá, que nos recebeu ontem também para a gente conversar. A Câmara, esse ano, vai fazer a homenagem do Candeeiro Farrapo para o cantor, tradicionalista, compositor Edson Dutra. E os homenageados a nível da comissão organizadora com a Comenda Araucária é o seu Pedro Vanaz, o seu Raul Vieira, né? E a dona merecido, Maria, né? Hilda, Maria
3: muito
16: Hilda
3: merecido, Dengo. Inclusive, a todos, né?
16: Isso, então esse ano a gente fez a votação ontem, então eles foram escolhidos, o seu Pedro Vanaz, o seu Raul Vieira e a dona Maria Hilda. Então nós teremos três homenageados com a Comenda Araucária esse ano.
3: Será no mesmo dia do... ou será em dias diferentes?
16: Nós vamos fazer em dias diferentes. A sessão solene, né, e a homenagem para o Edson Tudo será no dia 16, lá no Porteiro do Rio Grande, e a Comenda Araucária será no dia 17, também no Porteiro do Rio Grande.
3: Perfeito. Ficaram dois dias, então, para cada entidade.
16: Dois dias para cada entidade. E esse ano a gente está com todas as entidades que vão participar conosco, né, na realização. Tanto o Cavaleiro do Quinto, os Vacarianos, o Vila Velha, então todos vão participar conosco.
3: É, a gente percebeu que este ano houve uma mistura, ou se agregaram todas elas e as decisões estão sendo tomadas todas em conjunto, né?
16: Isso.
3: É para que a população entenda. Não está mais no parque por conta de todas essas entidades que participam definirem juntas, né?
16: Isso, isso. Isso foi uma definição nossa, a questão de grupos. A gente fez uma parceria muito boa esse ano com o SESC, né? A questão da realização das atividades, do acampamento escolar. Com isso a gente consegue atender melhor as crianças e consegue atender um número maior. Então, a decisão do acampamento escolar ontem foi uma reunião da comissão, juntamente com a CREA e a ISMED. Psicóloga Jéssica participou representando a ISMED, a coordenadora adjunta representando a CREA, a professora Heloísa. Então a gente conseguiu reunir para que se faça. Na próxima semana nós vamos ter uma reunião junto com o SESC para fazer essa definição e alinhar essas últimas situações do acampamento. Todas as decisões que são tomadas, que envolvem, por exemplo, a questão dos homenageados. Ontem nós fizemos a reunião para definir quais seriam os homenageados, para definir a questão do acampamento escolar, qual que vai ser o acampamento, onde vai ser. Então, a gente sempre procura reunir. Por exemplo, agora, a questão da chama crioula. Nós vamos se reunir na próxima semana com os vacarianos a cavalo, os cavaleiros do quinto, ver que dia chega a chama, onde é que nós vamos guardar a chama crioula. A chama vai ficar onde até o início dos festejos Farroupilhas. Então, tudo isso a gente também está organizando, sempre consultando. E a questão de shows, a gente esse ano reduziu o número, né? Não vai mais ser aquelas todas aquelas noites que começavam na sexta-feira e iam até no outro domingo. Então, a gente reduziu e com isso trouxe...
3: Qualificou mais, né?
16: Isso, qualificou mais. E assim você consegue fazer... Por exemplo, nós vamos ter uma noite nativista, que é o Erlon Pericles e o Newton Ferreira. Beleza, nós vamos atender aquela noite, vamos fazer o show. Vai ter uma tertúlia livre também, inclusive é o Duarte. Duarte faz parte da comissão, sim, né? Ontem eu estava conversando com ele, né, Duarte? Não me abandone aí, Duarte, né? Eu sei que você está ouvindo também. O ano que vem nós temos... Esse ano nós temos, então, a tertúlia livre também. Vamos organizar, né? Hoje de manhã eu conversava com o Luiz Barreto também para a gente fazer o gaitaço esse ano. Então, a gente tem que contar com a população, Leonardo, e aproveitando fazer um convite para a população, que a população participe esse ano. A gente vai realizar as atividades, vão assistir como é que funciona o café campeiro, enfim, o acampamento escolar. Vão lá participar, ver como é que a gente trabalha com as crianças esse ano. A gente vai atender um bom número, então, de crianças, né? Não consegue atender toda a demanda, porque são muitos alunos. Ontem nós conversávamos com a prof. Heloísa, ali da CRE. Mas a gente vai fazer uma parceria bem, bem, bem boa. Então, convidar a população que participe. Que participe nas entidades, que vão, que prestigiem, né? Tu veja, fazia muitos anos que os serranos também não vinham fazer a apresentação em vacaria, nós comentávamos antes. Então, o pessoal participar conosco esse ano aí e fazer uma semana farroupilha muito grande, né?
3: Com relação à geração da chama, já tem a data prevista ou ainda não?
16: Eu já te confirmo aqui. Em relação à data da chama, eu já te confirmo. Eu vou falando do desfile, né? Que nós
3: exato,
16: comentávamos
3: o desfile também, a data do desfile já tem.
16: O desfile será o dia 19, eu comentei ontem com o patrão Júnior ali do Porteira, né? Vai ser o dia 19 o temático e o desfile de cavalarianos. O desfile temático esse ano a gente vai trabalhar com o tema oficial dos festejos, que é a herança jesuítica e guarani no Rio Grande do Sul, 400 anos de cultura e tradição, né? Que celebra os quatro séculos da colonização e da preservação das missões, né? E a influência que as missões, que o povo missioneiro, né, tem na cultura social, na parte cultural e
3: musical,
16: na parte histórica,
3: principalmente,
16: musical,
3: muito,
16: principalmente, né? É. A gente vê toda a questão do Pedro Hortaz, enfim, né? Então, toda essa influência que tem, influência para nós também, né? Claro, nós fizemos parte quase do segundo período das reduções jesuíticas, mas hoje a gente está falando, né, que vacaria dos pais, vaqueria de Los Pinares, através do gado Aureliano missioneiro, né? Então, toda essa história também que começou lá com as missões em 1626. Então, o desfile temático desse ano vai ser voltado aos 400 anos. E depois, no dia 19, o dia 19 também é o desfile de cavalarianos. Eu já te confirmo aqui a data da geração da chama crioula desse ano.
3: É, 19 de setembro será num sábado, então, para que as pessoas já se programem, né? Que haverá o desfile Farroupilha. Com relação à questão do financiamento aí, Felipe, como é que está esta busca? Claro que o poder público tem a sua fatia de contribuição, nós sabemos que a prefeitura, a Câmara de Vereadores também entram com um valor, mas esses nomes que você nos apresenta aí são nomes que representativos, né, na nossa cultura, que a gente sabe que tem um custo bastante elevado.
16: É, então esse ano a gente agradecer o secretário Neto, agradecer o prefeito Andrezinho, a todas as secretarias, a questão da prefeitura, por o repasse esse ano e o apoio da prefeitura, da Secretaria de Cultura, enfim, de toda a Secretaria da Educação. Agradecer também a Câmara de Vereadores, né? Vou estar a pessoa do presidente, o Pingo, e em nome dele saúdo todos os vereadores que estão conosco, que estão nos apoiando, né? O vereador Edmar Biasi, que foi o ano passado também, foi quem conduziu também a Semana Farroupilha conosco. O Enio, lá na Câmara de Vereadores, o Tenente Cláudio, que é o nosso representante da Câmara no Sexteto Farroupilha desse ano. Então o Enio, que sempre recebeu lá, a gente agradece muito o Pingo, o Enio, o pessoal ali, todos os vereadores, porque o recurso que vem da Câmara e da Prefeitura são que a gente mantém a Semana Farroupilha. E além disso, Leonardo, conversar, nós vamos estar visitando algumas empresas agora na próxima semana, e aquelas empresas também que tiverem interesse em participar conosco, né? A gente vai lançar a programação agora, vamos ter mais esses guias para buscar um patrocínio, eu, o Neuri ali, que é o meu vice-presidente na comissão. Então a gente vai buscar recursos aí também com as empresas que participem conosco, né? Na divulgação e tudo mais, para a gente poder fazer uma Semana Farroupilha grande, né? E a gente mostrar o trabalho que a gente está realizando aqui, né?
3: É, e é um trabalho muito grande, a gente sabe que começa cedo, né? Nós estamos aí em junho e quando se vê, o evento já está aí, né? Então por isso a gente conclama que também a população, os empresários auxiliem, porque nós sabemos a dificuldade que é conseguir aí recursos para trabalhar com a cultura, né?
16: É, e esse ano a gente está fazendo um acampamento Farroupilha escolar diferente, a gente está trazendo shows diferentes, você acompanha, né, Leonardo, os festivais e tudo, então você sabe o investimento que é trazer nomes, por exemplo, como César Oliveira, o Luiz Marenco, os Serranos, né, o Nilton Ferreira, o Erlon Périx, e também para a gente poder valorizar aqueles grupos locais, né? Por exemplo, os Vacarianos, os Queras. Esse ano nós vamos ter a apresentação de um outro grupo também que vai participar conosco da Semana Farroupilha, que é o Terra e Voz também, que é um grupo que está começando agora. A gente também vai dar oportunidade, porque todo ano dá oportunidade para novos grupos que vão surgindo, então a gente também vai fazendo um revezamento, né, dos grupos que vão. Tu me perguntava ali sobre a Chama Crioula, né? A Chama Crioula é de 14 a 15 de agosto, né? É lá na cidade de Rio Pardo. Então é os Vacarianos a Cavalo, os Cavaleiros do Quinto Distrito, que farão o translado da Chama Crioula, né?
3: Você falou no Serranos, o Edson Dutra, o troféu é dia 16, né, me parece?
16: 16 de
3: e
16: setembro.
3: E aí será nesse mesmo dia o baile?
16: Isso, nesse mesmo dia nós teremos uma apresentação, nós teremos o show baile com os Serranos. Peraí que eu já te confirmo
3: lá
16: aqui.
3: No Porteiro do Rio Grande.
16: Lá no Porteiro do Rio Grande. Eu até peço desculpa que hoje eu já passei por tantos lugares, a gente já conversou, enfim. Nós vamos ter o show com César Oliveira e Rogério Melo, dia 16. E depois o show baile com os Serranos. Até onde a gente estava conversando com o Thiago, né? Que é o representante ali do Serranos, enfim, quem coordena, né? E a gente tem uma parceria com o Sesc, então esse ano a gente conseguiu fazer...
3: Tem cobrança de ingresso? Como é que vai funcionar?
16: É, esse ano a gente acordou ali com as entidades participantes ali, que nós vamos cobrar o ingresso, ainda o valor a definir, mas vai ser um valor simbólico, certo? Vai ser um valor bem simbólico ali, só para a gente vai definir ainda nos próximos dias quanto que vai ser cobrado. Mas vai ser um valor simbólico até para a questão também de infraestrutura e tudo mais, e que nós estamos hoje falando uma programação bem boa, né, Leonardo?
3: Exatamente, com nomes aí bastante conhecidos e o que é mais importante é reuni-los, né, numa programação toda por isso vocês estão começando antes, porque para também conseguir datas com os artistas é complicado, né? Todos eles praticamente que na Semana Farroupilha têm a sua agenda lotada.
16: É, nós eu já estou desde final de março ali, começo de abril, trabalhando nisso, né? Justamente com a comissão, então as entidades, a gente vem se reunindo e vai organizando. E, é claro, algumas decisões eu já vou tomando à frente, eu e o Neuri, o presidente e o vice, para a gente já poder organizar essa questão de busca, visitar os órgãos de segurança, né? Por exemplo, hoje à tarde eu vou passar ali nos bombeiros conversar, mas já conversei com a guarda, com a polícia civil, para participar também conosco, né? A brigada militar, para participar também conosco no desfile e na programação. E estou anunciando aqui também que nós vamos fazer um evento também, voltado esse ano, onde nós conversávamos ali com o comissário Abreu, que nos recebeu ali na Polícia Civil. Nós vamos fazer um evento também esse ano, só que a confirmar durante a Semana Farroupilha, com o tema do movimento tradicionalista gaúcho para esse ano, que é o tradicionalismo dos galpões das sociedades, o movimento tradicionalista gaúcho e o combate da violência contra a mulher aqui no Rio Grande do Sul. Então a gente sabe dos índices de feminicídio, e desse tema está em destaque na sociedade, então a gente também vai trabalhar esse tema na Semana Farroupilha desse ano.
3: Perfeito.
16: Além, claro, do tema dos 400 anos missões, né?
3: São várias
16: gamas que a gente vai fazer. Então, é uma Semana Farroupilha bem ampla, né? Então, a gente já está começando agora para se organizar. E, mais uma vez, eu quero agradecer a todos. Agradecer a Rádio Esmeralda pela disponibilidade de receber a gente aqui. Agradecer a todos aqueles que estão acreditando também com a gente para fazer uma Semana Farroupilha muito boa, uma Semana Farroupilha grande, né? E que eu digo não só grande em números, mas grande em conteúdo, grande em cultura, né? Porque a gente sabe da importância que os festejos de Farroupilhas têm para o Rio Grande do Sul. Claro, nós também temos um rodeio, mas a importância dos festejos de Farroupilhas também para aqueles que gostam da cultura gaúcha, que gostam da música, que não usam bombacha todo dia, não usam o lenço, não usam o vestido de prenda, mas que estão lá, que têm um amor pela tradição, e eu acho que isso importa muito mais. E eu, como tradicionalista também, de muitos anos, eu creio que a gente também tem que ir se modernizando. Então, a parceria com o SESC, a parceria com as outras secretarias, a importância da gente também ir se adaptando. A gente manter a tradição, preservar a origem, os costumes, a cultura, mas também ir se modernizando para fazer cada vez melhor, né?
3: Perfeito. Então, até o dia 15 de julho nós teremos a programação completa.
16: Até o dia 15 de julho teremos a programação oficial. Conversei com o secretário Neto Ferreira agora de manhã, daí nós vamos fazer um evento lá na Casa do Povo, uma reunião simples, né, para lançar a programação. Programação oficial da Semana Farroupilha, convidando o pessoal das rádios, os meios de comunicação, para a gente divulgar. Já também criando o Instagram da Semana Farroupilha, já conversando e mostrando para a população e fazendo um convite também, né? Que a população participe conosco, né? E a gente consiga. A gente também está com outras ideias ainda, né, Leonardo? Mas aí numa próxima a gente vem, comenta que são outras ideias que a gente também quer fazer, que vai conversar com a SIC, com a CDL também. Eu vou estar nos próximos dias, né? Então, conversando aí.
3: Com certeza. Muito obrigado pela tua presença aqui. Estamos à disposição sempre a divulgar aí todas as atividades com relação à nossa Semana Farroupilha 2026.
16: Eu que agradeço, Leonardo. Muito obrigado aí e um bom dia a todos.
3: Valeu. Obrigado a presença, então, do Felipe Pires, que é o presidente da Comissão Organizadora da Semana Farroupilha 2026. 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
17: Eu sou a Ângela.

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0: 9 minutos para o meio-dia, a temperatura está nos 14 graus, vamos chegando ao final do Comando Geral nesta sexta-feira, agradecendo aí aos nossos patrocinadores, Mega Bazar, Pilar Materiais de 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Obrigado ao Arthur, que esteve conosco na parte técnica, toda a nossa equipe que esteve reunida aí mais uma semana. Você fica agora com o Alexandre Garcia, segunda edição dos Classificados e o Jornal do Meio-Dia. Segunda-feira estaremos em Caxias do Sul acompanhando a movimentação da Assembleia Legislativa. Por esse motivo, o Miro Santos estará à frente aqui deste espaço. E nós voltamos na terça-feira. Um grande abraço a todos e até lá.
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2: Bom dia. Terremoto na Venezuela, já há cerca de 200 mortos, mais de 1.500 feridos. Um estrago muito grande. Mostra que os prédios não foram feitos para resistir a terremotos, se bem que se sabe que no Caribe há terremotos, como aquele que houve no Haiti quando a nossa tropa brasileira de paz da ONU lá estava. Agora, lamentável essas mortes, mas ninguém se dá conta de que o regime bolivariano de Chávez e de Maduro matou, segundo o relatório da Organização dos Estados Americanos, no mínimo 18 mil pessoas perseguidas políticas, que foram mortas em execuções sumárias, sem passar pela justiça. O relatório da OEA diz que extrajudicialmente mortos. E tudo indica, aliás, os números mostram que Maduro matou mais que Chávez. Bom, eu vi um levantamento do IBGE mostrando o salário médio do brasileiro. É muito baixo, muito baixo. Agora, o estranho do desequilíbrio, o governo fala tanto em diferenças sociais, justiça social, equiparação, mas Brasília, o salário médio de Brasília, segundo o IBGE, é 6.845. E a média brasileira mensal é 3.932. Quer dizer, Brasília, foco do Estado brasileiro, sede do Estado federal, dos três poderes da União Federal, 6.845 salário médio. 15 estados têm média salarial abaixo de metade do salário médio de Brasília. O segundo lugar está no Rio de Janeiro, não é São Paulo, 4.501. Depois São Paulo, 4.423. Lá na outra ponta, Alagoas, 2.720. São 54 milhões de assalariados, numa população de 212 milhões. Quer dizer, praticamente um quarto, só um quarto da população é assalariada. Por outro lado, eu vejo aqui dois brasileiros que são CEO, ou seja, chefe do conselho, de duas grandes cervejarias do mundo, as maiores, da Heineken, o Rafael Oliveira, que para ir para a Heineken, ele ganhou muito mais que a mulher do Moraes, ganhou muito mais. E o Michel Duqueres, que é da AB InBev. São praticamente as duas maiores cervejarias do mundo. Aí ganham muito dinheiro, só que não estão aqui no Brasil. São brasileiros que vão para fora fazer a vida, porque aqui o imposto, a burocracia, o Estado atrapalha quem quer crescer, quem quer ter mais renda, que significa mais distribuição, né? E não essa concentração em Brasília, que contraria um princípio do ex-ministro da Economia, Paulo Guedes, que dizia mais Brasil e menos Brasília. Gente, fala nisso, que união improvável e surpreendente. A CUT se uniu à Anfávia. Anfávia é a Associação Nacional dos Fabricantes de Veículos Automotores. A CUT se uniu à Anfávia para fazer pressão, mas não adiantou. O governo renovou benefícios para a chinesa BYD, ou BID, por mais 6 meses. Esses benefícios equivalem a 2 bilhões e 400 milhões. Para trazer para o Brasil carros não montados, monta na Bahia, mas CKD, semi-montados ou totalmente desmontados, carros elétricos. É, o governo brasileiro gosta muito da China. De Brasília, Alexandre Garcia.
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7: Classificados, Rádio Esmeralda, começando com os anúncios de empregos. O Moinho Vacaria está contratando pessoas do sexo masculino para diversos setores, turnos, dia e noite. Com ou sem experiência, interessados devem comparecer na portaria do Moinho do Centro, nas segundas e quartas-feiras, entre 8 e 11 horas da manhã, munidos de documentos pessoais e carteira de trabalho. VNB Informática contrata auxiliar técnico de informática. É necessário ter conhecimento básico em informática, CNH categoria B, bom atendimento ao público, trabalho em equipe, proatividade. Interessados em enviar currículo pelo WhatsApp 54-3232-1692. contratam-se 2 pedreiros e 2 auxiliares de pedreiro. Entrar em contato no fone 9702-0720. Um senhor presta serviços como enxertador. Quem se interessar, tratar pelo fone WhatsApp 9670-0060. Anúncios de imóveis. Vende-se terreno e construção no loteamento Casa Nova por R$ 210 mil. Contatos com a Jennifer no telefone 9668-5482. Vende-se terreno no loteamento Casa Nova por R$ 70 mil à vista. Entrar em contato pelo fone 9668-5482 com a Jennifer. Aluga-se casa de alvenaria semi-mobiliada no bairro Morada de Zeus. Possui 1 quarto, sala e cozinha integradas, banheiro e garagem. Contatos através do fone 8425-0040. Aluga-se casa de alvenaria com 3 quartos, sala, cozinha e garagem para um carro no centro. Tratar pelo telefone 9606-2080. Alugam-se 2 apartamentos com 1 quarto, sala, cozinha, banheiro e sem garagem. Na rua Doutor Flores, 669, no centro. Contatos através do fone 8425-0040.

0: Mercados diversos, vendem-se dois pneus Goodyear, 225 por 45, aro 17, usado em Golf, Jetta, Audi e Corolla. Valor R$ 800, os dois. Tratar pelo fone Whats 9975-4374. 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Na sequência, Jornal do Meio-Dia.
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6: Agora são 12h06, meio-dia e 6, o tempo é bom, sol brilhando, temperatura agora 13 graus. Vamos ver como se comporta o tempo. Hoje de manhã foi bom, a geada muito grande, na relma 1 abaixo, 13 era a temperatura mínima, 17 será a máxima, possivelmente. A umidade de 75% baixou para 51%. E amanhã marcava chuva. Preste atenção, senhores, que eu sempre digo que isso aqui é previsão, não é exatidão. Já mudou tudo. Amanhã de manhã já está marcando tempo muito bom. A chuva já ficou para tarde. 12 é a mínima na manhã. E 18 será a máxima com 85% de umidade. Por enquanto não mudou ainda, mas a previsão para domingo será de chuva, bastante chuva. 9 a mínima, 15 a máxima, 86% de umidade do ar. Sol nasceu e está aí brilhando, 7 a 16, 17 a 36 o pôr do sol. O vento diminuiu um pouquinho de 12 para 11 km por hora e não há índice de pólen. Estamos agora com 13 graus.
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6: Ontem, 17 motoristas foram notificados, maioria na Zona Azul. Projeto pode acabar com importação de leite em pó, você vai saber por quê. Sábado tem Arraial Literária aqui no município. Dois brasileiros mortos na Venezuela de

0: devido ao terremoto. Identificado o homem que morreu depois do acidente ali em Bento Gonçalves. Apesar de amanhecer gelado, tarde vai ser de bastante sol. Está aí já brilhando. Sobe para 235 o número de mortos por terremoto na Venezuela. Ainda as informações do esporte, tudo isso e mais a partir de agora, no Jornal do Meio Dia, para a IMEC, tem tudo o que você precisa. 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Trazendo o Marcos Duarte com o esporte. Vai lá, Marcos.
1: Vamos lá então com as informações do esporte para você aqui na Rádio Esmeralda, em nome de Point Car Automóveis, há 23 anos no mercado. 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Seleção Brasileira conheceu seu adversário, quem estará jogando na próxima segunda-feira, 14h. Será a equipe do Japão. Depois do empate do Japão, né, faz com que a seleção brasileira, então, esteja jogando contra ela. 1-1 contra a Suíça. Foi aí, Suécia, né? Foi o placar do jogo que deu o Japão como adversário. Agora é mata-mata. Quem tiver melhores condições, estiver melhor preparado, numa tarde, noite, enfim, de melhor sorte, vai estar conseguindo o resultado. Quero destacar para você a dupla Grenal, algumas movimentações. O Internacional está em processo de venda de jogadores. Borré realmente deve sair do Internacional, é o que tudo indica. Há quem afirme que o River Plate vai ser o seu destino. Existem algumas condições do negócio que estão sendo resolvidas. O Inter deve alguns valores, vai pagar ou esses valores ou vai diluir no preço para ele sair. Tudo isso está sendo organizado nesse instante por parte do Internacional. E, é claro, vai liberar na folha do Inter, baixar um pouco mais, né, valores. E, além dele também, pode sair outros jogadores, se fala no Rocher, para ir para o Atlético de Medellín, enfim, vamos aguardar. Depois da Copa do Mundo, na abertura da janela, ali vai ter grandes definições. Destacando o Grêmio, por sua vez, vendeu Vieri, 80 milhões, esse é o valor que é do passe, mais 20 milhões vão ser aí em termos de metas cumpridas, chegando a 100 milhões de reais. O objetivo. Então o Grêmio já começa com esse valor fazer um resultado que lhe dá a condição de ter também as suas metas atingidas de vendas na temporada. É importante destacar isso. Gabriel Meck é um nome que também está em evidência e pode ser negociado, pelo menos é o que tudo indica. Falando do Glória para você, destaca o Leão da Serra, que vai ter no próximo dia 6 o início da sua pré-temporada. Seria num primeiro momento, né, junto ao primeiro dia do mês de julho, mas houve uma mudança devido a algumas situações. E, com certeza, agora a expectativa é saber da chegada de jogadores até lá. O Glória estará ainda acertando com mais alguns nomes, né? De atletas, e se espera ter essa condição de já no dia 6 ter praticamente todo o plantel à sua disposição. E é bom ressaltar também, né? O Glória hoje tem 16 atletas contratados, anunciados, e outros já estão em processo final. Além dos meninos da base, que vai ser colocado também aí, né, para todos saberem. Então vamos aguardar aí. Muito bem, quero destacar para você também algumas informações das quartas de final da Taça Cidade. Tivemos aí resultados que aconteceram na Taça Cidade, nas quartas de final, no DMD. Jogos importantes que realmente chamam a atenção. Dentre eles, está aqui, nas quartas de final, todos os resultados. Fúria, Futsal 1-8 para Suliano e Pinturas, Real Madrid 7-4 para Sol Uma Olhadinha, Action MC 6-2 para Lave Moinho e Morgados e Boca Juniors 1-1 na decisão dos pênaltis, deu Morgados 6-5. E aí agora estas demais já passam para a semifinal da competição. Importante a gente destacar também isso para você, né, que realmente chama a atenção. O pessoal está fazendo esta grande competição aí que está chegando já praticamente na sua reta final. Campeonato Amador Série B, também temos a última rodada da fase classificatória nesse domingo no campo do Simva, Santa Fé jogando contra o Newcastle, União PDC e Atlético Guerreiros, Resenha e Planalto. Lembrando sempre que o primeiro jogo é pela manhã, 9h30, e depois à tarde, às 13h30. Campo do Cristal tem Vila Nova e Bayer, Santa Cruz e PCV, Vila Real e Academos. Já no Campo do Brasil, Tempestade enfrentando Ferroviário, São Caetano B jogando contra o Boca Juniors, e tem Sporting e Morgados, os jogos aí que acontecem, portanto, também na Série B neste final de semana. Tá aí as informações esportivas, segue no seu rádio, José Valdir Bosque, sequência do Jornal do Meio Dia. Todos uma ótima tarde.
0: Boa tarde, Marcos. Agora são 12 horas e 14 minutos, o tempo bom, sol brilhando, temperatura bem agradável, 13 graus, mas é o ventinho aí chato. Arthur já conseguiu almoçar? Ele está tranquilo. Vai até às 4 só, né? Depois tu descansa. Hoje não temos faculdade, né? Ontem também não tivemos. Quantos dias mais de aula falta para as férias? Uma semana e duas semanas. E depois, só lá para o final de julho. É, muito bom. Muito bem. Parabéns, então. Um abraço ao Getúlio Vilmar Flores Almeida. Encontramos agora há pouco. Um abraço, Getúlio. Está por a cidade. Hoje está aí. Vai ficar o fim de semana na Vacaria. Um homem de 34 anos de idade foi condenado a 105 anos de cadeia pelo feminicídio da companheira de 33 anos em Cruz Alta, no norte do Rio Grande do Sul. O crime aconteceu em novembro de 2024, na residência onde o casal vivia. A vítima estava grávida no momento do assassinato. A condenação foi definida pelo Tribunal do Júri daquela comarca, que acolheu integralmente a denúncia apresentada pelo Ministério Público Gaúcho. Durante o julgamento, o acusado confessou a autoria do crime. Segundo a promotora de justiça, doutora Amanda Giovanaz, a atuação do Ministério Público teve como objetivo afastar qualquer dúvida sobre a responsabilidade do réu. A atuação da promotora buscou garantir a justa repressão em um ato brutal contra a vida de uma mulher e de um bebê em desenvolvimento, afirmou a promotora. Embora o crime de feminicídio reveja uma pena de 40 anos de cadeia, a condenação foi ampliada devido às circunstâncias agravantes reconhecidas pelos jurados. Entre elas, estão o fato de o crime ter sido cometido durante a gestação e emprego de meio cruel e uso de recurso que dificultou a defesa da vítima. Histórico criminal do condenado também foi considerado. Conforme o processo, ele possuía duas condenações definitivas por ameaça e descumprimento de medidas protetivas de urgência e cumpria pena em regime semiaberto quando praticou esse feminicídio. A promotora de justiça destacou que a sentença reflete a gravidade dos fatos. A sentença fixou uma pena rigorosa que reflete as causas de aumento e as circunstâncias agravantes sustentadas, fazendo justiça à memória da vítima e à crueldade por ela sofrida, declarou. Com a condenação, o homem passa a cumprir a pena em regime fechado. A vítima deixa 6 filhos, sendo 4 criancinhas. A Guarda Municipal de Vacaria emitiu 17 notificações nas últimas 24 horas com base no Código de Trânsito Brasileiro. Uma motocicleta recolhida. Por volta de 1h30 da madrugada de hoje, uma viatura da Guarda Municipal em patrulhamento pelo bairro Kennedy deparou-se com uma motocicleta parada com duas pessoas em atitudes suspeitas. Quando os agentes deram voz de abordagem, o condutor arrancou bruscamente e empreendeu fuga desempenhando uma velocidade. As ordens também não foram acatadas, embora os guardas agissem com educação. A guarnição não foi respeitada, que seguiu em acompanhamento após cometer diversas infrações de trânsito, foi abordado aproximadamente a 9 quadras do local onde ele teria sido flagrado, quando o condutor perdeu o controle da moto e caiu. E mesmo assim, tentou fugir a pé, sendo necessário uso dos meios moderados da força para contê-lo. Foi identificado, não tinha carteira de habilitação, e também o veículo estava sem licenciamento. Dessa forma, foi recolhido o depósito e o condutor, após passar por laudo médico, foi levado até o plantão da delegacia para registro de ocorrência e também demais providências cabíveis e legais. Um homem natural aí da cidade de Marau morreu após sofrer um acidente de trânsito na noite de quarta-feira lá na cidade de Bento Gonçalves. Ele foi identificado como Luan Felipe dos Santos, tinha apenas 35 anos. Santos pilotava uma motocicleta Yamaha com placas de Garibaldi quando colidiu contra um caminhão com placa de Porto Alegre que estava estacionado. Que barbaridade. Agora são 12 horas e já? Vamos tomar mais um chazinho, então. Vai lá, Arthur, é com você, então, o break.
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0: Obrigado, Rei Arthur. Vamos de novo, né? Hoje é sexta-feira. Hoje é um dia excelente, né? O governador do estado, por meio da Secretaria da Mulher, desenvolveu o protocolo unificado voltado para atendimento a mulheres em situação de violência doméstica, familiar ou de gênero. O documento surge com mais uma estratégia diante da enfrentamentos e essa realidade visa orientar a atuação dos municípios gaúchos. Na quarta que passou, titular da SDM, Ana Costa, apresentou as diretrizes do protocolo a representantes de outras pastas do Executivo gaúcho. Da maneira prática e acessível, o protocolo é voltado tanto para a atuação de profissionais da linha de frente, saúde, assistência social, segurança pública, educação, etc., quanto a gestores municipais. Organizado em diferentes blocos, o documento oferece base para a organização de fluxos, capacitação de equipes e também monitoramento das políticas públicas, tendo como foco a qualidade do tratamento a mulheres em situação de violência. O documento pretende assegurar que, independentemente do município, do serviço ou da porta, o atendimento seja feito com acolhimento humanizado e escuta qualificada, avaliação adequada do risco e também prioridade à proteção da vida, respeito e autonomia às suas decisões. Informações claras sobre direitos e possibilidades de encaminhamentos responsáveis e articulados às redes sociais. Há algum tempo, o juiz do Supremo Tribunal Federal, Gilmar Mendes, vem adotando uma postura que contraria os deveres de discrição e também sobriedade de autocontenção que se espera em um membro de mais alta corte da justiça em todo o país. Essa conduta tem contribuído para desgastar ainda mais a imagem institucional do Supremo Tribunal Federal em um momento particularmente sensível da vida pública brasileira. Nessa semana, em programa de televisão nacional, entre outras afirmações, ministro Gilmar Mendes se definiu quase como um animador cultural. Não é razoável que um magistrado da Suprema Corte, que deveria servir de exemplo e respeito às instituições, à ética pública e também à liturgia do cargo, exponha-se de maneira tão frequente, intensa, equivocada nos meios de comunicação. Nos últimos meses, multiplicaram-se entrevistas e manifestações públicas nas quais o referido juiz não apenas antecipa entendimentos sobre temas de grande relevância nacional e em trâmite no tribunal, mas também comenta a atuação de colegas, opina sobre assuntos estranhos à função jurisdicional e reage de forma contundente a quem questionar postura do Supremo Tribunal Federal, chegando a ameaçar que dirige críticas ou aqueles que dirigem críticas ao Supremo e a ele ou ao órgão de um modo geral. O comportamento esperado do juiz do Supremo Tribunal Federal deve ser marcado pela prudência. Eu acho que seria uma boa, né? Agora são 12h27. A Brigada Militar concluiu sua participação da Operação SULME ASSP, realizado entre 22 e 25 desse mês. A ação integrou os estados do Rio Grande do Sul, Santa Catarina, Paraná, São Paulo e Mato Grosso do Sul, fortalecendo a cooperação entre as formas de segurança do combate aos crimes interestaduais e também internacionais. Na área de atuação do 10º BPM, a operação intensificou o policiamento ostensivo e as fiscalizações nos municípios de Vacaria, Bom Jesus, Barracão, São José dos Ausentes. Durante a ação, foram confeccionados 19 boletins de atendimento, realizadas 8 ações preventivas e educativas, abordadas 66 pessoas, fiscalizados 61 veículos na execução de 16 barreiras policiais. Comercial de novo, é para lá, vamos lá.
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0: Obrigado, Arthur. Agora são 12 horas e 32 minutos. Uma ação integrada entre a delegacia de Combate às Drogas, DECOD, da Polícia Civil de Santa Catarina, com apoio da Delegacia de Repressão a Ações Criminosas Organizadas, Draco de Vacaria, nesta quinta-feira, dia 25, resultou na prisão de um foragido da Justiça, investigado por envolvimento em organização criminosa, tráfico de drogas e lavagem de dinheiro. O alvo, que estava foragido desde 2019, foi localizado aqui no município de Vacaria após trabalho conjunto de inteligência e investigação entre as equipes dos dois estados. As investigações apontaram que o investigado levava uma vida de alto padrão. Em Vacaria, residia em uma casa de luxo no bairro Petrópolis, eu acho que ele é Bairro Cristina, mas vamos dizer que seja Bairro Petrópolis, onde ostentava veículos de alto padrão. Paralelamente, era proprietário de um imóvel rural lá em Santa Catarina, no qual mantinha a criação de cavalos de raça, elevado valor comercial, patrimônio também vinculado às investigações. No momento da abordagem, os policiais encontraram o investigado tentando destruir provas, dando descarga em diversas folhas, contendo anotações relacionadas ao tráfico de drogas. Parte do material foi recuperada e foi apreendida. Nas anotações constava um registro que indica a distribuição e comercialização e carregamento superior a 15 quilos de cocaína por negociação, evidenciando a expressiva movimentação atribuída ao grupo criminoso investigado. Além disso, uma porção de cocaína foi localizada em sua posse. Durante a operação, uma mulher que estava nessa casa tentou ocultar sua verdadeira identidade utilizando o documento de uma terceira pessoa. Após diligências realizadas no local, os policiais identificaram a fraude e efetuaram a sua prisão em flagrante pelo crime de uso de documento falso também. Simultaneamente, ao cumprimento do mandado de prisão em Vacaria, equipes da Polícia Civil de Santa Catarina cumpriram mandado de busca e apreensão no imóvel vinculado ao investigado preso aqui. No local, foram apreendidas armas de fogo, além de diversos bens de elevado valor, reforçando os elementos colhidos durante a investigação policial. As apurações também indicam que o investigado adotava constantes mudanças na aparência física, alterando cabelo e barba como estratégia para dificultar a sua identificação e permanecer foragido no anonimato. A operação evidencia a importância da integração entre a Polícia Civil do Rio Grande do Sul e de Santa Catarina, demonstrando que o compartilhamento de informações de inteligência e também atuação coordenada entre unidades especializadas são fundamentais para o enfrentamento ao crime organizado. A Polícia Civil reafirma seu compromisso com a sociedade. O crime organizado não encontra fronteiras quando a integração policial atua de forma coordenada. Quem tenta fugir da justiça continuará sendo localizado e responsabilizado. A Central de Polícia Civil recebeu na tarde desta quinta-feira a visita do senhor Felipe Pires, presidente da comissão organizadora da Semana Farroupilha desse ano. Trajando a Pilcha Gaúcho, o presidente da comissão, esteve na sede da 25ª Região Policial para convidar oficialmente a instituição. O objetivo é contar com participação ativa da Polícia Civil na programação do evento, em especial no desfile temático dia 19 de setembro, das 8h30 em diante. O comissário João Carlos Pinto de Abreu, chefe da CIPAC, recebeu o convite, representando o delegado regional Carlos Alberto de Favre. Na ocasião, foi confirmada a participação da instituição nas festividades que ocorrerão de 14 a 20 de setembro. A Polícia Civil de Vacaria reafirma seu compromisso com a segurança, ressaltando também, nessa mesma conversa, de que as tertúlias serão realizadas no CTG Porteira do Rio Grande. Comercial de novo? Ainda não. Podemos chamar o Miro? Já foi ou não? Não? Então vamos conversar com o Mira. Mira, você aí.
14: A Comissão de Agricultura da Câmara dos Deputados aprovou um projeto que pode mudar significativamente o mercado de lácteos no Brasil. A proposta proíbe a utilização de leite em pó importado para reconstituição em forma líquida e posterior fabricação de derivados como queijos, iogurtes, leite condensado, creme de leite e outros produtos industrializados. A iniciativa é de autoria do deputado Zé Silva, do União de Minas Gerais, que argumenta que a prática vem contribuindo para o enfraquecimento da produção nacional. Segundo o parlamentar, muitos produtores brasileiros estão vendendo leite abaixo do custo de produção. De acordo com Zé Silva, produzir um litro de leite custa aproximadamente R$ 2,00, enquanto muitos pecuaristas recebem apenas R$ 1,50 pelo produto. Nesse cenário, o leite em pó importado, frequentemente mais barato, acaba ocupando espaço na indústria e pressionando ainda mais os preços pagos ao produtor rural. O tema mobiliza especialmente os estados do Sul, onde a atividade leiteira possui forte presença entre pequenos agricultores familiares. Para o deputado federal Heitor Schuch, PSB do Rio Grande do Sul, a aprovação do projeto representa um passo importante, mas não suficiente para resolver a crise enfrentada pelo setor. Schuch defende a criação de cotas para importação de leite e derivados, argumentando que outros segmentos econômicos contam com mecanismos semelhantes de proteção. O parlamentar alerta que a aparente vantagem imediata para o consumidor pode se transformar em dependência externa no futuro. Do jornalismo, Miro Santos.
15: Muito bem, Miro Santos, olha ali o que está saindo na CNN. Relato de careca do INSS pesou na remoção de Volcaro. Era o dano no Banco Master. E o comercial, sim, agora sim.
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15: Obrigado, Arthur. Agora são 12 horas e 42 minutos. A Procuradoria-Geral da República rejeitou nesta quinta-feira a proposta de acordo de delação apresentada pelo ex-presidente do Banco Regional de Brasília, BRB, Paulo Henrique Costa, um dos investigados no caso do Banco Master. A Procuradoria entende que a defesa de Costa não apresentou elementos novos em relação aos fatos que já foram descobertos pela investigação da Polícia Federal e não indicou eventuais valores que poderiam ser ressarcidos aos cofres públicos. No dia 16 de abril, Paulo Henrique Costa foi preso durante a quarta fase da Operação Cúmplice. Rumo da pecuária gaúcha brasileira em debate. Com casa cheia, com mais 650 pessoas presentes no evento, 25ª Jornada Nespro, segundo o Congresso de Criadores, transformou o Bar Shopping Sul em Porto Alegre no ponto de encontro da pecuária gaúcha na última quarta, 24, e ainda continuou nessa última quinta-feira. Na plateia, a predominância foi a de produtores rurais e médicos veterinários que concentraram quase metade dos participantes. Destaque também para a presença de representantes de 9 estados brasileiros e também do Mercosul, Uruguai, Argentina e Paraguai. Entre os destaques do primeiro dia do evento, o lançamento de uma plataforma de alertas climáticos direcionados para a pecuária. Renato Amonte, do Céu, uma empresa de inteligência climática de geoespacial, afirmou que existem pelo menos 200 variáveis climáticas que podem contribuir com a tomada de decisão de todo o produtor rural. Pelo menos 235 pessoas morreram nos 2 terremotos que atingiram a Venezuela na última quarta-feira, segundo o novo balanço divulgado pelo ministro da Saúde, Carlos Alvarado. Nesta quinta-feira, entre as vítimas estariam 2 brasileiros. Infelizmente, recebemos 235 pacientes que chegaram sem sinais vitais ou que morreram em nossos estabelecimentos de saúde, disse Álvaro, nesta quinta-feira, à TV Estatal. O Exército dos Estados Unidos anunciou o envio de 2 navios de guerra, além de aviões de transporte e helicópteros, para ajudar a Venezuela após os terremotos. Essas forças vão oferecer serviços especializados de mobilidade e também apoio ao pessoal do governo americano na Venezuela, informou o Comando Sul no X. O presidente brasileiro também anunciou o envio de uma missão brasileira para auxiliar. O sol predomina no Rio Grande do Sul nesta sexta-feira, agora pela parte da tarde, com ambos períodos de céu claro ou escassa nebulosidade. São esperados bancos de neblina, nevoeiro, nuvens baixas em diferentes pontos entre a madrugada e o amanhecer, o que já aconteceu. O perfil da atmosfera está mais seco ao longo do dia e, com isso, haverá grande amplitude térmica. A diferença entre as mínimas e máximas durante o dia. O Leonardo, vamos deixar para depois? Vamos deixar então para depois. O ministro das Relações Exteriores confirmou nesta quinta-feira a morte de 2 brasileiros no território que atingiu a Venezuela. Em publicações na rede social, o Itamaraty informou que as vítimas eram uma mulher e um homem, sem detalhar as suas identidades. A respeito ao direito à privacidade, o órgão não divulgou informações pessoais das vítimas ou localização delas no momento do desastre. O Itamaraty afirmou ainda que está prestando assistência consular a essas famílias. 25ª Região Policial supera 1.300 pessoas alcançadas com ações do Papo de Responsa do Combate às Drogas e Violência. Em relação A 26 de junho, Dia Internacional de Combate às Drogas, a Polícia Civil, por meio da 25ª Região Policial, coordenada pelo delegado regional Carlos Alberto Lefavere, divulgou os resultados expressivos das ações preventivas realizadas no primeiro semestre desse ano. Através do programa Papo da Responsa da Polícia Gaúcha, foram alcançadas 1.302 pessoas em ações voltadas à prevenção às drogas, violência e também criminalidade. 12h48 ou meio-dia e 48. Vai lá que é com você.
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15: Obrigado, Arthur. Agora são 12h51. A Polícia Penal, por meio da 7ª Delegacia Regional Polícia Penal, realizou semana a entrega de uma estrutura lúdica em madeira para a Escola Municipal de Educação Infantil, professor José Alberto, ou João Alberto Paim Borges, melhor dizendo, de abrigos para animais resgatados pela Associação Anjinhos da Rua em Vacaria, para A Escola de Educação Infantil, professor João Alberto Paim Borges. A Embrapa anunciou o lançamento de um novo projeto voltado à antecipação e ao monitoramento de riscos climáticos da agricultura, intitulado Do Risco à Decisão, Soluções Inteligentes para Antecipação e Monitoramento de Riscos Climáticos da Agricultura. Seu início, previsto para o mês de julho, terá duração de 48 meses. O ministro do Supremo e também ministro do Planejamento e Orçamento, Bruno Moretti, disse ainda nesta sexta-feira que desde que o Supremo Tribunal Federal passou a medir diálogos através de sua intermediação entre o Executivo e o Poder Legislativo no empenho de emendas parlamentares, a execução dos instrumentos teve avanços importantes, diz ele. De acordo com investigações, Costa teria combinado com o banqueiro Daniel Volcaro o recebimento de 145,5 milhões em propina. Mas eu gosto de falar assim, dinheiro grosso mesmo. 145,5 milhões em propina. A Procuradoria-Geral da República rejeitou nesta quinta-feira a proposta de acordo com delação apresentada pelo ex-presidente do Banco Regional de Brasília, Paulo Henrique Costa. E agora, quem está chegando aí na sua casa é Leonardo. Amanhã, a Arraial Literário. É com você, Leonardo. Vai lá.
2: Neste sábado, a tarde será especial com a presença de famílias na Biblioteca Pública Municipal na Casa do Povo. Vai acontecer o Arraial Literário, com brincadeiras e muita diversão. O evento inicia a partir das 14 horas. Quem faz o convite especial à comunidade é a professora Ecléia Costa. Ela também fala da programação deste evento.
3: O projeto Vivas Palavras e o Mundo realiza mais uma ação destinada à comunidade de Vacaria. Será o Arraial Literário. Um momento especial para incentivar o hábito da leitura de forma leve e divertida, valorizando a literatura como ferramenta de aprendizagem e convivência, aproximando crianças, jovens e todas as famílias do universo dos livros e da imaginação. Durante a tarde desse sábado, então, nós teremos diversas atividades recreativas e literárias, como brincadeiras, desafios, contação de histórias, atividades de criatividade, momentos de interação e muita diversão para todos os participantes. Será uma oportunidade para vivenciar a alegria das festas juninas em um ambiente acolhedor, educativo e cheio de histórias. É importante destacar que este é um evento voltado para a valorização da leitura e da convivência comunitária. Por isso, não haverá comercialização de alimentos. Toda a programação ela foi organizada para proporcionar momentos de lazer, aprendizado e incentivo à cultura. Assim, convidamos toda a comunidade para prestigiar o Arraial Literário, que acontecerá nesse sábado, dia 27 de junho, a partir das 14 horas, ali na Biblioteca Pública Municipal Teobaldo Paim Borges, localizada na Casa do Povo. Fica o nosso convite, então, para participar conosco, celebrar a literatura e descobrir que os livros também podem fazer parte da festa.
2: Do jornalismo, Leonardo Silveira.
15: Muito bem, Leonardo, agora são 12 horas e 55 minutos. Um abraço para o Polaço e também o Miguel Grazotin. Deve estar alguns trabalhando, outros almoçando, desejando uma excelente sexta-feira. Jornal do Meio-Dia. 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Aumentou? Não, não aumentou em nada. 13 graus, Jornal do Meio-Dia para EMEC. 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Funerária Sagrada Família, com o telefone 3231-1002, informa falecimento. Esposa Joselane, filhos Matheus e Roberta, Nora Boni, neta Morgana, irmãos Rafael, Dulce, Ciro, Valéria em memória, Adão em memória, cunhados, sobrinhos, amigos e demais familiares, do inesquecível César Santana de Lima, com 70 anos de idade, partiu para o falecimento ontem ocorrido. Homenagens a César Santana de Lima estão sendo prestadas nas capelas da Funerária Sagrada Família, partindo hoje às 16 horas e seguindo para Memorial Crematório Sagrada Família. Funerária Sagrada Família, companheira das horas difíceis, note o falecimento de César Santana de Lima. Ressaltando que, inclusive, antes de ser da polícia, ele trabalhou na Rádio Esmeralda. Era amigo da gente. Sentimentos a toda a família. Funerária Sagrada Família, com o telefone 3231-1002, informa o falecimento de Cláudia, esposa Neila Terezinha Gasperin Dian, filhos Jefferson Gasperin Dian, Cleverson Gasperin em memória, Nora Maristela da Silva Paim, irmãos, cunhados, sobrinhos, amigos, demais familiares, inesquecível Claúrdia, com 75 anos, participam do seu falecimento hoje ocorrido. Homenagens a Claúrdia estão sendo prestadas nas capelas da Funerária Sagrada Família, partindo hoje às 17 horas. E seguindo para o cemitério municipal Santa Clara, onde será realizado o sepultamento. Funerária Sagrada Família, companheira das horas difíceis, noteou o falecimento de Cláudia. Sentimentos à família, era amigo particular da gente. Sentimentos e nossos pêsames a toda a família. Convite para a missa de 15º ano do falecimento, Paulina Ottolini do Amaral. Mãe, sua ausência é sentida todos os dias, mas o seu amor permanece vivo em nossos corações. Somos eternamente gratos por tudo que nos ensinou e por ser nossa maior inspiração. Seguimos carregando os seus ensinamentos em cada passo que damos. Sua luz continua a iluminar o nosso caminho, mesmo na sua ausência. Agradecemos por ter tido a oportunidade de ter você como mãe e uma admirável vó. Esposa Sebastião, em memória. Filhos Maria, Chica, Mari, Helena, Paulinho, José Valcir, em memória. Genros, Nora, netos, bisnetos, demais familiares, convidam para a missa de falecimento, de 15 anos de falecimento, da sempre amada Paulina Antolini do Amaral, que será celebrada hoje, dia 26, na Catedral Nossa Senhora da Oliveira. A família de Paulina Antolini do Amaral antecipa agradecimentos. Noticiamos convite para a missa, 15 anos de falecimento de Paulina Antolini do Amaral. Uma em ponto, fiquem agora com o Clube da Alegria, todos uma. Boa tarde.
0: Boa tarde.
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1: Áries. O céu do dia mostra que você tem sido muito duro consigo mesmo, ariano. Alivie a pressão e não se cobre tanto. Seja gentil com você e aproveite a chegada do final de semana para cuidar melhor das suas emoções. Cor do dia é o branco, número de sorte 12.
9: Touro.
1: Confie no seu potencial e não deixe que ninguém faça com que você perca a fé nos seus sonhos, taurino. A palavra do dia para você é persistência. Seja determinado, mesmo que palavras mais duras cruzem o seu caminho. Siga na direção dos seus sonhos. Cor do dia marrom, número de sorte 25.
9: Gêmeos.
1: Busque a cura para mágoas do passado que tenha afetado suas escolhas no presente, geminiano. Algumas situações mal resolvidas poderão acabar interferindo na sua maneira de se relacionar com as pessoas hoje. Então preste bastante atenção, hein? Cor do dia é o rosa, número de sorte 48.
9: Câncer.
1: Às vezes se faz necessário cortar o mal pela raiz, canceriano. Não desperdice a sua energia e preste atenção onde você tem colocado a sua atenção e os seus esforços. É preciso fazer um balanço de todos os projetos e atividades do seu cotidiano. Cor do dia azul claro, número de sorte 37.
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12: Ok, tá aí pra você também já se ligando com a gente. Alô, Jardim Toscano, aquele abraço, obrigado pra você, Elias, ele que tá sintonizado com a gente também. Alô, pessoal bacana, alô, Sérgio, alô, Castro, alô, Felipe, todo o pessoal bacana já saindo para o trabalho, o pessoal que trabalha na obra já está por ali, né? Aquele super abração ao Castro, ele que diz que é ouvinte aí da Rádio Esmeralda todos os dias, não dá tempo é de mandar mensagem, mas tá beleza, a gente tá mandando aquele alô, né? Um abraço pra você, sextou, ele tá de folga hoje à tarde, né? Tem que ir ao banco lá, tem que acertar aí, né? Aquele abraço, ele que tem que fazer uns papéis aí, aproveitou pra dar uma chamadinha pra gente, né? Oi, boa tarde!
13: Quero dar meu boa tarde, meu amigo Milton Ribeiro, é o Juliano Ribeiro aqui da Estância do Banhadal, Muitos Capões. Quero pedir uma música aí, a Vestido Velho da Mulher Amada aí, oferecer para o nosso ex-vereador Delcídios Godoy, de Muitos Capões, meu amigaço, né, do peito aí, e todos os amigos e amigas aí do campo e da cidade aí, e para minha família aqui que temos por aqui, as crianças ali dentro do colégio, um de manhã e outro de tarde. Um abração aí, o programa do senhor aí, nota mil.

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1: Boa tarde, garotinho. Queria a música Fica Amor e queria oferecer para toda a minha família. E para todos que estão escutando o programa. Se for atendido, muito obrigada.

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1: Boa tarde, garotinho. Aqui é o Rodrigão, manda um talagaço aí pra gurizada da Brita. Por atendido, obrigado.

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6: Ok, louco, apaixonado, brilhação, já já. Alô, Giovanni, aquele abraço, muito obrigado também. Alô, pessoal lá da Elevada Lanches, né? Super almoço hoje, aquele abração, né? Pessoal sempre ligado com a gente aí. Alô, João Venâncio, um abraço pra você. Pessoal lá de Esmeralda também, ligando com a gente aí, né? Também quero mandar um alô para o pessoal que esteve aqui trazendo um presente aí para o Samir, né? Quero mandar um abraço pra ele. Pessoa bacana lá do Pasta Areia. O Walter, lá do Passo da Areia, teve ele, acho que seu filho junto aí, né? Aquele abração pra você, Walter, brigadão, vai ser entregue pro Samir Beckert, tá aí. Alô, alô, Giovana, aquele abraço pra você. Sextou, garotinho, sextou. E a música aqui não para.

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1: Boa tarde, garotinho. Mais uma vez ligado aí na Rádio Esmeralda, é a melhor da vacaria aí. Quem fala é o Tijolinho. Eu queria mandar um alô aí pro Tia Lourdes, pro Pantera, pro Datena lá da Chapeação, lá, pro Chiquinho Azulejista aí, e uma do Barbarella, se for possível, pra nós aí. Obrigado, valeu.

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1: Boa tarde, Milton Ribeiro. Toca São Coisas do Amor aí com Corpo e Alma aí. Manda um abraço aí pro Quicão da Municipal aí, o famoso cabeleireiro aí. O Neguinho. Manda um abraço aí também pro Careca aí, um baita profissional aí dos acabamentos. Pro Toco, pro Suzinho, pro Ângelo e pra vocês da rádio aí, tá? Obrigado.

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3: 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Antecipam agradecimentos.
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8: Ok, alô, alô, alô, Monte Alegre dos Campos, sabadão, dia 27, Salão Menino Deus, Monte Alegre dos Campos, 20 horas jantar, 22 baile, sorriso lindo, destaque nacional e banda ativa, três super bandas aí pra você, né? Aí no domingo, dia 28, no Salão Menino Deus, Rainha e Talagaço, e pra você, né, no domingo, dia 5, Corpo e Alma e Bailaço aí para você, né? É, R. Souza Produções e os seus eventos também passando por aqui, né? A Cristina também ligadinha com a gente, atendendo você que tá sintonizado. Vamos aí para você que liga e se liga aqui na Mais Popular. Quero mandar aquele super abração aí para você que tá ligadinho aqui na Esmeralda, né? É mais uma chegando no seu rádio e chega agora para você. Sucesso!

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2: Leão. Sua generosidade estará em evidência nesta sexta-feira, leonino. Esteja aberto tanto para receber quanto para compartilhar o que você tem de melhor. Busque pela companhia das pessoas queridas, principalmente aquelas que estão mais afastadas, e cuide dos seus relacionamentos. Cor do dia azul escuro, número de sorte 50.
3: Virgem.
2: Sorte para os seus projetos vem chegando através dos astros, Virgem. Os caminhos vão se mostrar abertos e você vai sentir fluir de forma prática tudo aquilo que você se propuser a fazer. Aproveite a energia do dia para intensificar tudo aquilo que quer realizar. Cor do dia é o roxo, número de sorte 54.
3: Libra.
2: Todas as relações serão beneficiadas ao longo desta sexta-feira, libriano. Invista nas amizades, na família ou no romance. Você também poderá encontrar harmonia para as relações que estiverem desgastadas, e um clima de renovação vai tomar conta do seu dia. Cor do dia é o vermelho, número de sorte 42.
3: Escorpião.
2: As questões financeiras são favorecidas no céu do dia para você, escorpiano. Presentes e outros ganhos inesperados poderão surgir e surpreender você nesta sexta-feira. Então abra-se para a energia da prosperidade. Olha que bom. Cor do dia é o prata, número de sorte 7.
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Alô, Lindonês, aquele abraço, obrigado pra você. Alô, Miranda, brigadão pra você. Johnny também ligadinho com a gente. 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Atendendo você também, atendendo Alô Miss da madrugada.

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7: Oi, vamos nessa então para você. 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Alô, boa tarde.
8: Oh, boa tarde, amigo Nito, boa tarde. A ver se você pode colocar ali som de Gustavo Lima e Fonsi, Vagabundo, sabe? Estamos aqui el personal de Maciero y Susín. Pasemos a André, a Ale, a Gustavo, Maciero, Susín, Careca, Toco, Casiano y Ángelo, que estamos allí pues escuchando el son. Si fuera atendido, mucho obrigado, amigo Newton. Dios abençoe, valeu.
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1: Boa tarde, Milton Ribeiro. É a Rosalina do Jardim dos Pampa. Eu peço a música Esta Noite como Lembrança, João Mineiro e Marciano, só para curtir. Agradecer por atendida. Bom fim de semana. Tchau, tchau.

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1: Fala, garotinho. Boa tarde. Manda aqui um abraço pra CM Construtora ali, pro Julião, pro Felipe, pro Gustavão. Faz o favor de tocar uma pra nós ali do Destaque Nacional. E atendido, muito obrigado.

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7: E vamos nessa pra você nas sexta-feiras mais tocadas, mais pedidas da semana. Rejane, abração pra você, amiga. Obrigado pela audiência, né? Tá com a família aí, o pessoal tá com o mate aí na mão, né? Aquele super abração, pessoal bacana, pegando aquele solzinho, tem que pegar um sol também, né? Um abraço aí, brigadão a família toda. 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E Farpiso Concretos também juntinho com a gente. Boa tarde.
8: Boa tarde, garotinho. É a Noemi do bairro Porcínio. Gostaria de escutar música com corpo e alma, DJ. Se for atendida, muito obrigado. Uma boa tarde para você.

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1: Boa tarde, garotinho. Por aqui é o do Barba. Gostaria de escutar a música aí, Coração Pirou, com o Rogério Magrão e banda. Estamos aí curtindo 96.5, o tapetão preto aí, em busca de mais uma carguinha aí do farelo do pica-pau. Se for atendido, meu muito obrigado. E um ótimo final de semana para todos nós aí.

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1: Boa tarde, muito bem. É a Fátima. Gostaria de pedir a música. Vou pedir os anjos. Pereço, minha esposa Horácio Vargas. Para minha mãe, Maria Wanda, lá de Esmeralda. Minha madrinha, Graça. Se for atendido, muito obrigado.

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7: 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Alô, Autos da Glória, Gasparetto também ligado com a gente. Alô, Bairro Imperial, alô, Beto, alô, pessoal bacana que tá ligado com a gente também, né? Os Irmãos Aguiar, super abraço, obrigado pra vocês aí, também sintonizados com a gente, né? É o Cabelão Preto que sai já já aqui na programação pra vocês. Também quero mandar um abraço aí pro Alex, né? Cabelão Preto, o áudio a gente está mandando aí para você que está sintonizado com a gente aí, pessoal que ligou pediu, né? A gente vai mandar aí aquele super abraço, tá chegando aí, chegou agora, tá bom, abração. Quem pediu também foi a Mariana, né? Oi Mariana, tudo bem? A Mariana, ô garotinho, estamos aqui trabalhando, né? Com as gurias e estamos também aí escutando o programa, Cabelão Preto, já que o pessoal aí da Imperial pediu, tá chegando no seu rádio, alô!
8: O Beto tá pedindo uma música aqui pra galera da Imperial. Aqui tá eu, o compadre Nani e o Beto. Tá eu e o André, meu irmão. Aqui eu quero Cabelo Preto.

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3: Sagitário. Ouça a sua intuição, sagitariano. Há uma mensagem importante que o seu sexto sentido tem para trazer a você. Então abra bem os olhos e não deixe de prestar atenção nos seus sentimentos e também nas percepções das coisas ao seu redor. Cor do dia amarelo, número de sorte 28.
4: Capricórnio.
3: Esse não é um bom dia para grandes gastos ou decisões importantes que envolvam o dinheiro, Capricórnio. Pense melhor sobre os seus gastos e use o dia para se planejar melhor financeiramente. Evite gastar mais do que deve. Cor do dia é o preto, número de sorte 29.
4: Aquário.
3: O céu de hoje anuncia mudanças importantes para os aquarianos. Então, olha só, esteja atento para perceber as transformações que o dia vai pedir para você. Lembre-se que a vida é um caminho de mudança e amadurecimento. Tudo no mundo está em constante transformação. Cor do dia é o verde, número de sorte 1.
4: Peixes.
3: Muita produtividade virá para deixar você bastante acelerado, pisciano. Aproveite a sexta-feira para resolver as pendências da semana e para remover os obstáculos que se colocam entre o seu caminho e o sucesso. Cor do dia é o lilás, número de sorte 21.
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6: Alô, Dete, aquele abraço, a gente tocou sua música, a Inês também tá ligadinho com a gente, alô, Jaime, obrigado pra você, a Jennifer, alô, Jurandir, brigadão pra você, Caxias do Sul, alô, pessoal bacana, aqui pertinho, Esmeralda, né? Falar em Esmeralda, eu quero mandar um abraço pro meu amigo Batista, né? É, lá da colega de rádio da Lagoa FM, tá ouvindo a gente, tá chegando a vacaria aí, escutando a programação aqui do Clube da Alegria, grande comunicador, né? Alô, Fátima, tá aí, é a música do Terceira Dimensão, boa demais, resposta!

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1: Boa tarde, Milton Ribeiro. Boa tarde, Arthur. Boa tarde, Tidão. Boa tarde, Juliano Branco. Boa tarde, Duarte. Boa tarde aí pro meu amigo Kiko. Aí pra Varja, pra Esquil, meu amigo Pedrinho. O Roberto, mais conhecido como Moita. Vamos oferecer uma música também pro meu amigo Seu Adão, Santana do Livramento. Para Ingrid, lá em Caxias do Sul. E toca para nós aí, Milton Ribeiro. Você vai ver com Zezé de Camargo e Luciano. Certo? O Luiz pede, Milton Ribeiro toca. Um abraço.

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1: Boa tarde.
2: Olá, garotinho. Boa tarde, garotinho. Boa tarde, ouvintes da Rádio Esmeralda. Aqui é o Paulinho aqui do Jardim América. Garotinho, se você puder aí rodar para nós aqui com César e Paulinho, Asa Delta aí, te agradeço. E um ótimo final de semana a todos aí.

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Aqui, valendo para você também, já se ligando com a gente. Alô, pessoal que é motorista de ônibus aí, né? Tô sabendo, pessoal bacana, acompanha muito aí a programação aqui do Clube da Alegria, né? A Rádio Esmeralda aqui de Vacaria, aquele super abraço. Alô, São José dos Ausentes, meu amigo Peixe, aquele abraço, hein? Muito obrigado aí pela audiência. É, pessoal bacana que tá ligadinho com a gente também. Alô, Verdão, né? Tá aí, Verdão, do bairro Imperial, tá sempre ligadinho com a gente. Super abraço também, todos os amigos ouvindo a gente. Alô, João Maria, o homem que é campeão, né? Pessoal, ele é carpinteiro de primeira, né? De primeira qualidade, tá aí. É, tem muitos carpinteiros. Hoje é difícil tu achar um carpinteiro daqueles de, né? Mão cheia aí. Tá certo. Um abraço, pessoal bacana que tá ligadinho com a gente. Quero mandar também a losaça aí para o Gabriel. Oi, Gabriel! Ele pediu garotinho e esse friozinho de junho aí tá chegando no seu rádio.

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1: Boa tarde, garotinho. A Grazi do Monte Alegre dos Campos. Eu queria curtir a música Madrugada Gelada. Um grande abraço aí, meu amigão.

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1: Boa tarde. Gostaria de pedir uma música aqui pro pessoal da Case novamente. Estamos revisando umas máquinas aqui. A música é Baile de Amigos, da banda Raízes aqui. Obrigado. Manda especialmente pros mecânicos aqui, o Igor e o Juju. Tô numa lida aqui braba. Obrigado, Vladimir.

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10: 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Ok, abração pra você também, já se ligando com a gente nas mais tocadas, mais pedidas da semana. Já já teremos Samir Beckert e Giza Vitinski, né? Tá aí então com o programa Show da Tarde. E a gente vai deixando um ótimo final de semana pra todos, um super abraço. Arthur, brigadão pelos trabalhos durante a semana. A gente volta na segunda-feira agradecendo a todos, né? Vamos aí dando aquele elosaço. Oi, garotinho, manda um alô aqui para Tapejara, né? Abraço a esse casal que mandou pra gente aqui, tá certo? Abração então, alô pessoal lá de Tapejara. Um abraço, ótimo final de semana, fiquem com Deus. A gente volta segunda-feira, se Deus quiser.

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4:03, horário oficial de Brasília, começando o nosso show da tarde, aqui na nossa Rádio Esmeralda 96.5. Horário oficial de Brasília, meu amigo Milton Ribeiro, abraço pra você, bom descanso, meu querido. Final de semana extraordinário pra você. Estou eu aqui com a minha querida Gisa Bertilinski, na produção executiva do programa. É, abraço aí pro meu amigo, aí o Walter lá do Passo da Areia, né? Chegou a tua encomenda aqui, viu, Walter? Louco de bom, viu? Muito obrigado, meu querido. Pena que não podemos nos ver aí, né? Mas não vai faltar oportunidade aí pra gente dar um abraço aí, né? Abraço aí pra você, meu querido. Muita saúde e paz pra você e a família. Obrigado aí pela consideração aí, viu, doutor? É o nosso show da tarde, começando aqui na Rádio Esmeralda, pra toda a Vacaria e toda a região. Hoje tá uma sexta-feira de céu aí azul, né, Gisa? Tana Azul tá louco de especial, né? Solzão velho lá fora. Abraço aí pra toda a rapaziada ligada com a gente. 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

4:11 é o nosso show da tarde aqui na Rádio Esmeralda. O amigo Miranda tá na companhia, né? Alô, tio Miranda. Abraço aí pra você lá do Barcelos, né? Tá sempre na nossa escuta. Olha só, gente, 26 graus, 17 graus de temperatura. Hoje dia 26 do mês de junho. É sexta-feira. Vamos juntos aí na sua companhia. Temperatura 17 graus, céu segue ensolarado. Tarde e noite, temperatura baixa, mínima de 2. Amanhã, dia 27, o dia será de sol com algumas nuvens. Previsão de chuva ao decorrer do dia e noite. Temperatura máxima de 18, mínima de 6. No domingo, dia 28, o dia será nublado com temperaturas máximas aí de 13, mínima de 12. E chuvoso, viu, gente? Na segunda-feira, dia 29, o dia será aí com muitas nuvens. Previsão de chuva ao decorrer do dia e noite. Temperatura máxima de 16, mínima de 11. Informações do tempo com a minha querida Giza Vichinisca. Esse é o nosso show da tarde aqui na Rádio Esmeralda. A mais popular, você que se liga com a gente. Vem junto, meu filho. Faça que nem meu amigo Luiz, viu? 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Meu amigo Vinícius, aquele abraço aí pra você. 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A França já abriu o placar em cima da Noruega, né? A Noruega lá do Hala, né? Tá 1-0 já. A França é um grande time, né, gente? A ser batida. 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E sextou, né, meu querido? A sexta-feira chegou. Hoje, dia 26. Aí, dia 26 do mês de junho, né? E hoje é dia, aqui, olha só, gente, é dia de São Vigílio. É dia nacional e internacional do combate às drogas. É dia do missionário Batista. É dia do professor de geografia. Meu filho, várias aí, várias datas especiais aqui, né? No nosso show da tarde hoje pra você, meu amigo Marião. Parece que deu sinal de vida por aqui, né? Rapaz, Marião. Ô, tio Mário, como é que tá você, meu querido? 4:16, horário oficial de Brasília, temperatura na Terra da Vacaria de 17 graus.

4h21 é o nosso show da tarde aqui na Rádio Esmeralda. Meu amigo tio Luiz aí tá na companhia, né? Não perde um show da tarde, né? Tem ele e a sua esposa, dona Vilma. Abraço aí, tio Luiz. Obrigado pela sintonia aí, viu? Seguidinho, toca o bugre do mato aí pra você. Aí, 4h21. Horário oficial de Brasília, só o show da tarde. 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E a França já fez o segundo gol, tá? 2-0 para a França em cima aí da Noruega, tá? Senegal vai ganhando do Iraque aí de 1-0 com um a mais. O Iraque teve um expulso. E a Copa do Mundo acontecendo aí nos aí a plenos aí tempo atual, né, gente? Na nossa Copa do Mundo esse ano, né? Diferente das outras edições, né? Que o Brasil dava show, né? Todo mundo tinha medo do Brasil, né? Mas acho que vai retomar a confiança aí, se Deus quiser, fazer um bom jogo contra essa equipe perigosa aí do Japão, né? É, tem um vidente alemão ali, viu, Giza, que não erra. Desde 2014 ele acerta quem vai ganhar a Copa do Mundo, tá? Ele tá cravando que o Brasil vai ser eliminado pelo Japão segunda-feira, tá? Tal de Joaquim Clemente, né? Acertou todos os campeões da Copa desde 2014. Alega que tem um método para prever os resultados. É um matemático, né? E disse que não erra, mas acho que ele vai errar essa vez, hein? O Brasil vai passar. Não é possível que não passe pelo Japão, né? Nada contra, né? Os japoneses também são muito bons, mas... futebolisticamente falando, pelo amor de Deus, né? 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Olha, a Noruega diminuiu aí, 2-1. França em cima da Noruega aí. É o nosso show da tarde aqui na Rádio Esmeralda, a mais popular, com a dona Giza Vichinice na produção executiva do programa. E vamos juntos até às 6. Muita música e animação aí pra você. 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É, abraço aí pra toda a rapaziada ligada com a gente também. 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

4:30, horário oficial de Brasília. 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Olha só, gente, o Luiz aí pediu bugre do mato pra esposa Vilma. Tá na nossa sintonia. Ô, tio Luiz, abraço aí pra você, meu querido.

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16: Boa tarde, Samir Giza. Queria a música Baile da Mariquinha. Se for atendido, muito obrigada.

0: só o bigode.
1: É verdade.
0: Tinha costela gorda.
1: Isso.
0: Mulita na casa.
1: Também.
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1: Isso.
0: De fato. Bolo frito. Cuscuz.
1: E não esqueça da velha cueca virada.
0: A senhora da cozinha ficava muito engraxada.
1: Claro.

4h44, é o nosso show da tarde aqui na Rádio Esmeralda, a mais popular bicho bom agropete, parceria no campo e na cidade. 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É o nosso show da tarde ao vivo aqui na Rádio Esmeralda. Abraço lá pro meu amigo Pazeto também. 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A Tânia pediu aí Mãe Campeira para curtir. E meu amigo Marião, né? Tá na nossa companhia. A gente vai escutar agora aqui a música Valor da Genetiada e do Marião, né? Aí o Mário Flávio, muito sucesso que fez e faz ainda na vacaria, né? Quem gosta da boa música aí também gosta de curtir a música aí do meu amigo Marião, né? Amigo de muitos anos, longa data aí, né, tio Mário? Abraço aí pra você, já se vai 20 anos de amizade aí, meu querido. Abraço aí pra você, obrigado por tudo aí e pela amizade sincera aí, né? Meu amigo Marião tem um dom aí pra escrever música. O homem tem um caderno cheio, gente, de música. É muita música, viu? Tem música pra todo tipo e gosto, né? É, rapaz, o homem é um artista realmente genuíno, né? E tá aí na nossa terra, né? E tem que aproveitar pra homenagear aí quando tá vivo, né? Meu amigo Marião. Ô, Marião, um abraço aí pra você.

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4: Boa tarde, Zamir. Boa tarde, Giza. Mandou um alô aí pro Miranda. Hoje tá mais quente, ele tá parceiro. Pro Raul, pra Dona Ana. Se possível, toca repartir uma telecama. Se for atendido, obrigado.

Meu amigo William Reis apareceu por aqui, né? Também o Paulinho Pet. Abraço aí pra gurizada, hein? Ligado com a gente, sintonizado, nos prestigiando. Agradecemos demais a audiência. O Mikael Bisotto pedindo gritos de liberdade. Vamos tocar aqui, tá? Abraço aí pro Paulinho Pet. 15 graus a temperatura. É, rapaz. O Paulo Henrique Paim. Aí também tá ligado com a gente. Pediu Fazenda Viúva. Vamos tocar aqui também, tá, querido? É o nosso show da tarde, logo mais, gente. 6 da tarde tem X Galpão, tá? 3232-4176, Carlos Zacra 2622, Ere Sabor X Galpão. 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Meu amigo, aí também, aí doutor Cláudio Miro Vida, tá na companhia, tamo junto. O Sadi do Campestre aparecendo por aqui também. Alô, Sadi. Abraço aí pra você.

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10: Era esta música, Lobisomem do Alvoredo.

5h24, é o nosso show da tarde aqui na Rádio Esmeralda. 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

É, abraço aí pra rapaziada ligado com a gente, 5 horas e 25, restaurante Churrascaria, Lancheria Hotel Brasa Viva, o lugar certo pra você e sua família, experimente saborosos lanches da nossa lancheria, almoço tradicional, churrasco e buffet livre, e no jantar deliciosos pratos pra você, aqui no Brasa Viva, o Leonil e sua esposa Tânia, esperam por você. 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É o nosso show da tarde aqui na Rádio Esmeralda, 5h26, meu amigo Miranda. Tá aí o Nego José Valdir, 13 graus.

0: É com José Valdir.
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16: Boa tarde, meu amigo Samir. Toca uma pra nós aí do Chiru Missioneiro, a tua escolha aí. Um abraço, é o William.

0: Está legal, galera.
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2: Cinco horas, 41 minutos, faltando 19 para as 6. É o nosso show da tarde ao vivo aqui na Rádio Esmeralda Mais Popular. 13 graus aí batendo a temperatura, o Sadila do Campeões pediu música. Gostaria de ouvir a música aí dos Serranos, o Serrano cantou, oferecendo para a esposa Almira, lá no Campeões da Serra. Alô, Sadi. Abraço aí para você. Itaci tá pedindo também, boa tarde, Samir. Toca o time de Galo, saudoso agora, né? Infelizmente o Pedro Taça nos deixou há poucos dias, né? Abraço aí pra você, meu querido. Obrigado pela companhia, pela audiência qualificada. É o nosso show da tarde, qual a gente agradece demais aí a sua audiência. Agradecemos também a Deus mais um dia de trabalho e fechamos uma semana com chave de ouro. Obrigado a minha esposa Giza Vichinis pelo trabalho maravilhoso. A vocês pela audiência, os nossos patrocinadores, amigos e parceiros pela parceria. Nos encontramos à noite, gente, com Paradão Sertanejo aqui na Rádio Esmeralda Mais Popular. Um grande abraço a todos, fiquem todos com Deus. Sempre Deus no coração, Rádio Esmeralda. Tá louco de bom. Fui!

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1: 17h59. 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
3: Uma ação integrada entre a Delegacia de Combate às Drogas, DECOD, da Polícia Civil de Santa Catarina, com apoio da Delegacia de Repressão às Ações Criminosas Organizadas, a DRACO de Vacaria, resultou na prisão de um foragido da Justiça investigado por envolvimento com organização criminosa, tráfico de drogas e lavagem de dinheiro. O alvo, que estava foragido desde 2019, foi localizado no município de Vacaria após trabalho conjunto de inteligência e investigação entre as equipes dos dois estados. A prisão ocorreu na tarde desta quinta-feira. As investigações apontaram que o investigado levava uma vida de alto padrão. Em Vacaria, residia uma casa de luxo no bairro Petrópolis, onde ostentava veículos de alto padrão. Paralelamente, era proprietário de um imóvel rural em Santa Catarina, no qual mantinha a criação de cavalos de raça de elevado valor comercial

patrimônio também vinculado às investigações. No momento da abordagem, os policiais encontraram o investigado tentando destruir provas, dando descarga em diversas folhas contendo anotações relacionadas ao tráfico de drogas. Parte do material foi recuperada e apreendida. Nas anotações constavam registros que indicam a distribuição e comercialização de carregamentos superiores a 15 quilos de cocaína por negociação, evidenciando a expressiva movimentação atribuída ao grupo criminoso investigado. Além disso, uma porção de cocaína foi localizada em sua posse. Durante a operação, uma mulher que estava na residência tentou ocultar a sua verdadeira identidade, utilizando o documento em nome de terceira pessoa. Após diligências realizadas no local, os policiais identificaram a fraude e efetuaram sua prisão em flagrante pelo crime de uso de documento falso. O indiciado, homem, quando vinha de Santa Catarina, usava disfarces aqui na cidade de Vacaria, como, por exemplo, pintando o cabelo para tentar despistar a sua presença no município. A partir da meia-noite desta sexta-feira, entra em vigor o reajuste de 20% no valor do pedágio em três rodovias do Rio Grande do Sul: BR-101, BR-386 e BR-290 Freeway. A alta será aplicada em 7 praças de pedágio. Automóveis, por exemplo, que hoje pagam R$ 5,50, passarão a arcar com um novo preço de R$ 6,60. O aumento é previsto em contrato de concessão para reequilíbrios contratuais a partir do Índice Nacional de Preços ao Consumidor Amplo, IPCA, que mede a inflação. A reposição é calculada a partir do período de fevereiro de 2024 até agosto deste ano. A pedido do Ministério Público do Rio Grande do Sul, a Justiça determinou a retirada de conteúdos ilícitos da plataforma Spotify e a quebra de sigilo de dados telemáticos de 7 empresas responsáveis por plataformas digitais no âmbito de uma investigação que apura a disseminação de materiais relacionados à violência extrema. As medidas foram concedidas em decisões liminar e complementar. As plataformas envolvidas, incluindo Spotify, já cumpriram as determinações judiciais, realizando a retirada dos conteúdos identificados. A atuação foi conduzida pelo Núcleo de Prevenção à Violência Extrema, que ajuizou medida cautelar com o objetivo de interromper a circulação de conteúdos musicais, audiovisuais e interações digitais voltados à promoção e exaltação da violência. A pesquisa Ipsos IPEC aponta que o Pix já faz parte da rotina financeira da maioria dos brasileiros. Segundo o levantamento, 82% da população utiliza o sistema de pagamentos instantâneos desenvolvido pelo Banco Central para realizar transferências e pagamentos, consolidando a ferramenta como principal meio de movimentação de dinheiro no país. O uso do Pix é mais frequente entre os mais jovens. Entre pessoas de 16 a 34 anos, 94% afirmam utilizar o sistema. Na faixa de 35 a 45 anos, o índice chega a 90%, enquanto entre os entrevistados de 45 a 59 anos, o percentual é de 81%. Entre os brasileiros com 60 anos ou mais, a adesão é significativamente menor, apenas 48% disseram utilizar o método de pagamento. O levantamento indica que fatores como familiaridade com tecnologia e hábitos financeiros podem influenciar essa diferença entre as gerações. O deputado federal Amon Mandel, do Republicanos do Amazonas, comunicou que pretende protocolar nos próximos dias uma proposta de emenda à Constituição, PEC, que prevê o fim do cargo de vereador em municípios de pequeno porte. A proposta ainda passa pelos últimos ajustes, mas, segundo o parlamentar, já conta com apoio de deputados na Câmara Federal. A principal mudança prevista é a substituição das atuais câmaras municipais por conselhos comunitários eleitos,
com estrutura reduzida e remuneração vinculada ao trabalho efetivamente realizado. De acordo com a MON, o objetivo é reduzir os gastos públicos com o funcionamento do Legislativo em cidades de menor arrecadação, onde, na avaliação dele, a estrutura política é desproporcional à realidade financeira dos municípios. Segundo o deputado, a proposta não elimina a representação popular, mas altera a forma de funcionamento do Legislativo nas cidades de pequeno

0: e acompanhados pelo Grupo Hospitalar Conceição, aqui no Rio Grande do Sul. Durante a cerimônia, um paciente recebeu a aplicação do medicamento, marcando o início da oferta dessa terapia em um hospital federal. A iniciativa integra um projeto piloto que avaliará a efetividade, o impacto clínico e o custo do uso de medicamentos à base de GLP-1 no tratamento da obesidade no SUS. A Caixa Econômica Federal divulgou hoje que 5,5 bilhões de reais de dívidas foram renegociadas através do programa Novo Desenrola Brasil. As dívidas tiveram desconto médio de 79,3%. Desse total, 460,66 milhões de reais correspondem ao Desenrola Famílias, 2 bilhões ao Desenrola Empresas e mais de 3 bilhões de reais ao Desenrola Fies. No Desenrola Rural já foram renegociados cerca de 3 milhões e meio de reais. O governo federal estuda elevar o limite de faturamento do microempreendedor individual MEI dos atuais R$ 81 mil para a faixa entre R$ 130 e R$ 140 mil por ano. Foi o que informou nesta sexta-feira o ministro do Planejamento e Orçamento, Bruno Moretti. Segundo ele, a proposta deve ser enviada ao Congresso nos próximos dias pelo presidente Lula, com o objetivo de recompor a inflação acumulada ao longo de quase uma década, sem reajustes. A mudança no valor deverá ser implementada de forma escalonada entre 2027 e 2028, de forma a evitar comprometer o equilíbrio das contas públicas. Os números referentes ao desempenho de estudantes que concluíram o ensino médio na rede pública do país apresentaram melhora entre 2022 e 2025. O índice de reprovação caiu 62%, o de abandono diminuiu 61% e o atraso escolar teve redução de 28%. No mesmo período, a taxa de aprovação subiu 11%. Os novos dados divulgados hoje pelo Ministério da Educação, o MEC, fazem parte da segunda etapa do Censo Escolar 2025, feito pelo Instituto Nacional de Estudos e Pesquisas Educacionais Anísio Teixeira, o INEP. O levantamento anual permite calcular as taxas de rendimento escolar no país. Notícias da Tarde volta na segunda-feira aqui na Esmeralda. Na sequência, Marcos Cola Duarte e o Esmeralda nos Esportes. A todos, uma boa noite.
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1: Olá, bom final de tarde para você. Estamos aí chegando com o nosso Esmeralda nos Esportes mais uma vez. Tradicionalmente, às 18 horas e agora, e 13 minutos, 18 e 13, né? Agora nesse horário, para buscar deixar você informado do que aconteceu, do que está sendo planejado, seja no esporte profissional, amador também. Mandar um abraço todo especial para você que está ligado com a gente. Alô, meu amigo Evandro, ali da Mecânica Badalote, disse que não perde um programa. Aquele abraço, obrigado pela parceria. Está sempre ligado com a gente, né? Alô, Paulinho Moreira, também é outro parceiraço nosso. Enfim, todo mundo que está conosco, é bom contar com vocês aqui na nossa programação. Temperatura agora, nesse momento, 12 graus. Tá legal, né? Para quem já teve temperatura, neste momento, em 3 graus, hoje está bom demais. Segundo sites de meteorologia, poderemos ter aí uma temperatura em torno de 2 graus na madrugada. E amanhã, a máxima entre 18, 19, talvez 20 graus. Detalhe, gente, pode dar até pancada de chuva amanhã, à noite, madrugada. E depois no domingão, né? Domingão também. Domingão é de chuva, pelo menos é o que prevê para esse domingo, chuva aqui nos campos de cima da serra. Pessoal, vamos estar repercutindo Copa do Mundo. Hoje tivemos aí algumas definições a mais para quem vai enfrentar quem. E o Brasil ontem ainda conheceu seu adversário, é o Japão. E aí, sabe que tem alguns gurus que vão, fulano, ciclano, beltrano, time A, time B, time C. E aí tem um guru aí que acertou, parece que, o resultado das últimas três Copas. Tá dizendo que o Brasil vai ser eliminado pelo Japão. Será, minha gente? Olha, sinceramente, se o Brasil jogar o que jogou contra a Escócia, pode até ser eliminado, porque futebol é isso aí, não tem placar exato, né? Mas ele vai vender caro. Vai vender muito caro. O que estou vendo até agora na Copa do Mundo e com uma intensidade acima da média é a seleção francesa. Hoje à tarde contra a Noruega, era 24 segundos de jogo, o Mbappé foi lá e meteu uma bola no travessão já. Tá, o placar terminou 4-1. Poderia ter sido mais, poderia ter sido a Noruega ter feito um segundo gol, fez um, poderia desperdiçar um pênalti. Quer dizer, gente, um jogo aberto, mas a França numa intensidade muito grande. Se der espaço, a qualidade dos atletas franceses fazem a diferença, né? Tivemos esse resultado aí que movimentou muito. E a gente vai falar sobre isso, sobre mais para você. 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Juntamente com o Tidão, Jonathan Dutra, a gente está aí no ar, então, para destacar todas essas informações e muito mais a partir de agora. Obrigado pela parceria de você, nosso amigo, que é parceiro. 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Copa do Mundo, então, a gente está falando aqui, algumas questões aí que já temos, né? A Turquia ontem venceu os Estados Unidos, que poderia ser os Estados Unidos 100%. Nós temos até agora, se eu não estou enganado, duas seleções 100% na Copa, né? A França e o México, tá? Não tem mais nada além disso, né? Nós tivemos ontem o Equador vencendo, aí baita resultado para o Equador, 2-1 sobre a Alemanha e comemorando classificação o Equador, né? Japão e Suécia 1-1, e aí o Japão é o adversário do Brasil, né? Tivemos, né, também a Tunísia e Holanda, enfim, né? O México fazendo 3-0 também, a África ganhando da Coreia, né, por 1-0. Quer dizer, muita movimentação que a gente teve aí nesse decorrer dos dias aí, né? E que com certeza vai continuar ainda, né, para poder ser realizado alguns jogos. Hoje a gente vai ter 9 da noite, Cabo Verde e Arábia Saudita. Cabo Verde, se vencer, classifica, minha gente. E o Uruguai e a Espanha nesse mesmo horário. E o Uruguai vai ter que vencer a Espanha para não ficar fora. Se fizer um empatezinho, é capaz de ficar fora o Uruguai aí, hein? É complicado a seleção do Uruguai nesse momento aí. Jogo que realmente pode definir. A Espanha já está aí, tá classificada praticamente. Só vai acontecer da Espanha entrar como uma terceira colocada se ela perder a sua partida para o Uruguai, e o Cabo Verde ganhar da Arábia Saudita. Daí vão a 5 pontos os dois, passa a Espanha, e a Espanha é terceira, daí ela entra como um dos terceiros. Você acredita nisso? Acho que o Uruguai, infelizmente, como diria Décio Camargo, se também foi por engano, né? Senegal 5-0 para o Iraque, França 4-1 para a Noruega, como a gente falou, jogos que já tivemos hoje. Então, quer dizer, movimentação tá grande aí. Vamos lá. Amanhã tem Egito e Irã. Tem Nova Zelândia e Bélgica. O Egito é o líder, 4 pontos. O Irã é o segundo com 2. Bélgica é o terceiro com 2. E aí, Nova Zelândia não tem 1 pontinho. Pode ela se classificar no grupo como uma das terceiras, quem sabe? Quer dizer, gente, é complicado. Tá um grupo um tanto embolado, né? Então vamos aguardar para ver. Amanhã tem Jordânia e Argentina. Argentina pode ser 100%, teoricamente tem essa condição de ser 100%, né? Tem 5 gols marcados, nenhum sofrido até o presente momento, hein? Argélia e Áustria amanhã também. A Áustria hoje é a segunda colocada e a Argélia é a terceira. E aí vai definir quem vai ser a segunda e quem vai ser a terceira. Porque eu acredito que a Argentina faça a vitória, então seja 100%. Na Jordânia, e com isso eliminada. E a Áustria hoje é a segunda com 3 pontos, porque tem um saldo melhor que a Argélia. A Argélia tem -2, a Áustria 0 de saldo. Então, minha gente, tá? É um jogo complicado, que vai sair fumaça aí desse jogo. Amanhã também tem República do Congo jogando com o Uzbequistão e a Colômbia enfrentando Portugal. Colômbia líder, 6 pontos, Portugal tem 4, né, tem um empate e uma vitória. República do Congo 1 ponto e o Uzbequistão não tem nenhum ponto. Acredito que a República do Congo vença, vai a 4 pontos, né? E aí Colômbia e Portugal, como é que vai ser, meu povo? Hã? Como é que vai ser? A Colômbia já está classificada, só definir se é primeiro ou se é segunda. Portugal, eu acredito que vai passar entre aqueles dos 4, né? Dos terceiros melhores colocados, os 8 lá que tem. Amanhã também tem Croácia e Gana, Panamá e Inglaterra. Inglaterra 4 pontos e Gana 4 pontos, estão na primeira colocação. Croácia tem 3. E aí, Gana tem que no mínimo empatar com a Croácia para ficar com a segunda colocação. E a Inglaterra deverá ganhar do Panamá, né? O que tudo indica. Depois a gente fecha, já vai começar aquela fase dos avos, os dos avós, como a gente brinca aqui na Rádio Esmeralda. Né? Vamos ver. Aí vai ser as coisas diferentes. Copa do Mundo é isso, minha gente. É emoção, em cima de emoção. Seleção brasileira está descansando. Porque segunda-feira, 14h, vai estar em campo. E aí vai ter alguns pontos, já vamos ficando, todo mundo já está sabendo, vai ter alguns pontos facultativos no município, né? Os serviços essenciais e educação continuam normais, mas outros já terão ponto facultativo, algumas empresas não vão abrir nesse horário, outras vão, enfim. Fica aí por critério de cada uma como vai ser. Né? 14h o jogo. Tem gente que vai assistir na empresa, o patrão vai botar a tela lá, né? De 14 polegadas. Não, mentira. Vai botar uma telona lá, o pessoal assiste, depois do jogo volta a trabalhar. E muitos têm que pagar horário, né, meu querido? Não é de graça, né? Como tem aquela brincadeira que tá rolando aí, que o Tidão disse que foi pedir pro chefe, né? Daí, chefe, vai liberar nós para ver o jogo? Daí, chefe, tu tá convocado, querido? Né? Né, Tidão? Não tem, né? A gente não é convocado, vamos pro estouro, né? Vamos trabalhar. Fazer o quê, né? É do negócio, faz parte do show. Agora são 18h24, 18h24, você está ligado aqui na Rádio Esmeralda, com Esmeralda nos Esportes, temperatura está agora na casa dos 11 graus, a madrugada deve ser aí de 2 graus, a temperatura mínima. Hoje já não foi uma temperatura tão fria de manhã cedo, está friozinho, mas não tanto quanto os últimos dias. Amanhã também deve ser mais ou menos assim. E depois vai melhorar um pouco nos próximos dias. Só que a semana que vem está dizendo aqui que poderemos ter chuva. Chuva, minha gente. Tá bom? Vamos para o intervalo, depois a gente volta. Quero falar também da dupla Grenal. Tem movimentação. O Grêmio já começou a mostrar algumas situações bem interessantes a seu favor, né? Com vendas e chegadas. O Internacional parece que tem vendas aí bem encaminhadas também. A gente já volta a falar.
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3: 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Pessoal, vamos falar um pouquinho da dupla Grenal. Quero falar do Internacional, que tem alguns negócios que estão acontecendo, tá? Parece que até no Internacional a coisa está assim, ó, mais lento do que no Grêmio. Não, o Grêmio, se você for analisar alguns dias atrás, pouco se falava, né, do Grêmio ter negociações acontecendo. Só que na surdina o Grêmio já estava agilizando e tal. E o Inter parece que sim, e agora já começou a ficar mais evidente. O River Plate quer o Borré. O Inter disse, não, eu vendo, claro. O valor é X, paga. Aí tem o detalhe, o Borré tem valores a receber do Internacional. O Inter disse, não, vamos fazer o seguinte, eu quero tal valor. Eu abato aqueles valores que estou devendo para o Borré, nesse valor que eu quero, e vocês me dão a diferença. Há quem afirme, há quem diga que, por exemplo, o Internacional esteja pedindo em torno de 8 milhões para vender por 6, 5,5 talvez. O River Plate teria assinado com 4, 4,5 de dólares, né? O que que o Internacional vai fazer? Tudo bem, vamos fechar aqui, ó. A conta fecha assim, ó. Eu devo X, mais Y, tal, tal. Fecha os 6 milhões aqui. Vocês pagam esse valor pro Borré? Não, não vão pagar. Então não tem negócio. Tá? Vai ser assim. E eu acredito que sim, vai ser diluído lá no salário do Borré, lá no River, e ele vai para lá. Ele não vai ficar no Inter. Isso vai, é fato. Já tá. Eu, para mim, já tá. Sacramentado. Então o Borré está saindo fora, vindo um valor para o Internacional, livrando-se do salário que é próximo a 2 milhões. Tudo ajuda, né? Tudo ajuda. Livrando-se de futuros, né? Encargos, enfim, devido a esse salário. Inter que também tem uma negociação e que pode dar certo, do Rocher indo para o Atlético Nacional da Colômbia, que é outro jogador que no Internacional não vai deixar saudade, tá, tudo bem, tem uma história que não ficou das mais bonitas, né, muitas lesões, enfim, então pode ter essa condição, né, mas, além dele, Richard, a gente vem falando que deve ir. Deve ir mais alguém, gurizada da base, se fala no Raikkonen que pode ir embora, mas o Raikkonen não é para salvar a lavoura, né? Mas é um jogador que o Inter espera fazer alguns pila também. Então o Colorado tem esta situação e espera a chegada. E se fala que são quatro jogadores que pode chegar para o Inter. Mais um zagueiro, já que tem o Guilherme Maripan, que deve chegar na semana que vem, no dia 1º, até porque até o dia 30 ele tem ainda contrato com o Torino. Aí depois um outro zagueiro, né? Além do Guilherme Maripan. Um jogador para meio de campo e um atacante, um centroavante possivelmente. Então tem isso. E há também quem diga que o Inter já tem conversas adiantadas com esse centroavante. O que eu ouvi por parte de algumas pessoas agora nas redes sociais, poxa, e aí vai de novo o comparativo, que um faz, outro deixa de fazer. Pô, o Grêmio está contratando jogadores jovens, o Inter não traz jogadores jovens, só mais velhos. Bem, nesse momento, cada um tem uma forma de entender. O Inter entende que os jogadores jovens estão na sua base e devem ser aproveitados. Tá? E que tem que trazer alguns jogadores um tanto cascudos para poder aguentar a situação e melhorar, por exemplo, no Campeonato Brasileiro. Então vamos ver se isso vai acontecer. O Grêmio, né, já que eu falei do Tricolor, ele fez uma movimentação nesses dias que foi muito interessante. Vendeu o Vieri, jogador que hoje ele vai por cerca de 80 e poucos milhões de reais, podendo lá no final, com os bônus e tal, chegar a 100 milhões. Vieri foi para a Fiorentina na Itália. Importante. Agora, o Grêmio trouxe um jogador que era lá do CRB, Wallace, de 21 anos, para ser o substituto do Vieri. É uma aposta que o Grêmio faz dentro de um jogador que, sim, o Grêmio pesquisou, viu as qualidades nele para poder estar vindo para o Tricolor. E vai fazer outras apostas assim. Por exemplo, lateral direito lá do Goiás, o Grêmio tentou fazer uma contratação do Diego Caíto. O Diego Caíto que foi base do Grêmio lá com 12, 13 anos, tá? Mas o Goiás recusou uma primeira proposta e assim vai. Toda essa negociação pode acontecer. E o Grêmio vai buscando alternativas para encontrar jogadores que possam vir suprir as suas necessidades. Como eu falei do Internacional que diz, poxa, o Grêmio contrata jogadores jovens, o Inter contrata jogadores mais cascudos, mais velhos. A aposta do Grêmio vai dar certo para sair dessa situação incômoda ao qual ele está? Também é uma pergunta, né? Por outro lado, há quem afirme que o Grêmio pode, no final do ano, perder jogador ou jogadores. Tem dois jogadores que o Grêmio precisa renovar. Carlos Vinícius e Amuso. Há quem diga que o empresário do Amuso não está atendendo os telefonemas da direção do Grêmio, porque não quer que ele permaneça no Tricolor. Se isso for verdade, já nos próximos dias a gente vai ver. Mas o certo é de uma única coisa, é que o Grêmio quer renovar, porque o Amuso hoje é um jogador importante. Dá para a gente entender também que se isso for verdade, que o empresário do Amuso não quer atender o Grêmio, não quer renovar, porque ficou chateado por não ter liberado o Amuso para servir a seleção do seu país, que poderia ter lhe rendido uma convocação para a Copa do Mundo. Carlos Vinícius, talvez não seja tão difícil a renovação, porque ele tem uma cláusula no seu contrato, que, se não me engano, é 60% das partidas sendo realizadas neste ano, ele poderá ter a renovação automática. Então, minha gente, é só aguardar para ver qual vai ser esse procedimento também nesse quesito do Grêmio. O fato é, precisa o Tricolor, né, além destas renovações, agregar qualidade. Os jovens que estão chegando é o suficiente? Marlon, que está vindo, está treinando, Vila Sante também, que estavam parados, vão dar esta consistência que o Grêmio precisa e aí não tem necessidade de trazer jogadores mais experientes também do mercado. A saída do Arthur não vai ser sentida a sua falta? É outra pergunta que a gente deixa. O Grêmio que vai começar antes do término da Copa do Mundo, tem jogo contra o Mirassol pelo Campeonato Brasileiro, depois tem outras partidas, enfim. E tem que se ajustar muito, melhorar, né, em todos os aspectos, porque o torcedor ficou chateado. Grêmio e Inter, vamos falar de novo, né? Porque ambos ficaram na berlinda do rebaixamento no Campeonato Brasileiro. Certo, gente? São 18 com mais 37, 18 e 37. Aconteceu nos Estados Unidos um encontro dos presidentes dos clubes da Série A e Série B com com a CBF para discutir algumas questões ligadas ao campeonato, a uma possível liga, enfim. Está se tentando fazer mudanças nesse sentido para ver as coisas se melhoram, né, se tem essa condição de melhorar e ter uma única liga no futebol. Demora um pouco ainda para chegar esse resultado final, mas vamos aguardar se isso vai acontecer ou não. Certo? Depois do intervalo eu falo da divisão de acesso, falo para você também do nosso esporte amador. A gente já volta para trazer mais informações para você.
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3: De volta, são 18 horas com mais 42 minutos. 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Vamos falar da divisão de acesso. Sabe que tem uma movimentação muito grande. A gente já trouxe informações nessa semana aqui com respeito ao Glória. Trouxemos detalhes importantes com respeito aos jogadores já anunciados, aqueles que ainda estão por vir. Tem alguns aí já chegando, com certeza, em termos de acerto. Mas a divisão de acesso não se resume só a isso. E o que o Glória está enfrentando, não digo dificuldade, mas de ajuste, por exemplo, que o Glória tinha previsto para quarta-feira da semana que vem ter o início, né, da sua preparação. Aí não vai ser possível, por quê? Porque o Glória, ele tem muitos dos atletas que estão contratados que ainda estão jogando a Série D. Então ficou para o dia 6. Sendo assim, diminui o período de preparação do Glória, por um lado. Por outro, nada a ver, eu já diria, o outro, porque vem eles de jogos, já estão aí preparados fisicamente, praticamente, só na condição de voltar a ter um retreinamento e ir para o jogo. O Glória enfrenta esta situação, União Frederiquense também, tá? Está enfrentando esta situação. Estava ouvindo os colegas lá de Frederico Westphalen dizer que poderá ser remanejado devido muitos atletas estarem também jogando a Série D. Então vai ter um período menor de pré-temporada. Alguns jogadores que estavam emprestados ou com pré-contrato ainda estão jogando e isso acontece desta necessidade. Então, semelhante. Mas já há alguns clubes que estão trabalhando. O Gaúcho já vem trabalhando. A gente já vê informações do Aimoré trabalhando, do Esportivo trabalhando, o Gramadense, que ainda tem a copinha, né? Guarani de Venâncio já está iniciando seus trabalhos também. Quer dizer, boa parte dos clubes já está. Se não agora, próxima semana, quarta-feira, começa a sua pré-temporada. E a divisão de acesso vai ser isso, né? Uma competição firme, forte, recheada de bons jogos, tenho certeza absoluta. Estou vendo esta condição, né, de ver aí excelentes jogos que estão sendo programados e tenho certeza, né, que vamos ter jogos empolgantes aqui na divisão de acesso. Por que disso? Né? Esta condição a gente vê por termos uma boa participação de jogadores que em anos anteriores não foram possíveis estar na divisão de acesso, porque estavam eles jogando Série D, Série C, enfim, e que realmente, né, e que realmente isso não era possível, não era possível, tá? Porque é mais vantajoso você jogar uma Série D, uma Série C, do que jogar uma divisão de acesso. Como agora muitas equipes estão saindo, vai ser importante. Eles vão estar aí para poder jogar, né? E com isso agrega qualidade. O Glória deve anunciar, não digo essa semana, mas no início da semana que vem, um volante, tá? Deve anunciar aí um volante. O Glória está nessa expectativa, está nessa busca por esse volante, tá? Prestes a anunciar ele, né, fechar um jogador aí que realmente venha para ser o primeiro homem de meio de campo. Ontem a gente conversou aqui com o Germano e ele trouxe para a gente aqui um relato sobre a sua carreira, né? E principalmente pelo momento que está vivendo. E ele, exatamente, ele voltou a jogar profissionalmente porque é no Glória. Senão ele não estaria jogando devido à condição que ele está enfrentando ainda com a sua família, né? Depois de um acidente de veículo, que ainda estão em processo de recuperação. Então ele precisa estar perto, acompanhando tudo. E o Glória dá esta condição de ele estar trabalhando profissionalmente e, né, estar ao lado da família. Isso é importante demais, faz a diferença. Mantém ele focado e é um garoto de uma cabeça espetacular, né, que a gente sabe que ele vai ajudar e muito ao Glória. Então, a gente fica feliz da vida nesse sentido também, aí, de ter esta possibilidade de contar com jogadores assim como o Germano e outros que estão chegando aí no Altos da Glória. Tá certo, gente? O presidente Décio Camargo, o vice-presidente de futebol, Ivar Saraiva, o diretor executivo de futebol, Beto Almeida, os demais membros da comissão técnica, tem aí um momento agora de só dar aquela lapidada final. Né? Porque já temos 16 atletas confirmados, contratados, então faltam aí em torno de 5 a 6 atletas para poder fechar esse plantel num primeiro momento, né, e que vai com certeza estar aí buscando, né, a condição de eles estarem auxiliando o Glória nessa caminhada nos seus 70 anos. Tá bom, gente? Fica a nossa torcida, todos nós aqui, para que possamos estar torcendo por esse Glória, né, vindo firme e forte aí também nessa divisão de acesso aí. Tá bom, gente? É o que a gente deseja, é o que a gente quer, que ele venha aí com muita força para poder desenvolver um trabalho e, por que não, conquistar o tão sonhado acesso. É o que a gente deseja, mas precisa de todos nós. De alguma forma, né, a gente deve e tem que colaborar. Está indo para campo, torcendo, incentivando, porque como o Glória vem forte, também vem forte outras equipes. Pode ter certeza absoluta nesse sentido. Pessoal, final de semana a gente vai ter aqui em Vacaria a realização de jogos, né, importantes, Série B vai jogar, mas eu quero trazer para você aqui algumas informações com respeito aos jogos que tivemos, né, de ontem no Campeonato de Voleibol Misto. Tristeza Vôlei 0-2 para o Infinity, Lunático 0-2 para o Conexão, 2-7-0 venceram tanto o Conexão como o Infinity. Lembrando para você também que a Taça Cidade aqui de Vacaria tem já os jogos, jogos da semifinal chegando já ali na frente, né? Já vai ter jogos da semifinal. A gente teve nessa semana os jogos aqui que movimentaram as quartas e foram Fúria, Futsal 1, 8 para o Suliano e Pinturas, Real Madrid 7, 4 para Só Uma Olhadinha, Action MC 6, 2 para o Lavie Moinho, e Morgueados e Boca Juniors, 1-1 no tempo normal. Nos pênaltis, o Morgueados levou a melhor, 6-5. E agora, semifinal. Não tem para ninguém. A data está ainda por ser definida pela secretaria da semifinal, mas com certeza será na próxima semana. Suliane Pinturas enfrentando o Action MC e o Real Madrid jogando contra o Morgueados. E aí a gente vai ter, saindo daqui, os que estarão concorrendo ao título da temporada 2026 na Taça Cidade. É um momento bem interessante que a gente vê, sabe que agora não tem para ninguém. É todo mundo buscando, né, estar na final. Chegam as equipes aí com todo o sangue no olho, tenho certeza absoluta. Falando em sangue no olho, este final de semana de decisão também na Série B do nosso Campeonato Amador de Futebol de Campo. Por que isso? Porque exatamente ainda tem algumas equipes que não estão classificadas para a próxima fase. Portanto, vão dar tudo de si para confirmar a classificação. Algumas já estão virtualmente classificadas e também tem que confirmar. Outras já estão classificadas. Então os jogos serão muito pegados, muito importantes, muito difíceis. e vamos ter esses jogos para serem realizados neste final de semana, hein? Campo do Simva, domingo pela manhã, 9h30, Santa Fé jogando contra o Leicester. Às 13h30, União PDC jogando contra o Atlético Guerreiros. E na sequência, o Resenha enfrentando o Planalto lá no campo do Simva. Já no campo do Cristal, teremos pela manhã, 9h30, Vila Nova e Bayer. Às 13h30, Santa Cruz e PCV. Na sequência, Vila Real jogando contra o Academos. Campo do Brasil. Tempestade e Ferroviário pela manhã. São Caetano B jogando contra o Boca Juniors às 9h30. E tem Sport e Morgueados no último jogo da tarde. Serão os jogos que estarão acontecendo, então, nesse momento, que vai estar definindo toda a movimentação, toda a sequência do campeonato, né, da Série B aqui de Vacaria. Então, pessoal, fica aí ligadaço porque tá bom demais, né? E temos jogos que realmente chamam atenção, que vão estar decidindo o futuro das equipes. E, com certeza, né, através do secretário, do Murilo, de toda a galera lá da secretaria, está atento a todos os detalhes e eu desejo, então, para todo mundo, né? Aqui está, sorte, sucesso nessa caminhada, tá bom, gente? Esse final de semana é a Série B, no outro final de semana, dando condições, é a Série A. Lembrando que há previsão de chuva, mas está até o presente momento tudo confirmado. Aí, caso não tenha esta confirmação, caso não dê jogos, quem repassa a informação é a secretaria. E sempre até no domingo, por volta das 7h, já tem a confirmação. Então, fica ligado, gente. Só se no sábado caiu um mundo. Aí sim, aí o pessoal já antecipadamente já vai trazer. Ó, galera, não vai dar. Senão, vamos lá. Tá bom, gente? Sempre lembrando para vocês aí, bons jogos para todos, né? Na bola, e que vença o melhor, e a gente está na torcida aqui para ver aí e destacar os resultados na próxima semana também para vocês. Muito bem, estamos chegando ao final de mais uma edição do nosso Esmeralda nos Esportes, agradecendo você, amigo ouvinte, obrigado pelo carinho da audiência, obrigado pela parceria, agradecer ao nosso amigo Jonathan Dutra, o grande Tidão, que esteve com a gente na parte técnica, nosso apoiador, Point Car Automóveis. Já chega então, Voz do Brasil, depois Samir Becker, Tigisa Vitininski no Paradão Sertanejo, sequência com o KM93 e o Samir Goulart. A todos uma boa noite, um grande abraço e um ótimo final de semana.

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3: Olá, boa noite.
2: Boa noite para você que nos acompanha em todo o país.
3: Sexta-feira, 26 de junho de 2026.
2: Vamos ao destaque do dia: desenvolvimento da indústria naval brasileira.
3: Presidente Lula visita construções de barcos de apoio marítimo da Petrobras em Itajaí, Santa Catarina.
2: Eles fazem parte do programa Mar Aberto de renovação e ampliação da frota do sistema Petrobras.
3: Mais de 2 mil profissionais estão envolvidos na construção de 16 embarcações e presidente destaca a geração de empregos na indústria naval.
4: Por que não compra da China? Porque a China não paga salário do povo brasileiro.
2: E ainda, desemprego no menor patamar desde 2012.
3: Dados do IBGE apontam que taxa de desocupação ficou em 5,6% no trimestre encerrado em maio. Luana Karen.
5: Outro destaque foi a queda na taxa de subutilização, que atingiu 13,3%, o menor nível da série histórica.
2: E queda também na evasão escolar.
3: Censo da Educação mostra que abandono da escola diminuiu 61% entre 2022 e 2025.
2: Índice de reprovação no ensino médio também caiu 65% no período. Pablo Mundim.
6: De acordo com o Ministério da Educação, os resultados refletem um conjunto de políticas voltadas à permanência dos estudantes na escola, entre elas o programa Pé de Meia.
3: Hoje, na apresentação da Voz do Brasil, Mariana Jungmann e Luciano Seixas.
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3: O presidente Lula acompanhou hoje o andamento da construção de 16 barcos da Petrobras em Itajaí, Santa Catarina.
2: O programa Mar Aberto prevê a renovação da frota da companhia, com previsão de entregar 98 embarcações nos próximos 7 anos.
3: Lula também participou do lançamento ao mar de uma fragata da Marinha, a primeira de 4 unidades que estão sendo construídas para aprimorar a defesa marítima do país.
7: O presidente Lula visitou as construções de barcos de apoio marítimo da Petrobras em Itajaí, Santa Catarina. Mais de 2 mil profissionais estão envolvidos nas obras de 16 embarcações. A iniciativa faz parte do programa Mar Aberto de renovação e ampliação da frota do sistema Petrobras. Com previsão de entrega para julho, uma das embarcações em construção no estaleiro Detroit, em Itajaí, é a Starnave Electra de transporte de suprimentos. O barco conta com sistemas de geração e distribuição de energia, além de novas tecnologias de pintura e de sistemas anti-incrustação, contribuindo para menor consumo de combustível e menor nível de emissões de poluição. Segundo a presidente da Petrobras, Magda Chambriá, os empreendimentos se alinham com a política verde da empresa.
8: Esses barcos têm tecnologia atual embarcada, respeitam o nosso Acordo de Paris, respeitam as nossas intenções de sustentabilidade, apoio ao meio ambiente.
7: O presidente Lula destacou o fortalecimento da indústria naval brasileira.
4: A coisa custa 10 milhões mais barato. Por que não compra da China? Porque a China não paga salário do povo brasileiro. Mas quando você compra de lá, você não desenvolve a indústria nacional. Quando você compra de lá, você não desenvolve tecnologia aqui. Quando você compra de lá, você não gera emprego aqui.
7: O programa Mar Aberto prevê a construção de 96 embarcações até 2032, com investimentos estimados de R$ 32 bilhões na indústria naval brasileira. Mais cedo, o presidente Lula participou em Itajaí da cerimônia de lançamento ao mar da fragata Cunha Moreira. Com 107 metros de comprimento, convés de voo e hangar para helicópteros, a fragata conta ainda com radares, sistemas de armas avançados e sensores integrados. Nesse projeto, o governo do Brasil está construindo 4 navios de guerra, com investimentos de quase 14 bilhões do Programa de Aceleração do Crescimento, o novo PAC. Reportagem Graziele Bezerra.
2: A taxa de desocupação entre março e maio desse ano foi de 5,6%, menor patamar da série histórica.
3: E o rendimento médio do brasileiro aumentou.
2: Dados mostrados pela PNAD Contínua, divulgada hoje pelo IBGE.
5: O número de brasileiros procurando por uma oportunidade de trabalho retornou ao menor patamar da série histórica, iniciada em 2012. A taxa de desocupação no trimestre encerrado em maio foi de 5,6%. O índice ficou estável na comparação com o trimestre anterior e teve queda de 0,6 pontos percentuais em relação ao mesmo período do ano passado. Outro destaque da Pesquisa Nacional por Amostra de Domicílios Contínua foi a queda na taxa de subutilização, que atingiu 13,3%, o menor nível da série histórica, como explica o analista do IBGE, William Kratochwil.
9: Mais importante é quando observamos a subutilização do mercado de trabalho, ou seja, aqueles que trabalhavam menos horas do que gostariam, aqueles que estavam desalentados, aqueles que estavam fora do mercado de trabalho, mas estão potencialmente ligados a ele, que apresentaram reduções nos seus contingentes, e isso diminuiu a taxa de subutilização do mercado de trabalho, o que é um fator importante, mostrando que o mercado ele continua absorvendo a mão de obra que não estava sendo utilizada.
5: No caso dos empregados com carteira de trabalho assinada, o índice se manteve estável, com quase 40 milhões de pessoas formalizadas. No começo do ano, a gerente Fabiana Barros foi contratada em uma loja no centro de Brasília. Para ela, o cargo com carteira assinada representa tranquilidade.
10: Eu acredito que a vantagem ela é muito boa, porque além de ter os benefícios que a própria empresa fornece, que é o 13º, as férias, então assim, é muito bom.
5: O rendimento médio do brasileiro também subiu, como explica o subsecretário de Política Macroeconômica do Ministério da Fazenda, Rafael Ramires Leão.
11: O rendimento médio real dos trabalhadores no trimestre foi de R$ 3.726, uma alta de 4% em relação ao mesmo período do ano anterior. E na comparação com 2022, esse rendimento está 20% mais alto, um avanço que mostra que a queda no desemprego veio acompanhada de ganho real no bolso do trabalhador.
5: A taxa de ocupação medida pelo IBGE leva em conta empregados com ou sem carteira assinada, funcionários públicos, trabalhadores domésticos e trabalhadores que atuam por conta própria.

0: Brasil de Comunicação, o ministro do Planejamento e Orçamento, Bruno Moretti, explicou que um projeto de lei será enviado ao Congresso e prevê atualização entre 2027 e 2028.
1: A gente está trabalhando aqui com a perspectiva de atualizar esse teto para um patamar aí entre 130 e 140 mil, que é mais ou menos a reposição da inflação. Isso é absorvível desde que isso seja feito de maneira escalonada, entre 2027 e 2028. Fazendo isso de forma escalonada, a gente consegue absorver nas contas públicas, a gente consegue inclusive cumprir todo o nosso regramento orçamentário e fiscal.
2: Criação de gado irregular, garimpo ilegal e desmatamento em área de conservação.
0: Todos esses crimes foram desarticulados em uma operação do ICMBio no estado do Pará, que terminou essa semana.
2: Durante a ação de fiscalização, o órgão encontrou fortes indícios de criação clandestina de gado dentro da Estação Ecológica da Terra do Meio.
3: Uma área de proteção ambiental que abriga diversas plantas e animais, como o macaco-aranha da testa branca, que está em perigo de extinção. Essa é a Estação Ecológica Terra do Meio, localizada entre os rios Xingu e Iriri, no Pará. Foi nessa importante área de proteção ambiental que o Instituto Chico Mendes de Conservação da Biodiversidade realizou a Operação Pasto Nulos para acabar com o desmatamento ilegal, a criação de gado irregular e o garimpo ilegal. A ação começou no dia 3 de junho e foi marcada por resistência dos invasores, que ameaçaram policiais, destruíram pontes e tentaram furtar o gado apreendido. Ao todo, foram aplicados R$6.500.000 em multas, além de bens retidos, como escavadeiras, trator, motocicletas e motores estacionários. Fiscais também apreenderam ouro ilegal e mercúrio, que é um metal altamente tóxico que contamina água, peixes e seres humanos, e 436 cabeças de gado, que agora terão outro destino, como explica o presidente do ICMBio, Mauro Pires.
4: E esse gado depois foi destinado para programas sociais, né? Para combate à fome, para a merenda escolar, né? De escolas municipais, também para hospitais, é importante dizer.
3: De acordo com Mauro Pires, os criminosos eram reincidentes, já tinham sido multados e foi encontrada uma grande rede de atividades ilegais.
4: Que não se trata ali de um pequeno produtor que tinha duas, três vacas de produção leiteira ou para sua família. A gente estava falando de uma rede clandestina de criação de animais em áreas protegidas e prejudicando aqueles produtores que seguem as regras. Aquele produtor que vacina os seus animais, registra os seus animais no órgão sanitário estadual.
3: Além do ICMBio, a Operação Pasto Nulos contou com apoio da Força Nacional, Polícia Federal, Polícia Militar do Pará e IBAMA. Reportagem Raquel Mariano.
0: O INSS inaugurou hoje a 7ª unidade do PrevBarco, a agência flutuante da Previdência que leva atendimento a comunidades afastadas dos centros urbanos.
2: O novo PrevBarco foi inaugurado em Belém, no Pará, e vai atender municípios do arquipélago do Marajó e do Amapá.
5: Uma nova agência flutuante do INSS foi inaugurada nesta sexta-feira em Belém, no Pará. O PrevBarco Belém 2 vai levar serviços previdenciários e assistenciais a comunidades ribeirinhas, indígenas e quilombolas de difícil acesso no Marajó e no Amapá. Os atendimentos ocorrem de forma direta, sem a necessidade de agendamento prévio. Durante a solenidade, o ministro da Previdência Social, Volney Queiroz, revelou o impacto pessoal que a iniciativa causou em sua gestão.
6: Esse PrevBarco, desde quando nós tivemos o primeiro contato na Previdência Social com a política do PrevBarco, foi uma coisa que me emocionou, chamou minha atenção e fez com que eu quisesse me dedicar a aumentar o número de PrevBarcos e a fortalecer essa política.
5: A presidente do INSS, Ana Cristina Silveira, defende que a nova estrutura flutuante consolida uma Previdência Social mais inclusiva e acolhedora.
7: O PrevBarco é, acima de tudo, um símbolo. Símbolo do Estado que através abrimos para chegar às pessoas. Símbolo de uma gestão que não espera o cidadão. Que vai para ele e garantindo que nenhum brasileiro fique para trás.
5: O modelo operacional destaca-se por ser resolutivo, ou seja, ele permite que o cidadão saia com o resultado do requerimento na hora. O tratorista Isaías Rosário da Silva, de 65

0: anos, conseguiu a concessão da aposentadoria diretamente no barco e celebrou a agilidade do serviço.
1: Foi feliz, porque já estou com a carta já aposentado. Vai ajudar bastante, é nem palavra, né? E agora foi maravilhoso.
0: Com a chegada do Belém 2, o Ministério da Previdência Social eleva para 7 o número de prev-barcos em atividade simultânea nos rios da região norte. Reportagem Pedro Sardinha.
2: As Relações Exteriores confirmou as mortes de uma brasileira e um brasileiro entre as vítimas dos fortes terremotos que atingiram a Venezuela na última quarta-feira.
3: O Itamaraty afirmou em uma rede social que está prestando assistência consular às famílias das vítimas.
2: Hoje, uma missão humanitária do Brasil partiu de Guarulhos, em São Paulo, com destino a Maracay, na Venezuela.
3: Foram enviados cães farejadores e equipamentos especializados para busca e resgate urbano, além de equipes e materiais médicos para cuidado das vítimas.
4: O Brasil enviou nesta sexta-feira ajuda humanitária para a Venezuela. A aeronave KC-390 Millennium da Força Aérea Brasileira decolou de Guarulhos, em São Paulo, com destino a Macaray, na Venezuela. Foram enviados médicos, cães farejadores e equipamentos especializados para apoiar a Venezuela após os terremotos da última terça-feira. São 12 toneladas de material de apoio e uma equipe de busca e resgate urbano, que reúne profissionais da Secretaria Nacional de Promoção e Defesa Civil, de militares do Corpo de Bombeiros de Minas Gerais, São Paulo e do Paraná, além de especialistas da Agência Nacional de Telecomunicações, a Anatel. A missão humanitária brasileira é coordenada pela Agência Brasileira de Cooperação do Ministério das Relações Exteriores. Priscila Machado, para a Voz do Brasil.
2: De acordo com o último balanço divulgado pelo governo da Venezuela, 920 pessoas morreram e mais de 3 mil ficaram feridas.
3: Ainda segundo o governo venezuelano, mais de 4 mil pessoas estão desalojadas e mais de 300 edificações foram afetadas.
2: Agora há pouco, a Força Aérea Brasileira informou que um hospital de campanha da Marinha do Brasil será transportado neste sábado para apoiar a Venezuela após os terremotos registrados na última quarta-feira.
3: A FAB disse que a aeronave KC-390 Millennium vai transportar, além de estrutura do hospital, equipe médica que prestará apoio aos venezuelanos.
2: A decolagem está prevista para as 8 horas da manhã, horário de Brasília, na base aérea do Galeão, no Rio de Janeiro.
3: Um estudo promovido entre pacientes com obesidade grave ou associada a outras comorbidades, como hipertensão, vai medir os impactos de canetas emagrecedoras à base de semaglutida sobre o Sistema Único de Saúde.
2: Anunciado hoje pelo ministro da Saúde, Alexandre Padilha, o estudo vai ser feito ao longo dos próximos 2 anos, com 250 pacientes do Grupo Hospitalar Conceição, do Rio Grande do Sul.
3: O ministro explicou que um dos objetivos é observar as vantagens da aplicação da medicação para o SUS e para os pacientes que, por vezes, não estão aptos à cirurgia bariátrica, por exemplo.
5: Pessoas que estão esperando na fila de cirurgia bariátrica, mas que não têm condições clínicas sequer de fazer a cirurgia. Então, se pacientes que estavam esperando conseguem reunir as condições clínicas para fazer a cirurgia bariátrica, ou mesmo se tem um impacto a ponto de reduzir a necessidade de fazer a cirurgia bariátrica. Como também nós vamos observar pacientes que têm obesidade e comprometimento cardíaco. Então, o que isso tem de impacto nesses pacientes?
2: Padilha destacou também que a adoção das canetas emagrecedoras como protocolo permanente do SUS contra a obesidade e outras doenças depende da produção da medicação no Brasil.
5: Mais da metade da população brasileira tem sobrepeso, a partir da pesquisa feita pelo Vigitel do Ministério da Saúde, que faz a vigilância nas capitais do país, e 1/4 da população brasileira que estão obesas. Então, nós estamos falando de dezenas de milhões de pessoas. Toda vez que você fala em medicação para larga escala de uso no SUS, você tem que conseguir produzir no Brasil, ou senão você não tem sustentabilidade dessa oferta.
3: A pesquisa será realizada com recursos transferidos ao hospital pela Fundação de Apoio da Universidade Federal do Rio Grande do Sul, provenientes de aporte financeiro da produtora do medicamento.
2: A educação pública brasileira avançou em indicadores importantes.
3: A taxa de reprovação no ensino médio e de abandono escolar caíram em torno de 60% em 3 anos.
2: Por outro lado, aumentou a taxa de aprovação dos estudantes.
3: Resultados do censo escolar divulgados hoje pelo Ministério da Educação
2: contribuíram para o resultado um conjunto de políticas públicas, com destaque para o programa Pé de Meia.
6: Mais estudantes permanecendo na escola, passando de ano e concluindo o ensino médio. É o que mostram os dados do censo escolar divulgados pelo Ministério da Educação nesta sexta-feira. Entre 2022 e 2025, a reprovação no ensino médio caiu 62%. O abandono escolar diminuiu 61%, enquanto a distorção idade-série, indicador que mede o atraso escolar, foi reduzida em 28% em 3 anos. No mesmo período, a taxa de aprovação aumentou 11%. Uma revolução na educação brasileira, avaliou Leonardo Barchini, ministro da Educação.
7: Para todos os indicadores, a gente teve uma melhoria significativa que a gente há muito tempo não via. E pela primeira vez, esses três indicadores estão juntos. Diminuição do abandono, diminuição da repetência e diminuição da distorção. A gente, em história recente do Brasil, nessa revolução que a gente fez nas últimas décadas de botar todo mundo para dentro da escola, a gente não tinha visto que esses fatores concomitantemente melhoraram no país.
6: De acordo com o Ministério da Educação, os resultados refletem um conjunto de políticas voltadas à permanência dos estudantes na escola. Entre elas, o programa Pé de Meia, que oferece incentivo financeiro para que alunos do ensino médio frequentem as aulas, concluam os estudos e participem do Enem. Foi o que destacou o ministro Leonardo Barchini.
7: A retomada dos programas do MEC, dinheiro direto na escola, a melhoria da alimentação escolar, do recurso para alimentação escolar, para o transporte escolar, tudo isso contribui para um conjunto de melhorias que nós vislumbramos nos últimos 4 anos. Mas eu poderia dizer que o Pé de Meia é o carro-chefe dessa política toda de melhoria que foi implementada desde 2023.
6: O censo também aponta avanços em outras áreas da educação. As inscrições de concluintes da rede pública no Enem cresceram 46% entre 2022 e 2025. A educação em tempo integral passou de 15% para 25,8% das matrículas, atendendo quase 9 milhões de estudantes. E o número de escolas com internet para uso pedagógico aumentou 43,7%. Beneficiando cerca de 24 milhões de alunos. Os resultados são confirmados pela PNAD contínua do IBGE. Em apenas 1 ano, aumentou o número de jovens de 15 a 17 anos matriculados no ensino médio e caiu a proporção de estudantes fora da escola. Reportagem Pablo Mundim.
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3: Quando obras visuais não são cuidadas, cores se desbotam, traços se perdem e até o mais importante, pode se apagar aquilo que as obras representam para a história.
2: Por décadas, isso ocorreu com o mural de 15 metros que habita o 9º andar do edifício sede do Ministério da Educação em Brasília.
3: A obra da artista carioca Gilda Reis, batizada de Educação, é um retrato das desigualdades do país e um lembrete de que o conhecimento é o caminho para a justiça social.
2: Na reportagem especial de Thaís Antônio, você vai saber como a restauração desse mural é também um resgate do direito à memória.
9: Uma obra marcada pela passagem do tempo, mas que passou por meses de restauração para recuperar suas cores, formas e a identidade artística originais. O mural Educação fica no 9º andar do edifício sede do MEC em Brasília. Produzido nos anos 60, a convite de Oscar Niemeyer, um mural de 15 metros quadrados integra o projeto original do prédio e retrata desigualdades sociais brasileiras, destacando a educação como instrumento de transformação. A obra é da artista carioca Gilda Reis Neto. A filha de Gilda, Marta Reis, participou da cerimônia de entrega do painel restaurado. Ela não conhecia o painel pessoalmente, mas relembra que ouvia a mãe se queixar do estado em que a obra se encontrava.
10: Ela sonhou em ver esse painel restaurado. Ela passou muitos anos fora do Brasil. Quando ela voltou, ela veio a Brasília e disse: alguém tem que fazer alguma coisa, não pode deixar.
9: A restauração do painel contou com a participação de mais de 30 pessoas da Universidade Federal de Pelotas. Um trabalho complexo que envolveu muita pesquisa e inovação como lembra a professora Karen Caldas, que atuou ativamente durante o processo.
11: Esse é um painel que tem uma simbologia gigantesca. Ele fala de inclusão, ele fala de educação, ele tem tudo a ver também com um projeto de pensar a educação como base.
9: João Ribeiro, servidor do MEC, se impactou ao encontrar a obra desgastada quando entrou para o quadro do Ministério há mais de 20 anos. Desde então, acompanhou e defendeu a ideia de ver a restauração acontecer. Agora, ao acompanhar o resultado final, João conta que a emoção falou mais alto.
12: Essa utopia de Brasília, nessas realidades que são mostradas aqui, nessa inclusão, nessa tentativa de inclusão, de construir uma sociedade democrática, essa ideia da democracia que a gente precisa construir diariamente, né?
9: O processo de restauro do mural preserva uma obra que atravessa décadas e ajuda a contar parte da história do Ministério e também de Brasília, como destaca o ministro da Educação, Leonardo Barchini.
13: Essa reinauguração dessa obra de arte é um dia muito marcante, especialmente para mim, e desde o começo vim aqui visitar o nono andar e ficava matutando por que que esse painel estava tão escondido e tão maltratado. Hoje é um dia de muita emoção para nós e para todos aqui que são servidores do MEC, que estão aqui há muito tempo.
9: A reinauguração encerra uma trajetória de abandono dono da obra, que chegou a ficar coberta por tapumes. Em 1992, técnicos do IPHAN redescobriram o mural já deteriorado. Na época, uma tentativa de restauração não avançou e o Ministério optou apenas por proteger o mural com portas de vidro. O processo de restauro começou em 2025 e foi concluído este ano com suas características originais. Reportagem Thaís Antônio.
3: E essas foram as notícias do Governo do Brasil.
2: Uma realização da Secretaria de Comunicação Social da Presidência da República.
3: Com produção da Empresa Brasil de Comunicação.
2: E agora com as notícias do Poder Judiciário e do Congresso Nacional. Boa noite, um bom fim de semana.
3: A gente volta na segunda-feira. Boa noite.
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16: Justiça em números 2026, estoque de processos cai e ano de maior demanda da série histórica.
17: STJ determina a criação de plano para atuação da PM paulista em manifestações públicas.
16: Justiça do Trabalho determina que a empresa recontrate tratorista demitido após voltar de internação psiquiátrica.
17: Boa noite, eu sou o Arthur Filho.
16: E eu sou Walter Lima.
17: O Poder Judiciário encerrou 2025 com 75 milhões e meio de processos em tramitação, segundo dados consolidados do relatório Justiça em Números 2026, apresentados pelo Conselho Nacional de Justiça.
16: O resultado representa redução de 3 milhões e 400 mil processos em relação ao ano anterior e deixa o acervo em patamar inferior ao registrado entre 2020 e 2023, período em que chegou a 84 milhões e 300 mil processos.
17: Os dados evidenciam que a redução do estoque processual ocorreu de um ano de alta demanda. Em 2025, ingressaram 40 milhões e 900 mil processos judiciais, 1 milhão e 400 mil a mais do que em 2024. Esse foi o maior volume de casos novos da série histórica iniciada em 2009.
16: O relatório também traz dados sobre a presença do judiciário no território nacional. Dos 5.571 municípios brasileiros, quase metade são sedes de comarca na Justiça Estadual.
17: STJ determina que o Estado de São Paulo apresente protocolo para a atuação da Polícia Militar em manifestações públicas.
16: O plano deverá ser apresentado em 60 dias corridos após a elaboração de diagnóstico inicial. Fátima Uchoa.
18: Entre as diretrizes do plano está a proibição do uso de armas de fogo fora das hipóteses legais. Caberá ao juízo da execução aprová-lo e acompanhar a implementação. A decisão da primeira turma do STJ atendeu a pedido da Defensoria Pública de São Paulo, que apontou abusos da PM durante manifestações como detenções indevidas, uso excessivo da força, de bombas de efeito moral e balas de borracha sem justificativa. O colegiado concluiu ser legítima a intervenção judicial no caso, pois a omissão do Estado em regulamentar e controlar eventuais excessos da PM e não há protocolo atual com parâmetros de atuação policial em manifestações públicas. O relator foi o ministro Paulo Sérgio Domingues.
17: A empresa deve recontratar tratorista demitido após voltar de internação psiquiátrica.
16: Para a Justiça do Trabalho, a demissão foi discriminatória. Marla Lacerda.
19: O trabalhador foi afastado das atividades por orientação médica, após quadros severos de depressão. 8 dias após retornar ao trabalho, foi dispensado. O reconhecimento de demissão discriminatória foi negado em primeira instância, mas o TRT reconheceu a gravidade da doença e condenou a empresa ao pagamento de R$ 6 mil de indenização e a reintegrar o tratorista. A discussão foi levada ao TST. O colegiado manteve a condenação, porque teria havido preconceito por parte da empresa, o que já é de entendimento do TST sobre casos que envolvam doenças psiquiátricas graves, como é o caso do trabalhador.
17: Estão abertas as inscrições para a 30ª edição do curso para candidatas eleitorais Edição Brasil, voltado à formação de mulheres que vão disputar as eleições gerais de 2026.
16: A ideia é fortalecer a participação feminina na política. Adriana Carrara.
20: O curso será realizado em formato híbrido. Nos dias 8 e 9 de julho, as atividades presenciais acontecem em Brasília. Já a etapa virtual será realizada no dia 17 de julho. Ao todo, serão selecionadas 480 candidatas para a modalidade online e até 100 participantes para a etapa presencial. O curso para candidatas eleitorais é promovido pela Comissão Interamericana de Mulheres da Organização dos Estados Americanos, em parceria com a Escola de Governo da OEA e a Associação Nacional das Defensoras e Defensores Públicos, com apoio do Tribunal Superior Eleitoral e do Governo da França. A abertura do evento será transmitida ao vivo pelo canal da Justiça Eleitoral no YouTube e pela TV Justiça. As inscrições podem ser feitas até o dia 30 de junho por meio de formulário que está disponível no site tse.jus.br.
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17: A você, uma boa noite.
16: Bom fim de semana e até segunda-feira.
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22: Eu sou Paula Groba.
23: E eu sou Ricardo Nakaoka.
22: E estes são os destaques de hoje do Jornal do Senado, que começa agora.
23: Avançam medidas para combater evasão escolar de pais e mães jovens.
22: Projeto sobre atendimento médico em instituições para idosos gera debate no Senado.
23: Senadores manifestam solidariedade às vítimas de terremotos na Venezuela.
22: Boa noite.
23: Boa noite.
22: A evasão escolar provocada pela maternidade, paternidade e parentalidade precoce pode ganhar um novo enfrentamento no país. Avançou no Senado um projeto que estabelece uma série de medidas para garantir a permanência de estudantes na escola nessa situação.
23: Entre as ações previstas está a obrigação de as instituições de ensino oferecerem condições adequadas para o aleitamento materno. O repórter Bruno Lourenço traz os detalhes.
24: O projeto de lei aprovado na Comissão de Direitos Humanos impõe às redes de ensino o dever de criar condições específicas de acolhimento para que a gestação ou a chegada de um filho não signifiquem o fim dos estudos para jovens. A proposta prevê a formação de uma rede de proteção para evitar que mães, pais ou mesmo pessoas próximas responsáveis por crianças pequenas sejam privadas da formação escolar. A relatora, senadora Ivete da Silveira, do MDB de Santa Catarina, defendeu as medidas.
25: A falta dessa proteção, sabemos bem, cria pessoas que, ao algum
0: algumas das capacidades mais necessárias para a vida social, entre as quais se contam o aprendizado de padrões éticos, universais e racionais, algo diferente daqueles aprendidos no ambiente familiar, bem como a educação científica necessária como fundamento da qualificação da mão de obra, o que será imprescindível para que o futuro adulto possa adquirir bom padrão de vida.
24: O projeto, que já havia sido aprovado na Comissão de Assuntos Sociais, seguiu para a Comissão de Educação.
22: E o tratamento da hemofilia no Brasil ainda esbarra em desafios importantes, especialmente nas desigualdades de acesso a medicamentos e terapias mais avançadas entre as diferentes regiões do país.
23: Esse foi o tema de uma audiência pública realizada na Comissão de Assuntos Sociais do Senado, que buscou discutir formas de ampliar e qualificar o cuidado oferecido aos pacientes. Repórter Marcela Diniz.
1: O tratamento preventivo básico é oferecido no SUS e recentemente foram incorporados medicamentos mais tecnológicos e menos invasivos para alguns tipos de hemofilia, doença que afeta a coagulação do sangue. O Brasil é referência internacional no tratamento da doença, mas o acesso ainda não é equitativo. Pessoas que vivem longe de capitais ou regiões metropolitanas são as mais prejudicadas, segundo a presidente executiva da Associação Brasileira de Pessoas com Hemofilia, Indianara Galhardo.
4: Chega lá, olha, não tem a dose total do mês, tem a dose da semana e volta para casa e tem que ir toda semana. E geralmente o Hemocentro não notifica antes o paciente.
1: A inclusão da hemofilia na Política Nacional de Doenças Raras e a construção de uma linha de cuidados no SUS foram outras reivindicações apresentadas durante a audiência. O senador Flávio Arnes, do PSB do Paraná, se comprometeu a elaborar um documento sistematizando essas demandas.
5: Nós vamos elaborar no Senado, como desdobramento dessa audiência pública, também um documento da linha de cuidados, ciclo da vida. Ciclo da vida é o acompanhamento de políticas públicas e precisamos avançar para coisas novas.
1: O Programa Nacional de Coagulopatias Hereditárias acompanha atualmente 35.852 pacientes. 34% deles têm hemofilia do tipo A, a mais comum, e 6% hemofilia do tipo B.
22: E o projeto que garante atendimento médico em instituições de longa permanência para idosos foi tema de debate na Comissão de Direitos Humanos do Senado. A proposta, já aprovada pela Câmara dos Deputados, recebeu críticas de todos os participantes da audiência.
23: As preocupações giram em torno da forma como o texto foi construído e dos impactos da medida na rede de cuidados aos idosos. Repórter Márcio Maturana.
7: O projeto foi criticado por todos os debatedores. O texto determina que esses estabelecimentos atuem em conjunto com o Sistema Único de Assistência Social e com o Sistema Único de Saúde. Foram apontados problemas pela representante do governo, Daniela Jenkins, do Ministério do Desenvolvimento e Assistência Social.
25: Caso isso passe, a gente vai ter um resultado absurdo, desastroso, né? E também aumentar a desigualdade. Por quê? Porque se a gente não tem um serviço público, quem depende de serviço público não vai ter acesso. Agora, quem pode pagar, vai ter.
7: A presidente da comissão, Damaris Alves, do Republicanos do Distrito Federal, quer debater mais o assunto.
26: Escrever um texto sem ouvir realmente quem precisava ser ouvido. E eu estou sentindo o peso da minha responsabilidade agora.
7: Depois da Comissão de Direitos Humanos, o texto precisa ser analisado ainda na Comissão de Assuntos Sociais.
22: E está pronto para ser analisado pelo Plenário do Senado um projeto que obriga órgãos públicos de proteção e defesa do consumidor a oferecer atendimento à distância, preferencialmente pela internet. Pelo texto, o poder público fica obrigado a garantir à população acesso a esses serviços para o recebimento e processamento de representações e denúncias.
23: De acordo com a relatora da medida, senadora Damaris Alves, do Republicanos do Distrito Federal, a falta de atendimento digital eficiente dificulta a proteção do consumidor no cenário do comércio eletrônico. A parlamentar ainda pontua que a proposta fortalece a cidadania, amplia a transparência e garante que os direitos do consumidor sejam protegidos na prática.
27: A ausência de canais digitais eficientes de atendimento público compromete a efetividade da proteção do consumidor. É necessária uma solução urgente, pois a cada ano mais e mais brasileiros são afetados e o fluxo de comércio continua a crescer aceleradamente.
22: O plenário do Senado fez um minuto de silêncio em homenagem às vítimas dos terremotos que atingiram a Venezuela. Senadores também manifestaram solidariedade às famílias e defenderam o apoio humanitário do Brasil ao país vizinho.
23: O presidente da Comissão de Relações Exteriores, senador Nelsinho Trade, do PSD de Mato Grosso do Sul, destacou a participação de equipes brasileiras na missão de ajuda e ressaltou a importância do fortalecimento dos corpos de bombeiros para atuação em emergências e resgates.
22: O Capital Moto Week, encontro de motociclistas, música e gastronomia que acontece todos os anos em Brasília, pode passar a fazer parte do calendário turístico oficial do Brasil.
23: Um projeto apresentado no Senado reconhece o evento como de relevante interesse turístico nacional. Repórter Henrique Nascimento.
2: Brasília já é parada obrigatória para motociclistas de várias partes do país durante o Capital Moto Week. O evento reúne motos, shows, gastronomia, camping e programação cultural todos os anos na capital federal. A Vanderleia de Oliveira acompanha de perto essa movimentação e diz que o encontro já virou tradição.
6: É um evento maravilhoso, tem gastronomia, tem como você pagar e montar sua barraca para dormir, tem shows, tem de tudo.
2: Um projeto da senadora Leila Barros, do PDT do Distrito Federal, reconhece o Capital Moto Week como evento de relevante interesse turístico nacional e inclui um encontro no calendário turístico oficial do Brasil. Esse calendário foi criado para divulgar festas e eventos capazes de atrair visitantes e movimentar a economia local. Durante a discussão da proposta que criou o calendário, o então senador Fernando Farias de Alagoas destacou o potencial turístico da medida.
8: São festas e eventos que marcam os diversos calendários municipais e que poderão atrair mais turistas, desenvolvendo inclusive regiões menos conhecidas desse nosso país de dimensões continentais.
2: O projeto que reconhece o Capital Moto Week como evento de relevante interesse turístico nacional ainda vai passar pelas comissões do Senado.
23: Edição de Paula Groba e trabalhos técnicos de João Lira, o Jornal do Senado fica por aqui. Acompanhe agora as notícias do Tribunal de Contas da União e da Câmara dos Deputados. Boa noite.
22: Boa noite e um bom fim de semana.
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10: O Tribunal de Contas da União avaliou o programa Agora Tem Especialistas, do Ministério da Saúde. A iniciativa busca ampliar o acesso da população a consultas, exames e cirurgias com especialistas pelo SUS, o Sistema Único de Saúde. O principal ponto analisado foi a estrutura para reduzir a espera por consultas, exames e outros atendimentos. A auditoria apontou que falta integração e eficiência nos sistemas de tecnologia que deveriam gerenciar as filas e os recursos da política. Em 2025, o programa não conseguiu manter o desempenho dos anos anteriores na realização de cirurgias. Uma das razões é a falta de monitoramento, que impede que as informações sejam acompanhadas de forma adequada. O tribunal fez recomendações ao Ministério da Saúde para aprimorar a gestão do programa. Saiba mais em tcu.gov.br.
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11: Comissão aprova infiltração policial em apuração de exploração sexual.
12: Avança projeto que impõe medidas mais rígidas ao acusado reincidente.
11: Deputados estudam manter auxílio alimentação nas férias do trabalhador.
12: Proposta define atendimento para pessoas com deficiência em desastres.
11: Boa noite. Comissão aprova projeto que estabelece protocolo para pessoas com deficiência em casos de desastre ambiental. A repórter Júlia Lopes tem detalhes sobre a proposta.
13: Segundo o Serviço Geológico do Brasil, quase 4 milhões de pessoas vivem atualmente em áreas de risco no país. Dentro desse grupo estão cidadãos com algum tipo de deficiência ou dificuldade de mobilidade, que se encontram entre os mais vulneráveis. Diante desse cenário, a Comissão de Integração Nacional e Desenvolvimento Regional aprovou o projeto que estabelece regras específicas para o atendimento de pessoas com deficiência ou com mobilidade reduzida em situações de emergência. O texto aprovado incorporou as modificações da Comissão de Defesa dos Direitos das Pessoas com Deficiência e define que o Sistema Nacional de Proteção e Defesa Civil será responsável pela coordenação, implementação e monitoramento desses protocolos. O relator da proposta, deputado Tiago De Joaldo, destaca que essas pessoas enfrentam barreiras físicas, comunicacionais e sociais que dificultam a evacuação e o acesso à ajuda e que a adoção desses protocolos é fundamental para garantir mais segurança.
3: A gente sabe da dificuldade que as pessoas com deficiência principalmente têm, né, de participar do processo de evacuação, do processo de resgate, e esse projeto de lei ele busca exatamente trabalhar antecipadamente, né, a política nacional voltada a se prever, inclusive a identificação de mapas, onde é que existem pessoas com deficiências, lugares de riscos, para que antecipadamente a Defesa Civil possa preparar planos de evacuação específicos, que aqueles lugares que poderão servir como local de concentração das pessoas evacuadas e resgatadas tenham acessibilidade, enfim, de uma forma que essas pessoas sofram menos quando essas situações difíceis acontecerem.
13: De acordo com o IBGE, o Brasil tem mais de 14 milhões de pessoas com deficiência, o que representa 7,3% da população com 2 anos ou mais. Esses números reforçam a necessidade de políticas públicas específicas para garantir segurança e atendimento adequado em momentos de emergência. Entre as medidas previstas na proposta estão a identificação e o cadastramento de pessoas com deficiência que vivem em áreas de risco, a inclusão de um capítulo específico nos planos de contingência, a capacitação de agentes para atendimento especializado, além de garantia de acessibilidade em abrigos e centros de assistência. O projeto também prevê a divulgação de informações em formatos acessíveis e a criação de mecanismos de coordenação entre órgãos públicos, a sociedade civil e instituições especializadas. O projeto, que busca melhorar os protocolos de segurança e atendimento das pessoas com deficiência ou com dificuldade de mobilidade no âmbito da Política Nacional de Proteção e Defesa Civil, agora aguarda análise na Comissão de Constituição e Justiça. Da Rádio Câmara de Brasília, Júlia Lopes.
14: Meio Ambiente.
15: Felipe Beccari, do Podemos de São Paulo, apresentou o projeto que institui a Virada Nacional da Castração de Cães e Gatos. A iniciativa prevê a realização anual de mutirões gratuitos de esterilização em todo o país, com prioridade para famílias de baixa renda e animais em situação de rua.
16: Segundo Felipe Beccari, a proposta busca reduzir a superpopulação e o abandono de animais, além de prevenir doenças que podem afetar a saúde pública. O texto também prevê a ações de educação para guarda responsável e integração com campanhas de vacinação e proteção animal.
14: Transportes.
15: Comissão aprova projeto que aumenta a segurança de pedestres com deficiência. A repórter Maria Neves tem mais informações sobre o texto.
17: A Comissão de Viação e Transportes da Câmara aprovou o projeto do deputado Murilo Galdino, do Republicanos da Paraíba, que visa aumentar a proteção da pessoa com deficiência ou com mobilidade reduzida no trânsito. A proposta prevê expressamente que condutores de qualquer tipo de veículo serão sempre responsáveis pela segurança dos pedestres, especialmente das pessoas com problemas de locomoção. Como ressalta o relator, deputado Alexandre Guimarães, do MDB do Tocantins, o Código de Trânsito já determina que os motoristas são responsáveis pela segurança dos pedestres, mas não faz menção específica à proteção das pessoas com deficiência.
18: O projeto visa alterar o artigo 29 do Código de Trânsito Brasileiro, que é um artigo que visa a proteção dos carros maiores para os menores, dos menores para os ciclistas e motocicletas, dos ciclistas e motocicletas todos para os pedestres. Traz uma condição declaratória de proteção ainda maior para as pessoas com vulnerabilidade e deficiência no trânsito. Então essas pessoas com capacidade reduzida e deficiência são inseridas agora no corpo desse texto.
17: Alexandre Guimarães ressalta que o Brasil já conta com normas que reforçam a proteção das pessoas com deficiência no trânsito, como a Lei Brasileira de Inclusão. O deputado sublinha que essa legislação impõe ao poder público e aos particulares o dever de garantir acessibilidade e segurança no uso das vias públicas e dos serviços de mobilidade urbana. No entanto, na opinião do deputado, ainda assim, as mudanças na lei são fundamentais por dar ênfase ainda maior à responsabilidade dos motoristas. Segundo ele, sem isso, a proteção dos pedestres com deficiência ou mobilidade reduzida permaneceria prejudicada. A proposta, que reforça a proteção de pessoas com deficiência ou mobilidade reduzida no trânsito, ainda será analisada pela Comissão de Constituição e Justiça. Da Rádio Câmara de Brasília, Maria Neves.
14: Direitos Humanos.
16: Comissão aprova infiltração policial para investigar exploração sexual de crianças e adolescentes. A repórter Mônica Tati explica a questão.
0: Projeto aprovado pela Comissão de Segurança Pública e Combate ao Crime Organizado da Câmara dos Deputados prevê medidas de reforço contra o tráfico, a prostituição e a exploração sexual de crianças e adolescentes. O texto reconhece essas práticas como atividades típicas de organizações criminosas e permite a adoção de instrumentos legais, como a infiltração de agentes policiais. Segundo o autor do projeto, o deputado delegado Paulo Bilinski, do PL de São Paulo, a infiltração já está prevista na Lei das Organizações Criminosas, mas é preciso prever uma nova legislação no caso específico de crimes sexuais contra crianças e adolescentes. Paulo Bilinski ressalta que muitos aliciadores e intermediadores operam por meio de redes sociais, fóruns fechados e plataformas de comunicação criptografadas, de difícil acesso para investigação.
1: A característica do crime de pedofilia, de tráfico de crianças, a principal característica é que são ambientes extremamente fechados. Como você investiga um lugar da onde não sai informação? A única forma de investigar é com a infiltração. O Brasil tem uma dificuldade de fazer infiltração policial, que é um ambiente sem a prática e sem o costume. É um método de produção de prova que existe no Brasil, na legislação, faz tempo, mas não é empregado dessa forma, com essa facilidade.
0: O texto também amplia as medidas de proteção aos agentes infiltrados e aos seus familiares, como escolta, alteração de identidade, mudança de domicílio e eventual inclusão em programas especiais. A proposta busca ainda aprimorar a cooperação internacional, facilitando o intercâmbio de informações e operações com outros países. O projeto, que reforça o enfrentamento ao tráfico e à exploração sexual infanto-juvenil, será analisado pelas comissões de Previdência, Assistência Social, Infância, Adolescência e Família e de Constituição e Justiça e de Cidadania. Depois seguirá para a votação no plenário da Câmara. Da Rádio Câmara de Brasília, Mônica Tati.
14: Saúde.
15: Josivaldo JP, do União do Maranhão, defende a aprovação de projeto que cria uma política nacional de apoio a crianças e adolescentes neurodivergentes. Autor da proposta, ele explica que o objetivo é ampliar o acesso a diagnóstico, terapias e apoio escolar, com prioridade para famílias em vulnerabilidade.
16: Josivaldo JP também aponta que o projeto prevê a criação de um fundo nacional para financiamento de centros de atendimento, serviços itinerantes e formação de profissionais especializados. De acordo com o congressista, a maior parte dos recursos será destinada a famílias inscritas no CadÚnico.
14: Segurança Pública.
15: proposta em debate na Câmara impõe medidas mais rígidas para acusados que cometam novos crimes. Saiba mais na reportagem de José Carlos Oliveira.
4: A Câmara dos Deputados analisa a proposta que altera o Código de Processo Penal para impor regras mais duras para criminosos reincidentes. O texto do deputado Domingos Sávio, do PL de Minas Gerais, permite à Justiça decretar a prisão preventiva de acusado preso novamente em flagrante após ter sido liberado em uma primeira audiência de custódia. Domingos Sávio argumenta que a medida vai prevenir a repetição de crimes cometidos por pessoas que já possuem histórico criminal e processos pendentes.
5: Prendeu uma vez, teve audiência de custódia, você tem o direito de ficar livre para responder em liberdade, mas foi preso pela segunda vez, houve uma reincidência, ele fica preso preventivamente enquanto tramita o seu julgamento para decidir qual é a pena. Ou seja, acaba com esse prende e solta. Isso está desmoralizando a polícia e incentivando o crime. Portanto, o meu projeto de lei que irá contribuir nessa guerra contra o crime.
4: A proposta foi aprovada na Comissão de Segurança Pública, inclusive com novas regras para facilitar a ação policial nas prisões em flagrante. Uma das alterações valida o flagrante baseado em denúncia anônima ou fundada suspeita, desde que haja descrição detalhada das circunstâncias objetivas que levaram à ação policial. O texto aguarda a análise da Comissão de Constituição e Justiça, onde já recebeu o apoio da relatora. A aprovação definitiva na Câmara depende da apreciação do plenário. Da Rádio Câmara de Brasília, José Carlos Oliveira.
19: Comissões.
16: Relatório de comissão externa sobre feminicídios no Rio Grande do Sul, aprovado neste primeiro semestre, propõe diversas medidas para combater o problema. A repórter Daniele Lessa nos conta as medidas sugeridas.
20: O feriado de Páscoa do ano de 2025, com 12 assassinatos de mulheres, foi o motivo de criação da comissão externa sobre feminicídios no Rio Grande do Sul, que após realizar 43 reuniões e ouvir mais de 300 pessoas, aprovou seu relatório. Relatório final, com um diagnóstico da violência e com 95 propostas para o Estado e para uma política nacional de enfrentamento. A coordenadora da comissão, deputada Fernanda Melchiona, do PSOL Gaúcho, disse que o trabalho continua, agora levando as propostas a diferentes órgãos e cobrando medidas efetivas.
21: E a ideia não é um relatório final da comissão, é um relatório parcial para que a gente possa, até o ano de 2026, final do ano, a nossa comissão tem até janeiro de 2027, cobrar o que está sendo feito.
20: Entre as propostas estão o aumento da estrutura de atendimento à mulher, especialmente em pequenas cidades rurais e no litoral norte, que não conta com nenhuma delegacia da mulher, ampliar o alcance de ações que funcionam, como colocar tornozeleiras eletrônicas em agressores, garantir o aumento de recursos federais para o combate ao feminicídio nos estados, por meio de aprovação de projeto de lei, e também ações de educação e comunicação que possam alterar a cultura de violência.
24: Que esclareça, que enfrente, não apenas que anuncie tantos feminicídios. Não basta para nós apenas a contabilidade macabra e perversa. Nós queremos que se fale da vida dessa mulher, que se humanize, que se diga que ela era mãe, que se diga que ela era filha.
20: Em 2025, no Rio Grande do Sul, foram 80 feminicídios consumados e 264 tentativas. Da Rádio Câmara de Brasília, Daniele Lessa.
19: Justiça.
15: A Comissão de Relações Exteriores aprovou o projeto que restringe a prisão preventiva de policiais investigados por ações em serviço. A reportagem é de Luiz Cláudio Canuto.
25: A Comissão de Relações Exteriores e de Defesa Nacional da Câmara aprovou o projeto que restringe a prisão preventiva e medidas cautelares contra agentes de segurança investigados por atos praticados durante o serviço. O texto altera o Código de Processo Penal. Segundo o projeto, juízes só poderão determinar prisão preventiva ou medidas cautelares daqueles profissionais se houver demonstração inequívoca de que a conduta não ocorreu em legítima defesa ou no estrito cumprimento do dever legal. O autor da proposta, deputado Coronel Assis, afirmou que o objetivo é proteger quem atua em situações de alto risco. O relator, deputado General Girão, do PL do Rio Grande do Norte, recomendou a aprovação do texto. Na avaliação dele, a proposta não afrouxa o controle penal, mas exige uma motivação mais robusta para que não haja a prisão do policial.
26: Esse poder de polícia nunca foi tão desmoralizado no nosso país. Nós precisamos tratar com rigor
2: a criminalidade. E é claro, e precisamos dar respaldo aos nossos policiais que combatem a criminalidade para que eles não sejam perseguidos. O que se vivencia hoje no Brasil é isso. Muitas decisões são tomadas de rompante por magistrados, condenando policiais, às vezes até mesmo dentro da própria corporação, tirando da rua, proibindo promoções policiais. Policiais que foram envolvidos em algum tipo de atuação de enfrentamento ao crime, já considerados no carimbo na testa como sendo culpados. Não, não é assim que deve se tratar o policial. A gente tem que dar respaldo para que ele possa ter, sim, a autoridade de defender a sociedade.
25: A regra valeria para policiais, militares, policiais penais e, por sugestão do relator, também para os integrantes de polícias legislativas. Segundo o texto, para decretar a prisão, a autoridade judicial deve comprovar que o ato do agente não se enquadra em duas situações específicas: excludente de ilicitude, prevista no Código Penal, como legítima defesa, e estrito cumprimento do dever legal. E também contexto de risco iminente ou ameaça grave à ordem pública ou à integridade física, inclusive de outra pessoa, em que o uso da força tenha sido necessário e proporcional. O projeto que restringe a prisão preventiva de agentes de segurança em serviço está na Comissão de Segurança Pública e Combate ao Crime Organizado. Em seguida, vai à Comissão de Constituição e Justiça antes de seguir para o plenário. Da Rádio Câmara de Brasília, Luiz Cláudio Canuto.
6: Trabalho.
16: Câmara debate proposta que garante a manutenção do auxílio alimentação durante as férias. O texto já está sendo analisado pelas comissões, como informa a repórter Sofia Peçanha.
7: A legislação trabalhista considera que o auxílio alimentação não integra a remuneração do empregado. E com isso, muitas empresas descontam o valor do vale quando o trabalhador sai de férias ou de licença, por exemplo. Esse entendimento, no entanto, pode mudar se avançar na Câmara dos Deputados o projeto sobre o assunto. O autor da proposta, o deputado Acácio Favacho, do MDB do Amapá, entende que quando a empresa concede o auxílio alimentação, o empregado passa a contar com o valor no orçamento, não sendo justo reduzi-lo em situações justificadas de ausência, como férias, uso de banco de horas, motivo de doença comprovada, acidente de trabalho, licença maternidade e licença paternidade. O projeto já foi aprovado pela Comissão de Trabalho, onde o relator, o deputado Ricardo Maia, do MDB da Bahia, reforçou que a alimentação é um direito social essencial à dignidade e ao bem-estar do trabalhador. Ele concordou que a manutenção do benefício em períodos justificados de ausência é uma forma de garantir segurança alimentar e proteção social.
8: A finalidade principal do auxílio alimentação é promover a segurança alimentar, um pilar que não pode ser removido justamente quando o trabalhador mais precisa da tranquilidade para o seu descanso e recuperação.
7: Segundo a proposta, a regra não vale para afastamentos com recebimento de benefício previdenciário, como nos casos de auxílio-doença pago pelo INSS. O projeto, que proíbe o desconto do auxílio alimentação durante as férias e outras faltas justificadas, será analisado agora pela Comissão de Constituição e Justiça. No entanto, o deputado Jorge Guitten, do Republicanos de Santa Catarina, apresentou um requerimento de redistribuição para que o texto também seja analisado pela Comissão de Finanças e Tributação. Esse pedido ainda aguarda a decisão da Câmara. Da Rádio Câmara de Brasília, Sofia Peçanha.
6: Votação.
15: Glauber Braga, do PSOL do Rio de Janeiro, reclama da demora do Senado para votar o fim da escala 6x1 já aprovado na Câmara. O parlamentar cobra que os senadores avancem na análise da matéria sem novos adiamentos.
16: Glauber Braga argumenta que o fim da escala 6x1 dará mais tempo de descanso e melhores condições de vida para os brasileiros. O parlamentar afirma que o modelo atual prejudica trabalhadores submetidos a jornadas exaustivas, especialmente em atividades de maior desgaste físico.
15: Termina agora o Jornal Câmara dos Deputados, produzido pela Rádio Câmara, com trabalhos técnicos de Wellington Teles e a apresentação de Val Monteiro e Luciana Vieira. Uma boa noite para você.
16: A Voz do Brasil volta na segunda-feira. Boa noite e bom fim de semana.
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23: 20 horas. 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

8:08, horário oficial de Brasília, é o nosso Paradão Sertanejo na mais popular. 8 graus, gente, 8 graus a temperatura aqui na Rádio Esmeralda 96.5. A produção executiva da minha rainha Giza Vitinista, a dama mais linda do rádio. E vamos juntos até as 11 horas da noite com o melhor da música sertaneja, misturadão, moda de viola. Minuto Gospel e muito mais aí pra você. E as loterias também. E muita música pra você que se liga aqui na nossa Rádio Esmeralda.

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0: É, meu filho, é o nosso parador sertanejo aqui na Mais Popular. Hoje é dia 26 do mês de junho, é dia de São Vigílio, é dia nacional e internacional do combate às drogas. É dia do missionário Batista e dia do professor de geografia. Dia de paradão sertanejo até às 11 horas da noite. Com o melhor da música sertaneja aí pra você, que se liga aqui na Mais Popular. 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
1: Brasil!
0: Alô, meu amigo Vinícius, abraço aí pra você. 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

0: 8 horas e 14 minutos, horário oficial do Brasília, nosso Paradão Sertanejo aqui na Rádio Esmeralda. Quem estiver participando hoje do Paradão Sertanejo está concorrendo a uma camiseta da Seleção Brasileira, tá, gente? 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Abraço, meu amigo Walter aí do Pastareia, ligado com a gente. Chegou sim, meu querido. Baita encomenda, hein? Muito obrigado pelo presente aí, tá? Eu e a Gisa ficamos profundamente agradecidos a você e sua família. Deus abençoe, meu querido. Tamo junto. 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
1: Brasil!
0: Alô, Elias, abraço aí pra você, meu amigo. Aí o Walter lá do Pastaria pedindo música aí do Milionário Zé Rico.
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0: 8 horas e 28 minutos, é o nosso Paradão Sertanejo aqui na Rádio Esmeralda. Abraço aí pra você ligado com a gente aqui na 96.5. Meu amigo João aí do quilômetro 4 tá ligado com a gente lá no Mauá, né? Abraço aí pra você, menino. Bueno, né? Obrigado pela companhia aí, tá? Também pessoal ligado com a gente aqui na nossa Rádio Esmeralda 96.5. É o nosso Paradão Sertanejo. 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Quer arriscar ganhar uma camiseta da Seleção Brasileira? 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Nessa noite de sexta-feira, hoje dia 26... aí do mês de junho, é a nossa Rádio Esmeralda.
1: Brasil!
0: É o Paradão Sertanejo, doutor. 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Não conforme... 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

0: gostou, faz barulho aí.
1: 8:36, é o nosso Paradão Sertanejo ao vivo aqui na Rádio Esmeralda. Meu amigo Xancho, tá na companhia, quero participar do sorteio da camiseta. Ainda livre estudante, João Marcelo Maciel, abraço, tio Samir. Valeu, meu querido. Tá concorrendo aqui, viu, querido? Boa noite, meu amigo. Se puder aí tocar bailão com o Corpo e Alma. Temos na escuta, abraço aí, é nóis, tudo de bom. Valeu, meu querido Xancho. Abraço aí pra você, o Ney Pokémon também comparecendo no evento.

0: 8h40, horário oficial de Brasília, o Paradão Sertanejo aqui na Esmeralda. Meu amigo Ney Pokémon também está concorrendo aí a camiseta da Seleção Brasileira. Manda o nome completo aí, meu querido. Abraço aí para você. Olha só, gente, vamos chegando com a previsão do tempo. Hoje, dia 26 do mês de junho. É sexta-feira, 8 graus de temperatura, o céu segue. Aí é, gente, beleza, né? Previsão aí do tempo, né, para você. Aí também tarde e noite. É, temperatura aí baixa, né? A mínima para hoje 2 graus. E vamos juntos aqui no nosso Paradão Sertanejo. Amanhã, dia 27, o dia será de sol com algumas nuvens. Previsão de chuva ao decorrer do dia e noite. Temperatura máxima de 18, mínima de 6. No domingo, dia 28, o dia será aí nublado, com temperatura máxima de 16, mínima de 12. Na segunda-feira, dia 29, o dia será aí com muitas nuvens, previsão de chuva ao decorrer do dia e da noite. Temperatura máxima de 15 graus, mínima de 11. Informações do tempo com a minha querida Giza Vigenice.
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0: É o nosso Paradão Sertanejo, ano 14, até às 11 da noite, na sua companhia. 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

0: favor.
1: Obrigada, gente.
2: Oito horas e 45 minutos, é o nosso Paradão Sertanejo ao vivo na Mais Popular.
3: Brasil!
2: É, meu filho, até às 11 aí na sua companhia. Abracei meu amigo Mikael Bisotto, tá na sintonia. O João, lá do quilômetro 4, também Mauá, né? Tá aí na sintonia. Abracei pra você, meu querido. E também, gente, lembrando, nosso Paradão Sertanejo até às 11 da noite. 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
2: É o nosso Paradão Sertanejo aqui na nossa Rádio Esmeralda 96.5, a produção executiva da minha rainha Gisa Vigilice.
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15: 20 horas e 58 minutos.
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17: Boa noite, Samir Duarte, Samir Beth, tudo bem? Boa noite, Ana Gisa. Como vai o casal, tudo bom? Aqui é o João do Mauá, quilômetro 4. Toca pra nós aí. Perigosa! Eu ofereço pro meu filho, lá do Petrópolis, e a família dele. Então, na escuta. Boa noite pra vocês, tudo de bom.